0: a viabilidade de grupo SAP, a Comissão Europeia está aberta a um novo plano de reestruturação. Portanto, aquilo que nós achamos e continuamos a defender é que a venda a 100% do handling não faz qualquer sentido. Vai encarecer o serviço, vai encarecer as passagens, os serviços vão passar a ser cobrados pelo privado.
1: E para que se perceba o que está em causa, o sindicalista faz um paralelismo com o Serviço Regional de Saúde.
0: Nós mantemos a SAP Araçores como um serviço de interesse económico geral da região e queremos salvar a SAP Araçores e a seguir pegarmos no handling e privatizarmos o handling. Se o paralelismo ideal seria comparar isto com o Serviço de Saúde. Portanto, nós temos um hospital que é público e de um dia para o outro nós decidimos que os médicos passam a ser privatizados e os acessos passam a ser privatizados. O serviço continua a ser público, vai encarecer substancialmente o serviço público.
1: Serviços públicos a preços de privado não, sindicatos da aviação exigem por isso que o Governo Regional volte atrás na intenção de privatizar a 100% o serviço de handling da SATA.
2: Os alunos dos Açores devem ter um reforço curricular na área da literacia financeira. A opinião foi manifestada esta manhã pela representante dos Açores no Conselho Nacional de Educação durante uma audição parlamentar em Ponta Delgada. Hermínia Rodrigues entende que a formação que é dada nas escolas açorianas é insuficiente e diz que os docentes também não estão devidamente preparados nesta área. Ricardo Freitas.
3: A literacia financeira, que é atualmente ministrada nas escolas dos Açores, é muito pouca ou quase não existe.
4: A verdade é que os professores estão muito concentrados no cumprimento das aprendizagens essenciais da sua disciplina. E, portanto, a literacia financeira é algo que depois fica para um segundo ou até terceiro plano, ou nem sequer chega a ser abordada. E, portanto, muito honestamente, é insuficiente aquilo que se faz na cidadania e desenvolvimento.
3: Hermínia Rodrigues, representante dos Açores, no Conselho Nacional de Educação, sugere um reforço curricular nesta área para capacitar os jovens açorianos para a literacia financeira, mas não através da criação de mais uma disciplina.
4: O que se pretende atualmente é trabalhar os conteúdos, as literacias de uma forma transversal a todas as áreas curriculares. Ela não tem obrigatoriamente que ser trabalhada única e exclusivamente na matemática ou na cidadania, mas todos os conteúdos relacionados com esta literacia podem ser trabalhados por qualquer área curricular.
3: Hermínia Rodrigues foi ouvida esta manhã na Comissão de Assuntos Sociais da Assembleia Regional a propósito de uma iniciativa do PS que propõe um reforço curricular da literacia financeira nas escolas dos Açores. Um reforço que, na sua opinião, deve abranger também os professores.
4: Os professores da minha escola, e julgo que não é um caso único, sentiram muita dificuldade em trabalhar a literacia financeira e aquilo que está previsto nas atuais aprendizagens essenciais, porque há conceitos que não dominam e por isso é importante apostar na formação também e na capacitação dos professores.
3: A literacia financeira foi um dos temas trazidos à Assembleia pelos alunos das escolas dos Açores durante a última edição do Parlamento Jovem.
2: Hermínia Rodrigues defendeu ainda durante a audição parlamentar que o Governo Regional devia disponibilizar manuais escolares físicos para todos os alunos da região e, sempre que possível, complementá-los com manuais digitais.
4: Não me parece, e reforço novamente esta ideia, que tínhamos que optar entre o físico e o digital. A mais-valia está em poder combinar estes dois recursos, portanto, ter o digital e ter o físico. Bem sei que isto é um desafio para a região, mas como deixei claro na minha intervenção, isto é feito, por exemplo, na minha escola. E sei de outras escolas aqui na Ilha de São Miguel que também o fazem. Portanto, nós disponibilizamos a todos os nossos alunos do 5º ao 9º ano de escolaridade manuais físicos na sala de aula. Todos os alunos têm na sua sala manuais físicos para as diferentes disciplinas e, portanto, o professor tem à sua disponibilidade quer esse recurso físico, quer o recurso digital e atendendo àquilo que quer fazer aprender aos seus alunos, ele vai escolher qual é o recurso mais apropriado pedagogicamente.
2: Hermínia Rodrigues, representante dos Açores no Conselho Nacional de Educação, a Vida Hoje, na Comissão Parlamentar de Assuntos Sociais. O Governo Regional, a Museus e Monumentos de Portugal e a Rede Portuguesa de Museus assinaram um protocolo de cooperação. É para desenvolver a investigação e a formação nesta área. A assinatura do protocolo aconteceu hoje de manhã, durante o encontro anual da Rede Portuguesa de Museus, que decorre em São Miguel. Eduardo Mota.
5: Com os museus e monumentos a serem autênticas pontes que ligam gerações, a intenção é aprofundar ainda mais o conhecimento e a divulgação da cultura. E o protocolo, agora assinado, pretende que as marcas de passado e presente não se percam no futuro.
6: É realmente muito importante porque vai permitir fortalecer as nossas ligações com a rede portuguesa de museus e, portanto, nós vivemos num arquipélago. Obviamente que a nossa região, sendo arquipelágica, nos isola por vezes do resto do restante território nacional, mas este protocolo vem fortalecer essas ligações e permitir um melhor trabalho em rede.
5: Palavras de Judite Parreira, a diretora regional da Cultura. Este protocolo vai permitir uma maior articulação entre entidades, um maior diálogo, mais formação e partilha de conhecimentos. Com a presença de vários especialistas na área de museologia, uma das preocupações globais é agora atrair os jovens de volta aos museus.
7: Em todo o mundo, a grande preocupação é que os museus têm que captar os jovens e têm que se tornar relevantes nessa dimensão. Nós, de facto, somos o repositório da memória e estamos num mundo em que a memória é fugaz e, portanto, estamos a trabalhar e um dos temas exatamente destas sessões é os jovens.
5: Palavras de Alexandre Nobre Paes, o presidente da Museus e Monumentos de Portugal. O encontro nacional termina amanhã. Em debate há vários temas, como repensar a rede de museus dos Açores e a participação dos jovens nos museus.
2: Todos os anos acontecem 400 infartos cardíacos na população açoriana. Os números da doença cardíaca nos Açores revelam uma realidade preocupante. Mais de 1000 cateterismos e cerca de 400 intervenções são realizadas todos os anos na sala de hemodinâmica do Hospital de Ponta Delgada. No Dia Mundial do Coração, o alerta é para a prevenção, que passa pela adoção de um estilo de vida saudável. Sofia Brum.
1: As contas da doença cardíaca nos Açores revelam uma realidade preocupante.
8: O número de infartos por ano na região andará alguns entre os 350 e os 400 casos por ano. Evidentemente que não estão incluídos os doentes que não são diagnosticados, ou os doentes que morrem antes de chegar a alguma unidade de saúde.
1: Para dar resposta ao volume de emergências, a equipa do Hospital de Ponta Delgada mantém um ritmo constante de exames e intervenções na sala de hemodinâmica, como revela o cardiologista Miguel Pacheco.
8: Em média, nós realizamos por ano à volta de 1000 cateterismos e a necessidade de intervenção, portanto, de ter que dilatar as artérias, de dilatar com balões, de colocar uma coisa que se chama um stent, andará à volta dos 380, 400 casos por ano de intervenção.
1: As recomendações médicas passam sempre pela adoção de estilos de vida saudáveis, mas o especialista reconhece que o maior obstáculo está no comportamento diário.
8: Apesar das pessoas terem conhecimento daquilo que é o mais saudável, na prática nós temos grande dificuldade em fazer com que as pessoas realmente mudem a sua atitude.
1: Por isso mesmo, o cardiologista do H10 deixa um alerta.
8: Mais do que esperar por esta fase em que as doenças estão mais avançadas, a prioridade tem que ser mesmo a prevenção e tem que ser mesmo a mudança dos hábitos. E, portanto, é algo que tem que partir de cada um. Tem que haver uma consciência individual, tem que haver uma consciência de grupo, tem que haver uma consciência política, tem que haver uma consciência dos profissionais de saúde que estão envolvidos nessa lida permanente com os nossos doentes e com as suas famílias de transmitir e de tentar motivar ao máximo as pessoas.
9: Um apelo à prevenção que ganha especial eco neste Dia Mundial do Coração. Um lembrete de que antes de chegar às mãos dos cardiologistas, a saúde do coração começa nas escolhas de cada dia.
2: Mais oportunidades de formação profissional que permitam desenvolver novas intervenções farmacêuticas. São as principais reivindicações dos farmacêuticos que trabalham nos Açores. A ideia foi defendida por Humberto Martins, presidente da Secção Regional do Sul e Regiões Autónomas da Ordem dos Farmacêuticos, em Angra do Heroísmo, à margem da inauguração da nova sede da Delegação Regional dos Açores.
10: As afecções ligeiras, as pessoas poderem resolver nas farmácias problemas sem terem que, em alguns casos, esperar pelo agendamento de uma consulta ou terem que ir a uma urgência, onde é que podemos interligarmos melhor enquanto prática profissional, por exemplo, entre realidades da farmácia comunitária e realidades da farmácia hospitalar, onde é que os profissionais podem fazer essa diferença, partilhando informação, partilhando dados dos doentes, mas também interagindo de forma a garantir maior qualidade de tratamento, segurança na utilização dos medicamentos.
2: E para Bruno Borges, delegado regional dos Açores da Ordem dos Farmacêuticos, esta visita à região dos dirigentes nacionais foi importante para auscultar as necessidades que o setor enfrenta no arquipélago.
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1: Colhidas pela jornalista da RTP Açores, Fátima Parreira. Esta visita institucional aos Açores começou domingo e termina amanhã. A Ordem dos Farmacêuticos reuniu-se ainda com a Direção Regional da Saúde. O número de passageiros desembarcados nos Açores em viagens marítimas interilhas em agosto baixou 5,5% face ao período homólogo, segundo dados divulgados pelo Serviço Regional de Estatística. A tendência de redução do número de passageiros transportados por via marítima mantém-se nos Açores desde o verão de 2025. Ana Leal Pereira.
2: Voltou a cair em agosto o número de passageiros desembarcados nos portos dos Açores em viagens marítimas entre ilhas, avança a agência Lusa. Segundo dados do Serviço Regional de Estatística, chegaram aos portos açorianos quase 90 mil passageiros, menos 5,5% do que no mesmo mês do ano passado. Nos primeiros 8 meses do ano, registaram-se mais de 384 mil desembarques, uma quebra de 5% face a 2025. A Ilha do Pico continua a liderar o movimento de passageiros, com quase 40 mil desembarques, seguida do Faial, com mais de 35 mil. Ambas registaram descidas superiores a 5%. A Graciosa foi a única ilha com crescimento em agosto, enquanto a terceira registrou maior quebra. A tendência de redução do número de passageiros transportados por via marítima mantém-se nos Açores desde o verão de 2025.
1: A seleção do Sub-21 de Portugal joga amanhã no Estádio de São Miguel frente a Gibraltar para a fase de apuramento do Campeonato da Europa, que tem lugar em 2027. Esta manhã houve uma visita à Escola Domingos Rebelo, em Ponta Delgada. O açoriano João Afonso foi um dos que marcou presença. Carlos Alberto Rodrigues.
3: Esta visita à Escola Secundária Domingos Rebelo, em Ponta Delgada, é um regresso a uma casa que não há muito tempo era a sua. João Afonso, hoje jogador do Futebol Clube do Porto, neste regresso a São Miguel, agora ao serviço da seleção, não esconde ser um enorme orgulho.
4: É um sentimento inesquecível, com orgulho enorme que volto à minha terra, com muitas saudades, e agora representando o Futebol Clube do Porto e a Seleção Nacional, ainda dá um gosto muito melhor.
3: No Futebol Clube do Porto, trabalha diariamente com Diogo Costa, um dos melhores do mundo, um privilégio, diz o jovem açoriano.
4: O Diogo Costa é um ídolo, é um exemplo, é um privilégio muito grande trabalhar com ele todos os dias e tento tirar sempre o máximo possível dele. Ele também é um colega exemplar, tenta-me ajudar sempre no que é possível. Claro, é um ídolo.
3: Na seleção, João Afonso espera a possibilidade de ter os primeiros minutos, mas prefere focar a atenção no trabalho.
4: Tinha um gosto especial de jogar aqui, ainda por cima, com os adeptos açorianos, mas sei que não posso pensar muito nisso, tenho que o meu pensamento está em trabalhar dia após dia e depois isto é um resultado do trabalho.
3: Amanhã, no estádio de São Miguel, frente a Gibraltar, o objetivo da equipa das esquinas passa por selar o apuramento para a fase final do europeu. João Afonso diz ser necessário uma entrada forte em jogo.
4: Eu acho que vai ser preciso uma entrada muito forte no jogo. Vai ser preciso, claro que aqui nos Açores é ainda mais especial carimbar o acesso para o europeu. Mas acho que vai ser preciso um jogo da nossa parte muito bom. Temos que estar ao mais alto nível porque o futebol hoje em dia pode dar para qualquer lado. E é isso que o treinador também tem-nos transmitido. Temos que entrar com confiança, mas com muita humildade e com os pés no chão.
3: João Afonso, açoriano, que se transferiu do Santa Clara para o Futebol Clube do Porto no regresso aos Açores, com as cores da seleção de Sub-21 de Portugal, que esta quarta-feira pelas 19 horas no estádio de São Miguel de fronte a Gibraltar. Os pouco mais de 1000 bilhetes ainda disponíveis vão estar acessíveis na bilheteira do estádio, que vai abrir portas pelas 2 da tarde.
1: É isso mesmo, a seleção de Sub-21 de Portugal joga amanhã no estádio de São Miguel fronte a Gibraltar para a fase de apuramento do Campeonato da Europa, que tem lugar em 2027.
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1: A 18 minutos a passar das 8 horas, um grande abraço e obrigado por estar aí desse lado connosco. Juntos iniciamos a última hora do espaço noturno de hoje, o seu paralelo 18-21. Quanto tempo para esta noite? O céu nublado, vento fraco, mínima 57 graus. Para amanhã vamos ter um céu pouco nublado, tornando-se muito nublado durante a noite. O vento fraco, máximas nos 70 e mínima 56.
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1: Umidade relativa do ar, 90%. Marés ainda para hoje. Maré alta irá estar em New Bedford às 10 horas e 40 minutos desta noite. A temperaturas nas principais cidades de norte a sul. Fall River com 64 graus. 64 também em Boston, Lowell. E o mesmo acontece em Hartford, Connecticut, Newark, New Jersey. Orlando com 82. Quebec, no Canadá, com 53. 65 em Toronto. 62 em New Bedford, Providence e também na cidade de Taunton.
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1: E a noite passa devagar com da música boa. E aqui no seu paralelo 18-21, ela tem sempre um lugar especial. Boa noite, fique bem connosco.

E nós iniciamos esta terceira hora da melhor maneira, com o tema numa soberba interpretação da Bárbara Bandeira, num trabalho fantástico de estúdio, que uniu as vozes da Bárbara com a nossa querida Amália, um tema que ela cantou, a bonita canção Rapariga. Perfeito esta mixagem e a interpretação também da Bárbara. Música suave na noite, Easy Lesson. Está na estrada, boa viagem. Revelou-se e vamos recordar o Porto Covo.

0: E nós olhamos ao relógio, 8 horas 32 minutos, estamos a caminhar para o final da emissão de hoje. Ouvimos o artista Rai, Nem Eu Nem Você. E nós vamos ter uma curta pausa, fique por aí. E temos ainda uma música muito especial para compartilhar consigo dentro de alguns minutos.
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0: E nós agora vamos saber os títulos do jornal Portuguese Times com o nosso colega Francisco Rosento. Olá, Francisco.
7: Olá, amigos. Nesta edição, na crista da onda, digamos, está o tema das recentes deportações ocorridas em New Bedford, com o mayor da cidade e a governadora de Massachusetts a manifestarem-se contra, isto depois de as autoridades federais de imigração terem efetuado mais de uma dezena de deportações na cidade de Balear. Outro destaque refere-se à visita de alunos do Colégio Ribadouro do Porto a esta região para apresentar o desenvolvimento do seu projeto inovador. Os alunos visitaram diversas instituições e estabelecimentos da comunidade portuguesa desta região. Falámos com os três jovens que nos explicaram o seu projeto na passada semana no Consulado de Portugal em New Bedford. Outro destaque refere-se à Portuguese Heritage Night, evento que teve lugar a semana passada no Centerville Bank Stadium em Pawtucket e que se destina a homenagear destinou-se a homenagear a comunidade portuguesa de Rhode Island por parte da equipa de futebol Rhode Island FC. João Caixinho, coordenador do ensino de português nos Estados Unidos, vai continuar por mais 3 anos no desempenho do seu cargo, isto segundo despacho do Ministério dos Negócios Estrangeiros português, publicado no Diário da República. Este é outro tema que incluímos nesta edição. Caixinha ocupa este cargo desde 2017. Noutra notícia, damos conta de que a governadora do estado de Massachusetts pretende atribuir mais de US$1 milhão à estação 9 do Corpo de Bombeiros de New Bedford. Publicamos um apontamento sobre o 4º encontro de jornalistas dos Açores e da diáspora Lusa da Califórnia, em que foi formalizada a Azores Diaspora Media Alliance, ADMA, uma plataforma de cooperação entre as armas de comunicação social dos Açores e da América do Norte. A cerimónia foi presidida, por José Andrade, diretor regional das comunidades do Governo dos Açores, e pelo professor Dinis Borges, da Califórnia. Noutra notícia, informamos que o escritor e investigador madeirense Duarte Mendonça apresenta um novo livro quinta-feira na Biblioteca Portuguesa Pública de New Bedford, Casa da Saudade, pelas 6 da tarde. MIT, Instituto de Tecnologia de Massachusetts, foi eleito a melhor universidade dos Estados Unidos na lista de 2027 do relatório da US News and World Report, divulgado no passado dia 22, outra notícia que incluímos nesta edição. A administração Healy Driscoll anunciou na passada semana a atribuição de mais de US$2 milhões em subvenções do Programa de Demonstração de Desenvolvimento da Força de Trabalho para a Reintegração de 12 organizações. De Portugal, chega-nos a notícia de que o governo português e os sindicatos acordam um novo regime do ensino português no estrangeiro. Este acordo, isto segundo nota da agência Lusa, prevê aumentos remuneratórios acumulados. Finalmente, publicamos um curioso e interessante artigo do nosso colaborador Osvaldo Cabral, em Ponta Delgada, intitulado e que questiona Dia Mundial do Jornalismo. A inteligência artificial vai matar a imprensa? É tudo por hoje, aqui da redação do PT para a WGF, e convosco esteve Francisco Rezendes.
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Um tema simplesmente espetacular de Roberto Carlos. Este cara sou eu. São momentos simples que fazem uma noite ficar especial e também a nossa companhia continua por aqui até às 9 da noite. Agora, para ouvir a voz local do Tony Henrique, o tema Preciso de Ti ao meu lado. Está na estrada, muito boa viagem. Obrigado por estar na WGFT. Este é o seu espaço noturno, Paralelo 1821.

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E nós estamos a terminar nesta última hora da edição de hoje. Ouvimos a Miriam Silva na cadeira de rotas. Tema muito bonito. Vamos ficar muito bem agora com Joana Pacheco, uma voz de terceira Açores e Síndrome do Impostor. E está muito bem desse lado com o Paralelo 1821 e eu estou aqui para fazer-lhe companhia até às 9 da noite.

E nós estamos agora apenas a 3 minutos para finalizar a emissão de hoje. Ouvimos o GNR, um tema de 2023 e não sou assim. Foi um gosto imenso, como é habitual, estar consigo aqui na WGFT, no Espaço Noturno, o seu paralelo 1821. Eu sou Dionísio. Marcamos encontro para amanhã, às 6 da tarde, tarde já à noite, para fazermos tudo novamente na edição noturna. Obrigado por estar connosco e obrigado sempre por preferir a WGFT, que está consigo já vai para 52 anos. Boa noite. O encontro está marcado para amanhã às 6 em ponto. Tchau, tchau.

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3: A governadora Maura Hill esteve no quartel de bombeiros número 9 em New Bedford, na Ashley Boulevard, durante o dia de ontem para destacar a proposta de $1.3 milhão em fundos estaduais para New Bedford. A verba destina-se a manter a unidade em funcionamento e a evitar o fecho do posto até o final do ano fiscal em junho. A ameaça de fecho do Engine 9 surgiu devido a um déficit de $32 milhões no orçamento da cidade de New Bedford, colocando em risco cerca de 20 de postos de trabalho. A situação gerou oposição dos variadores e do Sindicato dos Bombeiros de New Bedford, com o presidente da organização, Billy Sylvia, alertar que o encerramento daquela estação de bombeiros iria sobrecarregar o restante departamento. A verba de $1.3 milhão junta-se a $500.000 garantidos no início do ano pelo senador estadual Mark Montini. O financiamento é proveniente do Programa de Pessoal de Segurança Pública Municipal. O mayor John Mitchell, que no passado criticou as regras do programa por excluírem a cidade de New Bedford, congratulou-se com a ajuda direta do Estado através do porta-voz da cidade. O futuro daquele quartel de bombeiros na Ashley Boulevard, para além do mês de junho, permanece incerto. A atribuição da verba depende ainda da aprovação dos legisladores estaduais. Um jovem de 14 anos foi detido pelo Departamento da Polícia de Fall River durante o cumprimento de um mandado de busca num apartamento na Mulberry Street. A operação ocorreu na passada segunda-feira e foi conduzida por uma equipa de ação e supressão comunitária com o apoio da Unidade de Serviços de Emergência da Polícia de Fall River. Durante a busca, os detetives apreenderam uma pistola com 8 cartuchos num carregador com capacidade para 14 munições. O menor de 14 anos foi levado para a esquadra de Fall River e está indiciado por posse de arma de fogo de grande capacidade, posse de arma e munições sem licença, armazenamento inadequado de arma de fogo e posse de carregador de grande capacidade. Mais cidades no estado de Massachusetts voltaram a suspender ou cancelar o uso das câmaras de leitura automática de matrículas de automóveis da empresa Flock Safety. As decisões de Lowell e Methuen surgem no meio de uma forte discussão sobre a privacidade dos cidadãos, o controlo de dados e a utilização indevida da tecnologia por parte da polícia. Em Lowell, o City Council votou a favor da suspensão do sistema por tempo indeterminado para rever os processos de auditoria e utilização da informação. Já a cidade de Methuen anunciou o fim definitivo do contrato e a remoção dos equipamentos. As autoridades de Methuen concluíram que o sistema não oferece garantias suficientes de privacidade nem controlo local da informação após preocupações levantadas por uma variadora sobre pesquisas feitas à sua própria matrícula por outro departamento policial. Mais de 20 cidades e vilas de Massachusetts já cancelaram, suspenderam ou estão a reavaliar o uso destas câmaras de vigilância devido a preocupações com a segurança dos dados e a relatos de agentes da autoridade que usaram a tecnologia para fins pessoais. A cidade de Methuen confirmou que vai procurar um sistema alternativo que respeite as garantias constitucionais e os padrões de privacidade da comunidade. A Autoridade de Transportes de Massachusetts vai começar a multar os condutores apanhados em câmaras de vigilância a bloquear faixas e paragens de autocarro na região de Boston. O novo programa de fiscalização automática arranca no dia 1 de outubro com o envio de avisos por escrito, mas as multas começam a ser cobradas a partir do dia 1 de janeiro de 2027. As infrações serão registadas por câmaras instaladas nos próprios autocarros e confirmadas depois por vários funcionários. No caso do bloqueio das faixas de autocarro, o condutor recebe um aviso na primeira infração. A partir da segunda vez, aplica-se uma multa de $25. que pode subir até aos 125 dólares caso ocorram 4 ou mais infrações num período de 180 dias. Já o estacionamento indevido nas paragens de autocarro não terá avisos prévios e resultará numa multa imediata de 100 dólares por razões de segurança e acessibilidade. A MBTA garante que estas câmaras de vigilância não serão utilizadas para rastrear veículos e que as imagens servem exclusivamente para a fiscalização do trânsito. As multas serão enviadas por correio para a morada do registro do automóvel, tendo os condutores um prazo de 60 dias para apresentar recurso.
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1: Adeus, eu peço.
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1: Bom dia, são 6 horas, agora notícias. 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
2: 30 de setembro, Eduarda, centros de saúde e farmácias estão prontos a vacinar.
3: A campanha arranca hoje na Antena 1. A diretora-geral da Saúde reconhece que a desinformação é um desafio para a vacinação. Rita Sá Machado confia, no entanto, numa adesão acima de 70%. A vacinação das crianças é reforçada para diminuir internamentos e visitas às urgências. Seguro assinala os 50 anos de Portugal no Conselho da Europa, com os direitos humanos no centro do discurso que vai fazer daqui a pouco em Estrasburgo.
2: A esta hora, 24 graus em Faro, 23 Funchal, 19 em Lisboa, 18 Porto, Coimbra e Ponta Delgada. As notícias com Eduardo Amaro.
3: O arranque da campanha da vacinação marcou as notícias desta manhã, a vacinação sazonal contra a gripe e a Covid. A diretora-geral da Saúde esteve na Antena 1 e mostrou-se confiante que os níveis de adesão vão manter-se elevados este inverno, mas também reconheceu que há menos entusiasmo da população pelas vacinas contra a Covid desde o fim da pandemia. Rita Sá Machado está confiante numa adesão superior a 70% nos grupos aos quais a vacinação é recomendada. Em entrevista no Ponto Central, a diretora-geral da Saúde explica que as novidades da campanha deste ano, explica quais são as novidades da campanha deste ano, define também as metas e alerta para o impacto crescente da desinformação nesta área da saúde. Gonçalo Costa Martins.
4: Assume mesmo que é uma grande preocupação, em particular na Covid-19. Rita Sá Machado aponta que tem havido hesitação nesta vacina por causa do ataque à ciência e o cansaço da pandemia.
5: Estamos a diminuir cerca de 10 pontos percentuais em cada ano. E nós sabemos que isso é devido a alguns fenómenos de hesitação vacinal. Isto pode ser por fadiga. Porquê? Porque durante alguns tempos e alguns anos a vacinação teve, Covid-19, teve taxas muito elevadas. Também existem alguns fenómenos em que começam também aqui a atacar alguns pontos científicos.
4: No dia em que arrancou a vacinação contra a gripe e a Covid-19, a diretora-geral da Saúde garante que há disponibilidade para os grupos prioritários.
5: Nós temos vacinas suficientes para proteger os grupos de risco, para proteger a nossa população elegível, aquela que, do ponto de vista de saúde pública, nós indicamos que é a população que deve estar protegida com esta campanha e, portanto, temos vacinas.
4: Entre as mudanças deste ano, a vacinação contra a gripe é alargada até aos 4 anos de idade, inclusive, é portanto dos 6 meses aos 4 anos. Muda também a idade na vacina contra a Covid-19. A idade sobe dos 60 para os 70 anos, uma razão puramente científica, assume Rita Sá Machado.
5: Percebeu-se que, efetivamente, as pessoas, e com os dados que foram atualizados pela Comissão Técnica de Vacinação, que entre os 60 e os 70 anos houve uma diminuição do risco dessas pessoas e, portanto, se houve uma diminuição de risco, nós, nesta campanha, atualizamos também aquilo que são as novas diretrizes.
4: Estamos agora no outono, mas antevendo já o inverno, a espera que seja, igualmente como noutros anos, um inverno em que exista uma sobrecarga do sistema de saúde com as infecções respiratórias, mas Rita Sá Machado deixa o apelo à vacinação para que se possa prevenir esta altura do inverno.
3: Falavas ainda há pouco de uma das novidades deste ano, que é o facto de depois de ter integrado o ano passado na vacinação gratuita as crianças entre os 6 meses e os 2 anos, a Direção-Geral de Saúde alarga esta vacinação agora até aos 4 anos de idade e o principal objetivo, Miguel Bastos, é baixar o número de crianças nas urgências durante o inverno.
6: O presidente do Colégio de Pediatria da Ordem dos Médicos explica a opção de vacinar gratuitamente as crianças até aos 4 anos de idade.
7: Vai permitir cobrir um grande número de crianças, sobretudo na idade pré-escolar, o que faz com que, em termos de risco de transmissão, propagação do vírus, número elevado de crianças infectadas ida aos serviços de urgência pediátricas com sobrecarga dos mesmos possam vir a baixar.
6: Ricardo Jorge da Costa refere que as crianças, sobretudo as mais novas, são mais vulneráveis à gripe e acabam por ser grandes transmissoras da doença.
7: A transmissão entre o grupo etário pediátrico é extremamente fácil porque eles têm uma convivência muito próxima e eles são os próprios depois a contaminarem-se e levarem o vírus para casa e contaminarem as suas famílias, os seus avós, os seus familiares, até alguns com índice de gravidade para a doença altíssimo, e viu-se que esse impacto fez com que se baixasse o número de casos de gripe nos nossos serviços de urgência e, sobretudo, nos serviços de internamento de pediatria.
6: Para além das crianças, a DGS recomenda a vacina a mulheres grávidas, pessoas com doenças de risco, profissionais de saúde ou bombeiros e a maiores de 60 anos.
3: O Serviço Nacional de Saúde comprou mais de 2 milhões e 700 mil doses de vacinas contra a gripe e a Covid para os grupos que têm direito à vacinação gratuita, uma vacinação que está a arrancar esta manhã. Chegam hoje ao Parlamento as medidas mais polémicas do pacote para a habitação que o Governo apresentou há mais de 2 meses. Em discussão vão estar alterações às regras do arrendamento que o Executivo quer fazer aprovar e que tornam os contratos de arrendamento mais flexíveis, também os despejos mais rápidos em caso de incumprimento. No entanto, a legislação pode sofrer perturbações porque o Partido Socialista já anunciou que vai votar contra. O Chega pode também fazer o mesmo. E enquanto se faz esta discussão política, mais logo à tarde, no Parlamento, há milhares de famílias que estão à procura de ajuda para pagar a renda. Vamos saber que apoios é que existem nesta altura e quem é que pode beneficiar deles. A jornalista Diana Craveiro foi conversar com a DECO.
8: Os apoios que existem são dados no âmbito do Porta 65. A jurista da DECO, Margarida Pinto, explica que existe o Porta 65 Jovem.
9: É um apoio que é destinado a jovens, entre os 18 e os 35 anos. E o objetivo é que estas pessoas que estão, muitas vezes, em início de vida independente, se possam candidatar e possam ver parte do valor da renda apoiado.
8: E também o Porta 65+, neste caso, sem limite de idade, e que serve para duas situações.
9: São agregados com quebras de rendimentos iguais a superiores a 20% ou para famílias monoparentais. O objetivo, lá está, apoiar pessoas que enfrentam dificuldades financeiras, seja porque tiveram uma perda de rendimento, uma baixa médica, uma mudança de emprego que levou a que tivessem uma redução salarial ou situações de monoparentalidade em que temos um progenitor que sozinho está a suportar a maioria das despesas, o que faz com que tenha um stress financeiro bastante maior.
8: Em qualquer dos casos, a jurista da DECO sublinha que o valor do apoio pode variar.
9: Não há aqui como dizer o que é que cada inquilino vai receber. Isto aqui vai ter a ver com o esforço que a pessoa está a fazer, com o valor da renda, um cálculo que é feito caso a caso.
8: Margarida Pinto deixa também um conselho.
9: Recomendamos que as pessoas tenham em atenção isto antes até da celebração do contrato, porque o que a pessoa pode eventualmente suportar pode depender da elegibilidade de determinado apoio, portanto o ideal é antes até estudar bem estes apoios, ver eventualmente ter connosco para que isto possa ser analisado casuisticamente.
8: A DECO sublinha ainda que estes são apoios nacionais, mas há alguns municípios que têm também ajuda nesta área.
3: Quem a precisar de pedir este tipo de apoios deve consultar na internet o portal da habitação.pt. Há uma outra ajuda, que é um apoio extraordinário à renda, mas essa ajuda só serve para quem tem contratos feitos até 15 de março de 2023. O Presidente da República discursa hoje na Assembleia Parlamentar do Conselho da Europa. Vai marcar daqui a pouco, às 11 da manhã, os 50 anos da adesão de Portugal à organização. E António José Seguro quer chamar a atenção neste discurso que vai fazer em Estrasburgo para a necessidade de reafirmar a importância dos direitos humanos e também do diálogo. O secretário-geral do Conselho da Europa garante que Portugal tem sido um parceiro fiável e empenhado no Conselho da Europa e salienta numa conversa com a jornalista da Antena 1, Andréa Neves, o papel que o país teve na abolição da pena de morte.
10: O Presidente da República vai discursar na Assembleia Parlamentar do Conselho da Europa e o secretário-geral diz que Portugal tem sido um parceiro fundamental.
11: Portugal não é apenas um país muito empenhado, mas é também um parceiro extremamente fiável para o Conselho da Europa. Trabalhamos em estreita colaboração e no mundo, digamos, dominado pela instabilidade que hoje vivemos, é nestes momentos que reconhecemos a força e a importância desta estabilidade e desse compromisso.
10: Alain Berset destaca o papel de Portugal em questões fundamentais.
11: Sabemos, naturalmente, importante que Portugal desempenhou e continua a desempenhar um papel muito importante na abolição da pena de morte. Foi um compromisso muito, muito forte. E também com a presença do nosso Centro Norte-Sul, em Lisboa, pelo que o balanço é muito positivo.
10: O discurso de António José Seguro vai certamente passar pela questão dos direitos fundamentais, pela necessidade de os reafirmar e também pela importância do Acordo Norte-Sul, o mesmo que tem sede em Lisboa e que quer potenciar o diálogo entre Europa e África. Presidente da República discursa quando forem 11 horas em Portugal.
12: Já vamos ouvir precisamente daqui a pouco. Andréa Neves, correspondente da Antena 1 em Bruxelas, vamos ouvir às 11, então, no plenário da Assembleia Parlamentar do Conselho da Europa. O Presidente da República vai depois participar num almoço que é oferecido pela Presidente da Organização e visita ainda o Tribunal Europeu dos Direitos Humanos. O Ministro Francês da Educação desvalorizou esta manhã os protestos que duram já há uma semana em centenas de escolas do país, em França. Ontem estes protestos desaguaram com violência nas ruas, levaram à detenção de mais de 400 pessoas, muitas delas menores, e provocaram também ferimentos em dezenas de polícias e de funcionários das escolas. Depois desta jornada marcada por confrontos, Eduardo Guéfrey garantiu esta manhã, na rádio RTL, que há mecanismos democráticos para os alunos fazerem ouvir as reivindicações deles. O governante acusa grupos externos a estes protestos por serem responsáveis pela desordem.
13: O que me preocupa não são as mobilizações ou que os estudantes tenham reivindicações. Há dentro das escolas mecanismos que são órgãos de diálogo social onde os alunos podem discutir esses assuntos com adultos.
14: Mas as discussões estão complicadas.
13: Sim, porque neste momento não acontecem dentro das escolas. Há pessoas que perpetuam a ideia de que a democracia não deve ser respeitada e que ações violentas são necessárias.
12: Os bloqueios às escolas francesas continuam esta quarta-feira numa exigência de milhares de estudantes para mais recursos para a educação. Eles queixam-se das turmas sobrelotadas, da falta de professores e de funcionários e das condições degradadas dos edifícios. Agora vamos ao relatório Copérnicos, que foi conhecido esta manhã em Paris, sobre os oceanos. Eles estão a mudar muito depressa, as águas estão mais quentes, o nível do mar está a subir, a degradação dos ecossistemas marinhos agravou-se. Este relatório Copérnicos fala sobre o estado dos oceanos nos últimos 10 anos, traça o retrato das observações feitas pelos cientistas e conclui que o oceano está a absorver grande parte do excesso de calor que é gerado pelas alterações climáticas. Os impactos são muitos, Cláudia Martins.
15: Os oceanos estão a transformar-se a olhos vistos e a nível global os sinais são inequívocos.
16: Todos os indicadores-chave a nível global atingiram recordes na última década.
15: Recordes batidos, explica Karina von Schuckmann, diretora deste relatório, em quatro pontos distintos.
16: A temperatura da superfície do mar atingiu valores recorde a nível global em 2023 e 2024 e este ano também está a subir. A taxa de aquecimento dos oceanos duplicou nas últimas duas décadas e esse aquecimento tem vindo a acelerar desde os anos 60. O pico mais elevado foi em 2025. Também a subida do nível do mar mostra uma clara aceleração. Os oceanos tornaram-se 17% mais ácidos entre 1985 e 2025.
15: E isto tem impacto nos mares regionais, desde logo nos europeus como o Mediterrâneo e o Negro. Tiveram ondas de calor marinhas que bateram recordes, algumas duraram mais de 30 dias, mas também apresentaram temperaturas abaixo da superfície, com riscos para os ecossistemas, o que afeta pessoas e infraestruturas. A vulnerabilidade é mais evidente, por exemplo, nos pequenos estados insulares em desenvolvimento. Eles abrangem ilhas das Caraíbas, do Pacífico, do Atlântico, do Índico e do Mar da China Meridional e estão em perigo porque 65% da superfície conjunta destes estados está exposta à subida acelerada do mar. Nas regiões polares são indicadas profundas alterações no gelo marinho, na física oceânica e nos ecossistemas. O gelo marinho do Ártico está a recuar ao mesmo tempo que se intensifica a erosão costeira. Na Antártida, essa redução do gelo marinho coincidiu com uma diminuição em grande escala da reprodução dos pinguins imperadores.
12: Um documento importante este que é hoje produzido pela Copérnicos para compreender o que é que está a mudar nos oceanos e antecipar também os riscos futuros. Insólito insólito, mas revelador dos dias de turbulência internacional em que o mundo vive, um avião da companhia Fly Dubai, da Arábia Saudita, que fazia a ligação entre o Dubai e Israel, foi obrigado hoje a aterrar de emergência em Tabuk, na Arábia Saudita, depois de emitir um alerta de emergência assim que levantou o voo. As autoridades israelitas temeram o pior, um possível sequestro, mobilizaram aviões de combate, mas mais tarde a imprensa israelita citava fontes de segurança para adiantar que, afinal, aquilo que tinha acontecido e obrigado à aterragem do avião tinha sido uma discussão entre os dois pilotos na cabine de comando. O perigo pode chegar de onde menos se espera.
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1: Na previsão do estado do tempo, o céu hoje com poucas nuvens, previsão semelhante também para amanhã, o vento vai estar fraco. Quanto às temperaturas máximas hoje para a área de New Bedford, 70 graus, amanhã 74. Quanto à mínima, será de 56 graus.
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1: No gráfico das marés para hoje, a primeira baixa mar foi às 4 da manhã, a seguinte será às 4h50 da tarde. A primeira maré alta às 11 da manhã e a seguinte às 11h30 da noite. O nascer do sol hoje às 6h39. O pôr do sol às 6h27 da tarde. Bom dia!
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1: E cá estamos para a última edição do mês de setembro. Hoje é quarta-feira, dia 30, e este é o Bom Dia até às 10 da manhã.

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1: Grandes notícias em Rhode Island. 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

rádio que está sempre consigo, com muita música e muita informação, continua com o programa Bom Dia nesta quarta-feira. Agora para ouvirmos Helena Correia e José Malhoa.

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6: Agora vamos ficar com a edição desta semana do jornal Portuguese Times com o jornalista Francisco Rezendes.
7: Olá amigos, nesta edição, na crista da onda, digamos, está o tema das recentes deportações ocorridas em New Bedford, com o mayor da cidade e a governadora de Massachusetts a manifestarem-se contra, isto depois de as autoridades federais de imigração terem efetuado mais de uma dezena de deportações na cidade de Balear. Outro destaque refere-se à visita de alunos do Colégio Ribadouro do Porto a esta região para apresentar o desenvolvimento do seu projeto inovador. Os alunos visitaram diversas instituições e estabelecimentos da comunidade portuguesa desta região. Falámos com os três jovens que nos explicaram o seu projeto na passada semana no Consulado de Portugal em New Bedford. Outro destaque refere-se à Portuguese Heritage Night, evento que teve lugar a semana passada no Centerville Bank Stadium em Pawtucket e que se destina a homenagear destinou-se a homenagear a comunidade portuguesa de Rhode Island por parte da equipa de futebol Rhode Island FC. João Caixinho, coordenador do ensino de português nos Estados Unidos, vai continuar por mais 3 anos no desempenho do seu cargo, isto segundo despacho do Ministério dos Negócios Estrangeiros português, publicado no Diário da República. Este é outro tema que incluímos nesta edição. Caixinha ocupa este cargo desde 2017. Noutra notícia, damos conta de que a governadora do estado de Massachusetts pretende atribuir mais de $1 milhão à estação nova do Corpo de Bombeiros de New Bedford. Publicamos um apontamento sobre o quarto encontro de jornalistas dos Açores e da diáspora Lusa da Califórnia, em que foi formalizada a Azores Diaspora Media Alliance, ADMA, uma plataforma de cooperação entre os órgãos de comunicação social dos Açores e da América do Norte. A cerimónia foi presidida, por José Andrade, diretor regional das comunidades do Governo dos Açores, e pelo professor Dinis Borges, da Califórnia. Noutra notícia, informamos que o escritor e investigador madeirense Duarte Mendonça apresenta novo livro quinta-feira na Biblioteca Portuguesa Pública de New Bedford, Casa da Saudade, pelas 6 da tarde. MIT, Instituto de Tecnologia de Massachusetts, foi eleito a melhor universidade dos Estados Unidos na lista de 2027 do relatório da US News and World Report, isto divulgado no passado dia 22, outra notícia que incluímos nesta edição. A administração Healy Driscoll anunciou na passada semana a atribuição de mais de 2 milhões de dólares em subvenções do Programa de Demonstração de Desenvolvimento da Força de Trabalho para a Reintegração de 12 organizações. De Portugal, chega-nos a notícia de que o governo português e os sindicatos acordam um novo regime do ensino português no estrangeiro. Este acordo, isto segundo nota da agência Lusa, prevê aumentos remuneratórios acumulados. Finalmente, publicamos um curioso e interessante artigo do nosso colaborador Oswaldo Cabral, em Ponta Delgada, intitulado e que questiona Dia Mundial do Jornalismo. A inteligência artificial vai matar a imprensa? É tudo para hoje, aqui da redação do PT para a WGF, e convosco esteve Francisco Rezendes.
6: Francisco Rezendes, a edição desta semana do jornal Portuguese Times, que pode também consultar em portuguesetimes.com. Bom dia!
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0: Caminhamos para as 7 da manhã, agora Filipe Gonçalves para ouvirmos neste que é o Dia Mundial do Surdo e Dia Internacional da Tradução.
1: 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Porque é que tu me tratas sempre tão bem assim? 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Se depois vais embora, fico fora de mim.

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Vamos caminhando para as 7 da manhã, edição desta quarta-feira. Hoje é 30 de setembro. Vamos agora recuar mais de 30 anos para ouvir este Sangue Oculto, o grupo português GNR, com o vocalista do grupo espanhol La Frontera.

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1: Bom dia, são 7 horas. Agora vamos ficar com as notícias. 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
2: E nós vamos conhecer os temas atuais das notícias.
3: Em dia de debate da proposta do Governo para tornar os contratos de arrendamento mais flexíveis e os despejos mais rápidos, a plataforma Não Dá Mais decidiu entregar uma carta ao Ministro das Infraestruturas a pedir o despejo de Miguel Pinto Luz. Neste jornal vamos saber as razões desta ação e perceber o que vai a votos esta tarde na Assembleia da República. O Ministro francês da Educação desvaloriza os protestos que duram há mais de uma semana em centenas de escolas do país e acusa grupos externos de serem responsáveis pela desordem. O Primeiro-Ministro britânico Andy Burnham admitiu hoje um eventual regresso do Reino Unido à União Europeia. É uma ação simbólica para alertar para o custo das rendas em Portugal. A plataforma Não Dá Mais está, por esta altura, em frente ao Ministério da Habitação em Lisboa, a ler uma carta de despejo ao Ministro Miguel Pinto Luz, Ministro das Infraestruturas e Habitação. A porta-voz da plataforma, Alessandra Guedes, explicou há pouco à Antena 1 que esta ação simbólica tem dois objetivos.
4: A gente está fazendo uma ação simbólica, que é para chamar a atenção por dois motivos. Primeiro, da discussão que vai acontecer hoje na Assembleia sobre o novo regulamento do arrendamento urbano e também para chamar a atenção para um protesto que vai acontecer no 10 de outubro sobre o custo de vida. Basicamente, as reivindicações são que não dá mais para você pagar renda e viver em Portugal. A gente está vivendo numa situação em Portugal em que você não consegue mais ter uma vida digna. E hoje é uma ação simbólica exatamente para despejar o ministro da Habitação.
3: Esta plataforma Não Dá Mais, que junta cerca de 30 de coletivos da área da habitação e migrações, está a preparar manifestações sobre o tema das rendas para o próximo dia 10 de outubro, refere Alessandra Guedes.
4: Por enquanto, a gente já tem manifestação em Lisboa, no Porto, em Braga, em Aveiro. A gente está avaliando se em outras cidades possam acontecer. E vão ser manifestações em Lisboa, por exemplo, vai sair do Intendente e até cerca do Rossio. A gente também está avaliando até onde vai sair. E a ideia é trazer essas reivindicações para a rua e colocar em pauta, em Portugal, a discussão sobre o custo de vida.
3: As razões para estes protestos da plataforma Não Dá Mais. Ora, esta ação de hoje, da entrega desta carta ao Ministro Miguel Pinto Luz, acontece no mesmo dia em que o Governo debate o regime de arrendamento urbano. São medidas anunciadas há mais de 2 meses que chegam agora ao Parlamento sob a forma de um pedido de autorização legislativa que pode, no entanto, ser barrada pela oposição. O PS já anunciou que votará contra e o Chega ameaça ir pelo mesmo caminho. Estes partidos e as forças políticas mais à esquerda contestam a intenção do Executivo de tornar os contratos de arrendamento mais flexíveis e os despejos mais rápidos, Teresa Borges.
5: São medidas para fomentar mais oferta e mais habitação, justificava em julho o ministro Miguel Pinto Luz.
6: Queremos penalizar aqueles que não cumprem, tendo mecanismos de salvaguarda social, mas queremos, de alguma forma, tornar o mercado mais rigoroso.
5: O governo quer agilizar os despejos por incumprimento reiterado dos inquilinos, passa a poder ser iniciado ao fim de 2 meses de rendas em atraso, em vez dos atuais 3, e eliminam-se formalismos processuais. Mas há mais mudanças, cai o travão de 2% de aumento para o novo contrato, face à renda praticada no contrato anterior, e aqui, com exceções, ficam de fora pessoas com mais de 65 anos, com deficiência e com incapacidade igual ou superior a 60% e com rendimento anual inferior a 64.400 euros. Os senhorios vão também poder passar a exigir, em vez de 2, 3 cauções adiantadas, sem limite de valor. O Governo garante que irá apoiar quem precisa, anunciou um fundo de emergência habitacional para ajudar famílias em vulnerabilidade. São medidas que chegam ao Parlamento sob a forma de uma autorização legislativa, longe de gerar consenso. A esquerda fala num retrocesso de direitos. PS anunciou o voto contra. Diz que o Executivo quer legislar à margem do Parlamento. O Chega ameaça, como está, o diploma não serve. E se nada mudar, a única forma de o Governo evitar um chumbo, que parece garantido, é fazer o diploma descer à especialidade sem votação. Foi esse o desafio deixado por André Ventura. Resta saber qual será a posição do Executivo.
3: Neste dia em que o Parlamento debate o pacote do Governo, a Rádio Pública falou com a DECO para perceber que apoios existem ao pagamento de rendas e quem se pode candidatar. A nível nacional, há dois apoios a que as pessoas podem recorrer para ter ajuda no pagamento da renda, Diana Craveiro, sendo que um deles tem limite de idade.
7: Os apoios que existem são dados no âmbito do Porta 65. A jurista da DECO, Margarida Pinto, explica que existe o Porta 65 Jovem.
8: É um apoio que é destinado a jovens, entre os 18 e os 35 anos. E o objetivo é que estas pessoas que estão, muitas vezes, em início de vida independente, se possam candidatar e possam ver parte do valor da renda apoiado.
7: E também o Porta 65+, neste caso, sem limite de idade, e que serve para duas situações.
8: São agregados com quebra de rendimentos iguais a superiores a 20% ou para famílias monoparentais. O objetivo, lá está, apoiar pessoas que enfrentam dificuldades financeiras, seja porque tiveram uma perda de rendimento, uma baixa médica, uma mudança de emprego que levou a que tivessem uma redução salarial ou situações de monoparentalidade em que temos um progenitor que sozinho está a suportar a maioria das despesas, o que faz com que tenha um stress financeiro bastante maior.
7: Em qualquer dos casos, a jurista da DECO sublinha que o valor do apoio pode variar.
8: Não há aqui como dizer o que é que cada inquilino vai receber. Isto aqui vai ter a ver com o esforço que a pessoa está a fazer, com o valor da renda, é um cálculo que é feito caso a caso.
7: Margarida Pinto deixa também um conselho.
8: Recomendamos que as pessoas tenham em atenção isto antes até da celebração do contrato, porque o que a pessoa pode eventualmente suportar pode depender de elegibilidade de determinado apoio, portanto o ideal é antes até estudar bem estes apoios, vir eventualmente ter connosco para que isto possa ser analisado casuisticamente.
7: A DECO sublinha ainda que estes são apoios nacionais, mas há alguns municípios que têm também ajuda nesta área.
3: Para saber como pedir apoio, basta consultar o site portaldahabitação.pt. No dia em que arranca a campanha de vacinação contra a gripe e a Covid-19, a Diretora-Geral da Saúde assume preocupação com a onda de desinformação à volta das vacinas. Em entrevista esta manhã à Rádio Pública, Rita Sá Machado adiantou que o número de pessoas que se vacina contra a Covid-19 tem baixado nos últimos anos. Ela associa essa diminuição a algum cansaço, mas também a ataques à ciência.
9: Estamos a diminuir cerca de 10 pontos percentuais em cada ano. E nós sabemos que isso é devido a alguns fenómenos de hesitação vacinal. Isto pode ser por fadiga. Porquê? Porque durante alguns tempos e alguns anos a vacinação teve Covid-19, teve taxas muito elevadas. Também existem alguns fenómenos em que começam também aqui a atacar alguns pontos científicos.
3: Nesta entrevista, Rita Sá Machado garantiu que haverá vacinas para os grupos prioritários e explicou que os privados este ano vão ter menos vacinas devido a problemas da indústria farmacêutica.
9: Esse contingente privado, aquilo que este ano nós vamos ter é menor quantidade de vacinas no contingente privado. Aquilo que a indústria nos pode dizer como razões foi um atraso não só em questões associadas às estirpes das vacinas, mas também com questões associadas a reagentes.
3: As explicações de Rita Sá Machado, Diretora-Geral de Saúde. Uma das novidades da vacinação deste ano é o aumento da idade recomendada para a vacina da Covid-19. Passa a ser recomendada para maiores de 70 anos. Até aqui era para maiores de 60. Outra das novidades é o alargamento da vacinação gratuita da gripe às crianças dos 2 até aos 4 anos. Ou seja, o alargamento da vacinação gratuita, que até aqui era até às crianças com 2 anos, passa a ser para crianças até 4 anos de idade. E já houve crianças que beneficiaram desta novidade na manhã de hoje. A repórter Sara Araújo de Almeida acompanhou a vacinação de uma criança de 4 anos na Unidade Familiar de Saúde Iris, na Maia.
10: Vais respirar? Como é que a gente respira?
11: Cheirar uma flor?
10: Soprar uma vela? Pode ser?
12: Ariana tem 4 anos. Veio tomar a vacina da gripe à Unidade de Saúde Familiar Iris, na Maia.
10: Sim.
12: Respira. A mãe já tinha pensado proteger a filha para este inverno.
13: A minha ideia já era vacinar a Ariana neste período de inverno e coincidiu com ser gratuito.
12: Ana Miranda conta que é comum a Ariana ficar doente nesta altura.
13: Todos os anos tenho algumas sequências de gripe e é um dos motivos para eu querer prevenir, para ver se este ano é um bocadinho mais leve. E então, já que eu tenho acesso ao centro de saúde e à enfermeira ao domicílio para o meu pai, eu falei com ela para fazermos a vacinação da gripe. Acho que é muito importante para prevenir, dá-nos maiores no inverno, que é sempre a altura mais crítica para a Ariana.
7: Por estarem sempre muito expostas a este vírus, a Direção-Geral da Saúde decidiu alargar a proteção até aos 4 anos, explica o coordenador da vacinação, Luís Renato Figueiredo.
11: As crianças sabemos que são um grupo um pouco mais vulnerável e mais exposto às doenças respiratórias nesta altura, portanto acaba por ser uma medida não só de proteção individual, de prevenção de doença grave neste grupo etário, mas ainda de também prevenção do seu grupo e de comunidade onde estão inseridos, prevenindo também a transmissão da infecção, tanto nas escolas como nos seus familiares.
7: A Ariana já está vacinada contra a gripe.
14: Sim.
15: Doeu?
14: Não.
15: Ariana, excelente, filha.
3: A Ariana foi vacinada na Unidade de Saúde Familiar Iris, na Maia. O ministro francês da Educação desvalorizou esta manhã os protestos que duram há uma semana em centenas de escolas do país. Ontem estes protestos desaguaram em violência nas ruas. Mais de 400 pessoas, muitas delas menores, foram detidas e dezenas de polícias e funcionários das escolas ficaram feridos. Depois desta jornada marcada por confrontos, Edouard Geffray acusou grupos externos aos protestos de serem responsáveis pela desordem e garantiu que há mecanismos democráticos para os alunos fazerem as suas reivindicações.
16: O que me preocupa não são as mobilizações ou que os estudantes tenham reivindicações. Há dentro das escolas mecanismos que são órgãos de diálogo social onde os alunos podem discutir esses assuntos com adultos.
17: Mas as discussões são complicadas.
16: Sim, porque neste momento não acontecem dentro das escolas. Há pessoas que perpetuam a ideia de que a democracia não deve ser respeitada e que ações violentas são necessárias.
3: Declarações do ministro francês da Educação à rádio RTL. Os bloqueios às escolas em França continuam esta quarta-feira. Os estudantes queixam-se de turmas sobrelotadas, da falta de professores e funcionários e das condições degradadas dos edifícios. O primeiro-ministro britânico admite um eventual regresso do Reino Unido ao Bloco Europeu. Em entrevista à BBC, Andy Burnham afirmou que o Brexit causou mais mal do que bem e que essa ideia é partilhada pela maioria da população britânica. Burnham já tinha mostrado vontade de estreitar laços com o Bloco Europeu e hoje afirmou que há várias maneiras de o fazer, incluindo um regresso do Reino Unido à União.
18: Podemos ficar como estamos, isso é definitivamente uma opção. Se as pessoas acharem que este é o lugar certo para estarmos, podemos olhar para o que George Osborne disse sobre uma união aduaneira, podemos olhar para o que os liberais democratas disseram na conferência deles sobre o mercado único, ou podemos ir até ao fim. Há claramente opções que precisam de ser consideradas e temos de olhar para o que é possível fazer e quais seriam os prós e contras de cada opção. Não é suficiente deixarmos esta questão em suspenso. Temos de ser claros sobre para onde queremos que o Reino Unido vá na próxima década. Para mim é claro, e digo isto de uma forma muito direta, que o Brexit causou mais mal do que bem. E penso que 60% do público britânico concorda com essa afirmação. Portanto, a questão é o que fazemos quanto a isso.
3: Estas declarações deixam em aberto a hipótese de Andy Burnham romper com o manifesto eleitoral do Partido Trabalhista de 2024, que prometia fazer o Brexit funcionar e afastava ideias de reintegração na União Aduaneira ou no Mercado Único. Antes de fecharmos, digo-lhe que a inflação acelerou para os 3,6% neste mês de setembro, face aos 3,3% registados no mês de agosto. É o que indicam os dados divulgados há momentos pelo Instituto Nacional de Estatística. São dados para os quais vamos olhar com mais detalhe na edição ao meio-dia. Os combustíveis continuam a justificar a subida dos preços, com a inflação então a acelerar para os 3,6% neste mês de setembro.
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1: O céu hoje vai estar parcialmente nublado, o vento vai estar fraco, tornando-se sul à tarde e rodando para sudoeste durante a noite. Já para amanhã, céu parcialmente nublado, o vento sudoeste de 6 a 11 milhas por hora. As temperaturas vão subir nos próximos dias. Quanto às máximas previstas para hoje, 68 para New Bedford, Fall River, Boston e Peabody, 64 para Gloucester, 70 para Taunton, Providence e Worcester, 72 para Hartford, 75 para Newark e 88 de máxima hoje para Orlando. Amanhã, para a área de New Bedford, a máxima será de 73 graus.
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1: O dólar americano vale hoje na zona euro 88 cêntimos, no Brasil 5 reais e 22 centavos, em Cabo Verde 97 escudos.
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1: No gráfico das marés para hoje, a primeira baixa-mar foi às 4 da manhã, a seguinte será às 4h50 da tarde. A primeira maré alta às 11 da manhã e a seguinte às 11h30 da noite. O nascer do sol hoje às 6h39. O pôr do sol às 6h27 da tarde. Bom dia!
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1: Segunda hora do programa, hoje é quarta-feira, 30 de setembro, está aí o fim do mês, mas entretanto a semana só vai a meio. Agora, Roberto Leal, para recordarmos. Bom dia!

Olhamos para o trânsito nesta manhã agora de New Bedford, de Boston. Imagine 2 horas e 10 minutos. O trânsito está bastante congestionado, não só na estrada 93, mas também na 24 Norte. De Providence a Boston, também 2 horas. A estrada 95 Norte apresenta bastante congestionamento entre Attleboro e Foxboro.

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1: 15. Ambas as pontes de acesso ao Cape Cod já têm bastante tráfego nesta manhã.
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0: Bom dia, agora 7 horas 26 minutos.
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Rei do Retorno com a madeirense Bia Cabós. Digo-lhe agora que hoje é Dia Mundial do Surdo e Dia Internacional da Tradução. E também foi neste dia 30 de setembro de 1452 a edição da primeira parte da Bíblia impressa por Johann Gutenberg. Foi então neste dia 30 de setembro. Que

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1: 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O Centro Comunitário Grupo Amigos da Terceira Empataca de Saúde, a comunidade, anuncia os eventos para esta semana. Quinta-feira, convívio sénior, com início às 3:30 da tarde. Como sempre, são servidos bolos e café, a oração do terço, vários jogos tradicionais e jantar a partir das 6, admissão, sócio sénior, apenas $8, $13 por pessoa ou $25 para casal. Em mente para esta quinta-feira, dia 1 de outubro, carne guisada. Para reservar o seu lugar ou encomendar para levar, ligue 401-722 2110. 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A direção anuncia que já tem bilhetes à venda para a festa do 38º aniversário, dia 17 de outubro. Amigos da Terceira em Pataquete. Uma porta aberta para todos.
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1: Agora vamos ficar com a informação desportiva da Antena 1. Em destaque, a equipa da esquina, jornalista Mário Silva da Costa.
2: Jorge Jesus e Cristiano Ronaldo já conversaram e resolveram o desentendimento. Ontem, o capitão da seleção não treinou com a restante equipa, foi-se embora do estádio durante o treino. Em causa, no meio da polémica, está a não utilização de Ronaldo no jogo diante da Noruega para a Liga das Nações. No entanto, de acordo com a RTP, o jogador e Jorge Jesus já conversaram e resolveram a questão. Para hoje, está prevista uma reunião de ambos com o presidente da Federação Portuguesa de Futebol, Pedro Proença, que vai juntar-se à comitiva. Portugal joga amanhã diante da Dinamarca, é a terceira jornada da Liga das Nações. Além de Ronaldo, também João Félix e Francisco Conceição estiveram ausentes do treino de ontem. Hoje há a conferência de imprensa às 16h. A seleção de sub-21 defronta hoje Gibraltar. Em caso de vitória, Portugal carimba o acesso ao Campeonato da Europa e Luís Freire afirma que perante este objetivo todos os jogadores estão motivados.
3: Sabemos que se ganharmos o jogo estamos no próximo europeu de sub-21, é um objetivo demasiado importante para não estarmos completamente motivados e focados. Também a questão de não termos ganho o último jogo, termos perdido. Queremos, como é lógico, dar uma resposta forte também e voltar às vitórias, porque é as vitórias que nos alimenta, dá-nos alegria, dá-nos a certeza que continuamos num trajeto vencedor. Queremos ganhar o grupo, portanto são oportunidades para isso tudo, para ganhar o grupo, para conseguir a qualificação, a motivação é grande.
2: Portugal-Gibraltar, jogo no estádio de São Miguel, nos Açores, arranca às 20h, hora de Portugal continental, menos uma hora nos Açores. A Guiné-Bissau venceu a Nigéria no apuramento para a Taça das Nações Africanas, 3-0. A seleção guineense leva 2 vitórias em 2 jogos. Também Moçambique venceu ontem, triunfo por 4-1 sobre o Sudão. 4 pontos para Moçambique nesta fase de apuramento para a Taça das Nações Africanas do próximo ano. Por último, Cabo Verde ainda não soma qualquer vitória. Os Tubarões Azuis perderam ontem por 2-1 diante do Ruanda. O médio do Sporting, João Simões, destaca as dificuldades sentidas durante a lesão. O jogador leonino deu uma entrevista à Sporting TV numa altura em que está próximo de voltar à competição na equipa principal. Já jogou pela equipa B. João Simões fala de um período que foi muito difícil e refere qual o jogador que mais o ajudou na recuperação.
4: Cada vez sinto mais um pouco também da dor do Nuno não estar, e sem dúvida que ele do plantel é se calhar o jogador mais que me ajudou nesse sentido, que deu muito apoio sempre, mesmo quando às vezes eu tinha dores, ele dizia não, miúdo, continuar a lutar porque faz parte. E sem dúvida que obviamente ninguém sabe, né? E é uma coisa, um processo que ninguém imagina, mas sem dúvida que a pessoa mais importante no plantel, ou das mais importantes, o Nuno Santos, nesta primeira e na segunda.
2: João Simões, em entrevista à Sporting TV, o clube de Alvalade, que ontem anunciou que chegou aos 200 mil sócios. O Benfica joga hoje a segunda jornada da fase Liga da Champions Feminina. As encarnadas venceram na primeira ronda a Juventus. Hoje recebem o Bayern Munique. O treinador Ivan Batista alerta que a equipa alemã vai trazer novas dificuldades.
5: Vamos encontrar uma equipa do Bayern substancialmente diferente. É uma equipa também muito ofensiva, mas um estilo de jogo ofensivo totalmente diferente. Muito mais agressiva naquilo que é o ataque à última linha, muito mais agressiva naquilo que é o chegar às zonas de finalização e zonas de cruzamento. Tipologias de jogadoras também muito diferentes. Uma equipa também muito mais forte naquilo que são os esquemas táticos e as bolas paradas do que era a Juventus.
2: 20h é a hora do início do jogo entre Benfica e Bayern Munique no Estádio da Luz. É a segunda jornada da fase Liga da Champions Feminina. Hoje é também dia de Taça Europa Feminina. Sporting e Torriense jogam a continuidade na competição. A equipa de Torres Vedras venceu o Kharkiv na primeira mão da segunda pré-eliminatória. 2-1 hoje às 20h. O Torriense recebe as ucranianas na segunda mão. Já o Sporting vem de uma derrota por 4-1 em casa do Brøndby. Hoje a formação verde e branca recebe o Brøndby às 19h45. Nesta segunda mão da segunda pré-eliminatória da Taça Europa. Começou a Liga Europeia de Handball e o Benfica perdeu com o Torrelavega de 24-31. Já o Águas Santas empatou na Roménia em casa do Buzau 30-30. Foi o resultado final. Ainda no handball, nota para o Campeonato Nacional. Hoje o Futebol Clube do Porto recebe o ABC de Braga. Jogo em atraso da segunda jornada do campeonato.
1: Foi a informação desportiva da Antena 1 nesta manhã de quarta-feira. Muito bom dia. Haverá a Jornal de Desporto alargado ao meio-dia, depois das notícias da nossa região. 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

0: 11 minutos agora para as 8 da manhã.
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Caminhamos para as 8 da manhã, vamos ter notícias dos Açores daqui a pouco, como é habitual, não só às 8 da manhã, mas também às 8 da noite. E por falar em notícias, não se esqueça que teremos também a informação da nossa região às 9 da manhã. Mas eu agora recordo que o túnel, que na altura se chamou Big Dig, em Boston, custou mais de 24 bilhões de dólares, tornando-se num dos projetos rodoviários mais caros dos Estados Unidos. É mais uma curiosidade, muitos de nós passamos lá muitas vezes e já nos esquecemos do tempo das obras e principalmente de quanto custou 24 bilhões de dólares. Foi só mais uma curiosidade quando estamos a chegar ao fim desta hora de programa.

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1: Bom dia, são 8 horas, agora notícias dos Açores. 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
2: E no topo da atualidade regional a esta hora.
3: Tribunal Arbitral determinou serviços mínimos durante a greve dos trabalhadores do IFMA para garantir voos para os Açores e Madeira na próxima sexta-feira. O Bloco de Esquerda defende que o Governo Regional deve avançar com a Atlantic Line para garantir o abastecimento à Ilha das Flores. Seleção de Sub-21 de Portugal joga hoje frente a Gibraltar no Estádio de São Miguel. Tribunal Arbitral determinou serviços mínimos durante a greve dos trabalhadores do Instituto Português do Mar e da Atmosfera. A decisão foi tomada depois do IPMA e sindicato não terem chegado a acordo. A paralisação convocada pela Federação Nacional dos Sindicatos dos Trabalhadores em Funções Públicas e Sociais para esta sexta-feira vai ter serviços mínimos para garantir ligações aéreas essenciais aos Açores e Madeira. Ana Leal Pereira.
4: A paralisação vai decorrer durante 24 horas, abrange os trabalhadores do Instituto Português do Mar e da Atmosfera, responsáveis pelo Serviço de Meteorologia Aeronáutica e considerados essenciais para a realização segura de operações aéreas. Sem acordo entre o sindicato e o IPMA sobre os serviços mínimos, o processo foi remetido para um colégio arbitral que decidiu assegurar a atividade necessária para garantir voos considerados indispensáveis. Entre os serviços mínimos definidos estão o apoio meteorológico a voos de emergência, voos ambulância, e a operações militares e voos de Estado. Na Madeira vão ser asseguradas as ligações entre o Funchal e Porto Santo e uma ligação de ida e volta entre Lisboa e o Funchal. Nos Açores ficam garantidos voos que asseguram pelo menos uma ligação a cada ilha do arquipélago, bem como uma ligação aérea entre os Açores e a Madeira e uma ligação de ida e volta entre os Açores e o continente. Foi ainda fixado um trabalhador por turno para garantir os serviços de meteorologia aeronáutica.
3: A SATA prepara um plano de contingência para minimizar os constrangimentos operacionais decorrentes da greve da administração pública marcada para sexta-feira. Os passageiros podem alterar as datas de viagem sem penalizações ou diferenças tarifárias para os voos entre os dias 29 de setembro e 11 de outubro, mediante disponibilidade. Paralelamente, o Grupo SATA está a desenvolver um plano de contingência que permita responder a eventuais limitações operacionais. Entre as medidas em análise, encontra-se a possibilidade de recorrer a meios operacionais da Azores Airlines através de operações em regime ACMI, solução que poderá permitir assegurar a continuidade de determinadas ligações e minimizar o impacto nos passageiros, diz o Grupo SATA em nota enviada às redações. Estratégia para o turismo, a Câmara do Comércio de Ponta Delgada volta à crítica ao Governo. Diz que o Executivo se limitou a gerir a quebra no setor. Para a Associação Empresarial, os dados do transporte aéreo e da atividade turística deste ano são o retrato de um falhanço político do Governo açoriano. Os empresários apontam o exemplo da Madeira, que cresce apostada na concorrência e nas companhias de baixo custo. Sandra Pimenta.
5: Os números do Sereia não deixam dúvidas, menos passageiros desembarcados e menos hóspedes, desde que a Ryanair saiu da região. Em sentido contrário, a Madeira reforçou a aposta nas companhias de baixo custo e não parou de crescer. São factos a comprovar o falhanço político do Governo dos Açores, diz Walter Couto, Presidente da Câmara de Comércio de Ponta Delgada.
6: Estamos a falar de duas regiões autónomas com dois caminhos completamente opostos. Os Açores estão-nos a perder 123 mil passageiros e 30 mil hóspedes. A Madeira está a ganhar quase 60 mil passageiros e continua a crescer. E o sucesso da Madeira não é obra do acaso. Desde a liberalização das suas ligações aéreas, a Madeira apostou de forma consistente na entrada e na fixação de companhias também de baixo custo, que tornaram um dos pilares do seu grande desenvolvimento turístico e económico.
5: Aos Açores, resta assumir a falta de estratégia e competência e adotar medidas concretas.
6: Temos que, de uma vez por todas, pôr a funcionar o fundo de rotas. Temos que trazer de volta as low cost. O Governo tem que assumir a atração de uma operadora de baixo custo a partir de Lisboa, do Porto e dos principais mercados europeus. Precisamos de um plano específico para o Invernada. Precisamos de incentivos dirigidos à operação na época baixa. Temos que reforçar e reformar a visita SUS. E precisamos, obviamente, também de metas públicas e de prestação de contas.
5: Propostas dos empresários que exigem ao Governo que inverta a tendência de declínio e aposte numa verdadeira estratégia de crescimento.
3: Governo Regional deve avançar com a Atlantic Line para o abastecimento da Ilha das Flores. Quem o defende é António Lima. O deputado e coordenador do Bloco de Esquerda está de visita à ilha e criticou o fato do último concurso público para o transporte marítimo de mercadorias para as Flores ter ficado deserto. Maria José Sousa.
7: Sobre o abastecimento marítimo, António Lima considera grave o fato de o mais recente concurso para a contratação do navio ter ficado deserto. O líder do Bloco de Esquerda defende que a região deve preparar uma alternativa para garantir o abastecimento à ilha.
8: Na nossa opinião, a região já devia ter preparado condições para ir também a concurso, ou seja, a região tem um armador, a Atlantic Line, que pode e deve, a nosso entender, estar preparada para ir ao próximo concurso para abastecimento da ilha, para que a ilha não fique refém da Transinsular ou de outra empresa qualquer, para garantir que há sempre abastecimento e que haja abastecimento, obviamente, a preços também decentes, porque um armador único fará o preço sempre que entender.
7: Na área da saúde, o dirigente bloquista destaca as dificuldades na contratação e fixação de enfermeiros e outros profissionais. António Lima diz que o partido tem uma proposta no Parlamento Regional para criar incentivos à fixação de enfermeiros no Serviço Regional de Saúde.
8: Não há sustentabilidade, não há fixação de população sem serviços públicos que funcionam, sem saúde, sem educação. E todas essas questões têm que ser atendidas para se criar uma ilha onde seja bom viver. É preciso encontrar soluções ao nível da habitação, isso aplica-se também a outras profissões, aos professores, por exemplo. De outro modo, quem sofre e quem tem as consequências negativas de serviços públicos com menor capacidade é a população da ilha.
7: António Lima defende assim respostas nas áreas do abastecimento, dos serviços públicos, da saúde, da habitação e da educação, considerando que estas são condições essenciais para garantir a fixação de população na Ilha das Flores.
3: Portugal, Espanha e França defendem que o próximo orçamento da União Europeia, a longo prazo, deve assegurar financiamento adequado às regiões ultraperiféricas, como a Madeira e os Açores, incluindo uma dotação específica e o atual nível de apoio. O primeiro-ministro português, Luís Montenegro, o presidente do governo espanhol, Pedro Sánchez, e o presidente francês, Emmanuel Macron, escreveram uma carta à presidente da Comissão Europeia a sublinhar as necessidades de financiamento das ultraperiferias e a forma como essas regiões devem ser enquadradas pela União Europeia no próximo quadro financeiro 2028-2034. Reforçar transferências do orçamento do Estado através da alteração do cálculo do IVA é uma impossibilidade jurídica. Quem o diz é Sérgio Ávila, num debate no podcast ao vivo na livraria de Joel Neto. A consequência seria o aumento imediato de impostos nos Açores, esclarece o antigo vice-presidente do Governo, responsável pelas finanças regionais entre 2004 e 2020. Ana Paula Santos.
9: Tem a ver com uma decisão do Tribunal Europeu em 2006, quando era vice-presidente do Governo e responsável pelas finanças públicas regionais, este alerta de Sérgio Ávila.
10: Houve várias queixas que os Açores tinham impostos mais baixos. E houve várias queixas que diz um tribunal europeu em 2006 que diz, sim senhor, os Açores têm direito a ter impostos mais baixos. Agora, só podem ter impostos mais baixos se a região assumir a responsabilidade do ponto de vista de receita e de despesa dessa decisão. Se o Estado apoiar a região para subsidiar impostos mais baixos, no mesmo dia viola as regras comunitárias e os impostos têm que passar para nível nacional.
9: Alterar a fórmula de cálculo do IVA a transferir pela República para os Açores é uma solução que tem sido avançada para aumentar as receitas da região. Uma solução que, para o antigo vice-presidente do Governo, a concretizar-se traz consigo uma fatura para os açorianos.
10: Se nós alterarmos as regras do IVA, na consequência é os impostos nos Açores aumentam 30% automaticamente.
9: Antigo vice-presidente do Governo, Sérgio Ávila, é hoje assessor direto do líder nacional do PS, José Luís Carneiro. Afirmou neste debate que o Governo da República não tem margem de manobra para reforçar substancialmente as transferências para as regiões autónomas.
11: autónomas.
3: O primeiro levantamento hidrográfico do novo veículo não tripulado da Marinha Portuguesa foi feito no Porto de Vila de Porto, em Santa Maria. O Play One é um pequeno veículo de superfície e permite a aquisição de dados de elevada resolução. Segundo o comandante Miguel Cândido, a grande vantagem em relação ao método anterior é a sua manobrabilidade.
12: Permite obter informação com qualidade equivalente a uma embarcação tripulada convencional. O que esta solução e esta capacidade trazem de novo é uma reduzida pegada logística nas nossas operações. Ou seja, o custo diminui e a facilidade e a flexibilidade de transporte e projeção dos meios aumenta drasticamente. Outra vantagem que este veículo também traz é o facto de não termos pessoas a bordo. Este veículo, pelas suas reduzidas dimensões, não está projetado para ser utilizado em condições de mar muito severas. Contudo, ao retirarmos as pessoas das embarcações, salvaguardamos de forma mais fácil a sua segurança.
3: O levantamento hidrográfico foi realizado no âmbito do contrato entre a Porto dos Açores e o Instituto Hidrográfico Português. A Antena Açores transmite hoje um debate com antigos e atuais presidentes dos governos dos Açores e da Madeira. Um encontro histórico, promovido pela rádio e televisão públicas nas duas regiões para assinalar os 50 anos da autonomia. É moderado pelo jornalista da RTP Madeira, Gil Rosa, e pela jornalista da Antena Açores, Lília Almeida. A jornalista Sandra Azevedo esteve nos bastidores do debate.
13: Durante o debate vão ser recordados os primeiros anos da autonomia. Em análise vão estar também os desafios de hoje e o que se espera para o futuro.
14: Houve aqui uma ideia dos centros regionais, tanto da Madeira como dos Açores, unirmos aqui esforços para assinalarmos de forma conjunta estes 50 anos de autonomia. Já fizemos um primeiro programa sobre isso, que foi um telejornal que transmitimos a partir da Assembleia da República de forma conjunta, com os jornalistas da Madeira, com os jornalistas dos Açores, com intervenientes das duas regiões. E aqui é a mesma coisa. Aqui é um debate que considero histórico, ou seja, juntar praticamente todos os presidentes que foram presidentes dos governos regionais, os que já foram, mais os atuais presidentes, bem podemos considerar que este é um debate inédito na história das autonomias.
13: Vai falar-se também das relações entre a Madeira e os Açores, dos laços que unem as duas regiões e da relação com o Estado.
15: Queremos falar sobre o que foi a autonomia nos primórdios da autonomia, há 50 anos atrás, perspectivar o futuro sem deixar de pensar no presente. Que regiões são essas que temos hoje? Que ligações existem entre as duas regiões? E, sobretudo, que relação existe com o Estado? A autonomia que temos é a autonomia que os fundadores pensaram em 1976? São perguntas destas que vamos ouvir neste debate. Antena Açores, Antena Madeira, RTP Açores e RTP Madeira, ao longo destes 50 anos, fizeram parte da autonomia. Este debate é também uma forma para contribuir, para termos testemunhos gravados que possam servir para a história, talvez daqui a 50 anos, analisarmos o que foi os primeiros 50 anos da autonomia.
13: Nos Açores, a transmissão acontece ao final da tarde, na Antena 1 Açores e depois do telejornal na RTP Açores.
3: É isso mesmo, para ouvir aqui na Rádio Pública, depois do noticiário das 18 horas e depois do telejornal na RTP Açores. A seleção de sub-21 de Portugal joga hoje frente a Gibraltar no estádio de São Miguel, uma partida referente à qualificação para o Euro 2027. O selecionador nacional Luís Freire quer vencer a partida e assim poder celebrar o apuramento com os adeptos açorianos. Carlos Alberto Rodrigues.
16: É um regresso aos Açores que acontece passados pouco mais de 10 anos desde a última visita. Agora com Luís Freire ao comando da equipa das Quinas, pela frente no estádio de São Miguel estará Gibraltar. E em caso de vitória, a seleção lusa carimba o passaporte para a fase final do Europeu de 2027. O selecionador Luís Freire garante foco total.
17: É um objetivo demasiado importante para não estarmos completamente motivados e focados. Também a questão de não termos ganho o último jogo, termos perdido. Queremos, como é lógico, dar uma resposta forte também e voltar às vitórias, porque é as vitórias que nos alimenta, dá-nos alegria, dá-nos a certeza que continuamos num trajeto vencedor. Queremos ganhar o grupo, portanto são oportunidades para isso tudo, para ganhar o grupo, para conseguir a qualificação, a motivação é grande.
16: Portugal é o melhor ataque de toda a Europa, com 29 golos marcados. 11 deles foram conseguidos frente a Gibraltar na primeira volta. O selecionador quer voltar a marcar, mas sobretudo não sofrer.
17: Tentar ao máximo atacar, ser uma equipa ofensiva, criar situações de golo, mas não sofrer golos. Tem sido também a nossa marca. Claro que isso pode acontecer, mas defensivamente ser cada vez mais competentes, mais concentrados, seja na bola parada, seja na bola corrida. E tentar ao máximo, como o João Afonso diz, trazer o que mais importa para nós, que é a vitória.
16: Luís Freire, que deixou ainda uma palavra para a forma como toda a comitiva tem sido recebida nos Açores.
17: Recebemos muito carinho, muito apoio das pessoas, sentimos o calor humano das pessoas, sentimos a vontade de nos apoiar. Isso para nós contagia. Em qualquer lugar que possa estar um jogador nosso, é acarinhado, é confrontado também com esse carinho, e para nós é importante. Apelar também aos açorianos, todos que possam ir ver o jogo, para nós é importante, para a equipa é importante. Queremos festejar junto dos açorianos e junto dos portugueses todos, mas junto dos açorianos, esta passagem, esta qualificação.
16: Luís Freire não quis revelar se poderiam existir algumas alterações no 11 inicial, nomeadamente na baliza, com uma possível titularidade do açoriano João Afonso. O Portugal-Gibraltar começa às 19 horas. Perspectiva de casa cheia no estádio de São Miguel.
3: E o selecionador nacional quer vencer a partida e assim poder celebrar o apuramento com os adeptos açorianos.
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1: O céu hoje vai estar parcialmente nublado, o vento vai estar fraco, tornando-se sul à tarde e rodando para sudoeste durante a noite. Já para amanhã, céu parcialmente nublado, o vento sudoeste de 6 a 11 milhas por hora. As temperaturas vão subir nos próximos dias. Quanto às máximas previstas para hoje, 68 para New Bedford, Fall River, Boston e Peabody, 64 para Gloucester, 70 para Taunton, Providence e Worcester, 72 para Hartford, 75 para Newark e 88 de máxima hoje para Orlando. Amanhã para a área de New Bedford, a máxima será de 73 graus.
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1: O dólar americano vale hoje na zona euro 88 cêntimos, no Brasil 5,22 reais, em Cabo Verde 97 escudos.
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1: No gráfico das marés para hoje, a primeira baixa mar foi às 4 da manhã, a seguinte será às 4:50 da tarde. A primeira maré alta às 11 da manhã e a seguinte às 11:30 da noite. O nascer do sol hoje às 6:39. O pôr do sol às 6:27 da tarde. Bom dia!
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1: Bom dia desta quarta-feira, 30 de setembro até às 10. Este é o programa que vai continuar na sua companhia, agora com Némanos.

0: Mais uma vez olhamos para o trânsito nesta manhã. Melhorou ligeiramente em relação às 7 horas, mas o que podemos dizer é que está a ser um início de dia muito complicado nas estradas. Agora de New Bedford a Boston, imagine mais ou menos 2 horas é o tempo necessário para este percurso, sendo que na área de Stoughton, na 24 Norte, o trânsito está muito congestionado e na 93, a área de Quincy, o trânsito está mesmo muito difícil. Já de Providence até Boston, 1 hora e 45 minutos. Entre Attleboro e Foxboro, o trânsito está muito lento. De Worcester a Boston, 1 hora e 40 minutos no mínimo. De Lowell até Boston, pelo menos 1 hora e meia. A partir de Piberi, todas as opções estão muito congestionadas, sendo que não deverá demorar menos de 1 hora e 15 minutos. Já no sentido New Bedford-Providence, quase 1 hora. A área de East Providence e Seekonk está muito congestionada também a esta hora. Se olharmos agora para o trajeto New Bedford-Hyannis, deverá demorar pelo menos 1 hora e 10. Ambas as pontes de acesso ao Cape Cod estão muito congestionadas neste momento. Bom dia, boa viagem.
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Ouvimos Venham Mais Cinco, de Zeca Afonso, aqui na voz da Inês Apenas. É mesmo assim que se chama. Ficamos agora também com o grupo Santa Maria, nesta manhã de quarta-feira. Bom dia!

0: São 8h32. Muito bom dia.
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estamos com Siraiva e Brinca na Barriga. Hoje é 30 de setembro, Dia Mundial do Surdo e também Dia Internacional da Tradução. Já agora digo-lhe que o estado de Massachusetts foi o primeiro estado a ter registro civil obrigatório de nascimentos e casamentos. E foi no ano de 1841. Mais uma curiosidade que se calhar não sabia.

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1: Estivemos com Badocha e Chiaro, escutámos este Volta, meu bem. Bom dia com a sua rádio de sempre, até às 10, esta é a edição de quarta-feira, dia 30 de setembro, e vamos ter as notícias da nossa região às 9 da manhã.

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fim do dia com Mafalda Veiga. Estamos a chegar ao fim desta hora, mas o dia vai continuar bem animado aqui na 97.3. Mais uma curiosidade. Em Massachusetts, a cidade Lowell foi pioneira na revolução industrial textil americana no século XIX. Mas esta, eu acho que não é novidade. Toda a gente sabe, mas fica aqui mais uma recordação, digamos, uma curiosidade sobre a cidade de Lowell, também nesta manhã de quarta-feira. Já sabe então que daqui a pouco vamos ter as notícias da nossa região. Bom dia!

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1: Muito bom dia, são agora 9 horas.
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4: Um homem de 55 anos foi detido pelas autoridades acusado de ter assaltado uma loja de conveniência em Fall River usando uma máscara de Halloween. O suspeito responde por roubo à mão armada com rosto coberto e agressão com arma perigosa. O crime ocorreu no domingo numa loja na Pleasant Street. O indivíduo entrou no estabelecimento com uma máscara do filme Scream e ameaçou os funcionários com o que parecia ser uma arma de fogo, conseguindo fugir com cerca de $1,500. Após analisarem as imagens das câmaras de vigilância, os investigadores localizaram o ponto onde o homem se tinha livrado da máscara, tendo a polícia efetuado a detenção no dia seguinte. De acordo com o Departamento da Polícia de Fall River, o homem já tinha sido detido no passado mês de maio, em New Hampshire, por furto de vários artigos num supermercado. O mayor de Lawrence, Brian de la Penha, foi acusado de 14 crimes de distribuição de escutas ilegais e de um crime de intimidação de testemunha. Em causa estão gravações secretas de áudio e vídeo realizadas no City Hall de Lawrence. Segundo a Procuradoria-Geral de Massachusetts, em março, o sistema gravou, sem autorização, uma conversa entre dois funcionários públicos no corredor, tendo o mayor distribuído a gravação a 14 pessoas. As câmaras de segurança oficiais da cidade não gravam som e não existia qualquer aviso sobre a recolha de áudio por parte do mayor. Esta nova acusação junta-se a outra do mês de agosto, num processo federal de fraude e branqueamento de capitais por alegada utilização indevida de $1,5 milhão de fundos de apoio à Covid-19. Brian de la Penha, que foi eleito em novembro de 2021 e reeleito em 2025 para a cidade de Lawrence, aguarda agora a marcação de data para responder em tribunal às novas acusações estaduais. A Massachusetts Alliance of Portuguese Speakers recebeu pela primeira vez uma subvenção de $15 mil do fundo Women Working Wonders Fund, integrado na Fundação Comunitária da Grande Lowell. O valor destina-se a prestar apoio individualizado a mulheres na cidade de Lowell que se encontram a recuperar de situações de violência doméstica e abuso sexual. A iniciativa vai garantir, segundo a MAPS, apoio personalizado a 40 mulheres de baixos rendimentos e de língua portuguesa. Os serviços prestados abrangem o acesso a cuidados de saúde, apoio habitacional, oportunidades de emprego e educação, além do acompanhamento no processo de obtenção de cidadania americana para titulares de Green Card. O diretor executivo da organização, Paulo Pinto, sublinhou em comunicado que a capacitação económica e jurídica é fundamental para permitir que as sobreviventes abandonem relações abusivas em segurança. Recorde-se que a MAPS presta apoio à comunidade no estado de Massachusetts desde 1970 e conta com 6 escritórios na região. Com a chegada do outono, as autoridades lembram que despejar folhas secas e resíduos de jardim em matas, ruas públicas ou perto de zonas úmidas e cursos de água é ilegal no estado de Massachusetts. A proibição está prevista na Lei de Proteção de Zonas Úmidas de Massachusetts e em regulamentos locais. O estado proíbe igualmente a colocação de folhas nos contentores normais de lixo ou de reciclagem, assim como a realização de queimadas ao ar livre devido ao fumo denso e aos riscos para a saúde pública e qualidade do ar. Para descartar as folhas de forma legal, os moradores de Massachusetts podem triturá-las com um cortador de relva ou fazer compostagem. Várias cidades e vilas, incluindo New Bedford e Fall River, oferecem recolha à porta de sacos de papel biodegradável. Como alternativa, os cidadãos podem também entregar os resíduos em locais comunitários criados para o efeito ou contratar um serviço privado de jardinagem. O Departamento de Saúde Pública de Massachusetts confirmou mais 3 casos do vírus do Nilo Ocidental em humanos, elevando para 11 o número total de infecções registadas no estado este ano. O nível de risco é atualmente elevado em Boston, Brookline, Cambridge, Chelsea, Everett, Malden, Newton, Revere, Somerville, Watertown e Winthrop. Os primeiros mosquitos infectados no estado tinham sido anunciados no mês de junho. Para reduzir o risco de contágio, as autoridades recomendam a aplicação de repelente de insetos, sendo que a prevenção deve ser reforçada entre o anoitecer e o amanhecer.
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5: Fica agora mais uma sobremesa tradicional portuguesa, simples e deliciosa. Bolo de maçã e canela. Aqueça o forno a 350 graus Fahrenheit. Bata 3 ovos com 6 onças de açúcar. Junte 6 onças de farinha, 3 onças de manteiga derretida e 1 colher de chá de canela. Acrescente 8 onças de maçã cortada em pequenos pedaços e envolva. Coloque numa forma untada e leve ao forno por cerca de 40 minutos até ficar dourado e cozido no centro. Um bolo caseiro, aromático e perfeito para acompanhar um café.
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4: 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Agora mais uma palavra do dicionário português que nos é explicada por Mafalda Lopes da Costa da Antena 1. Qual é a palavra do dia para hoje?
6: A palavra do dia é instrumento. Um instrumento é tudo o que serve para executar algum trabalho ou fazer alguma observação e é uma peça de ferramenta, um equipamento e também se chama instrumento ao objeto para produzir sons musicais. Em direito, um instrumento é qualquer espécie de ato público ou jurídico, ou seja, uma ata, um título, um documento e ainda um original de um tratado. A palavra instrumento tem origem no latim em instrumentum, que significava equipamento, mobília ou ainda material. Esta raiz latina remete para a ideia de algo que serve para facilitar ou realizar uma ação, seja ela um trabalho, uma tarefa ou ainda uma atividade. Um instrumento é assim algo utilizado como ferramenta ou meio para atingir um determinado fim.

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1: Estamos na última hora do programa, hoje é quarta-feira, 30 de setembro. Agora vamos voar por cima das águas, o original de Fausto na voz de Fábia Rebordão.

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1: Muito bom dia, agora 9 horas 17 minutos.

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Manhã desta quarta-feira, 30 de setembro, fica agora mais uma curiosidade. Sabia que Rhode Island tem uma ponte suspensa, e esta conhece, que é a Newport Bridge, que mede mais de 2 milhas de comprimento, ou seja, 11.247 pés. É também curioso, é a ponte Newport Bridge, a ponte suspensa de mais de 2 milhas no estado de Rhode Island. Pode passar por lá de vez em quando, mas nunca se apercebeu, se calhar, que tem mais, ou que mede mais, de 2 milhas de comprimento. Tony Henriques, para ouvirmos agora, e este Não Sabemos. O que sabemos é que vamos continuar com o Bom Dia, até às 10 da manhã.

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5: É uma fotografia.

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2: Agora vamos ficar com a informação desportiva da Antena 1. Em destaque, a equipa da esquina, jornalista Mário Silva da Costa.
3: Jorge Jesus e Cristiano Ronaldo já conversaram e resolveram o desentendimento. Ontem, o capitão da seleção não treinou com a restante equipa e foi-se embora do estádio durante o treino. No centro da polémica está a não utilização do Ronaldo no jogo diante da Noruega para a Liga das Nações. No entanto, de acordo com a RTP, o jogador e o selecionador Jorge Jesus já conversaram e resolveram a questão. Para hoje, está prevista uma reunião de ambos com o presidente da Federação Portuguesa de Futebol, Pedro Proença, que se vai juntar à comitiva. Portugal joga amanhã. Diante de Dinamarca, é a terceira jornada da Liga das Nações. Além de Ronaldo, também João Félix e Francisco Conceição estiveram ausentes do treino. Hoje há a conferência de imprensa de lançamento da partida, às 16h. Nos jogos de ontem da Liga das Nações, Espanha bateu a Croácia por 4-1, Lamine Yamal bisou. Foi o primeiro jogo da seleção espanhola em casa depois da conquista do Mundial. Também ontem, Inglaterra venceu a Chequia por 2-0. A Guiné-Bissau bateu a Nigéria no apuramento para a Taça das Nações Africanas, 3-0. A seleção guineense leva 2 vitórias em 2 jogos, mas para já o selecionador Emiliano Té quer os pés bem assentes na terra. Também Moçambique venceu no dia de ontem, triunfo por 4-1 sobre o Sudão. O técnico Chiquinho Conde atribui mérito a todos no grupo de trabalho.
4: Foi, acima de tudo, um belíssimo resultado. Vim dar os parabéns à minha equipa, à minha seleção, todos aqueles que jogaram. Os que não jogaram, os que estrearam, os que ficaram por entrar, um ambiente fantástico.
3: 4 pontos para Moçambique nesta fase de qualificação para a Taça das Nações Africanas. Por último, Cabo Verde ainda não soma qualquer vitória. Os Tubarões Azuis perderam por 2-1 diante do Ruanda, mas o selecionador Humberto Betancourt mantém-se confiante de que Cabo Verde vai estar na CAN.
5: Se ganharmos os 4 jogos, farto, não iremos qualificar. É impossível, não é? Tudo é possível, no futebol tudo é possível.
3: O selecionador cabo-verdiano, depois de 9 derrotas no apuramento para a Taça das Nações Africanas. A seleção de sub-21 defronta hoje Gibraltar e, em caso de vitória, Portugal carimba o acesso ao Campeonato da Europa. Na antevisão do jogo, o selecionador Luís Freire recordou o trajeto da equipa e destacou o objetivo de voltar a vencer.
6: Esta equipa é o melhor ataque da Europa neste momento, tem 29 golos marcados, portanto somos o melhor ataque de toda a qualificação. Em condições normais tínhamos que fazer mais golos. Sabemos disso, para resolver o jogo, não resolvendo o jogo. Pode acontecer, como acontece a todas as equipas do mundo, nós não íamos passar a ser a equipa que não sofria golos. Como elas vamos sofrer golos, interessa aos pontos e às vitórias, e isso nós queremos voltar rapidamente aos pontos e às vitórias.
3: Portugal-Gibraltar, jogo no estádio de São Miguel, nos Açores. Arranque às 20h, hora de Portugal Continental, menos 1h nos Açores. O Benfica joga hoje a 2ª jornada da fase Liga da Champions Feminina. As encarnadas venceram na 1ª jornada a Juventus. Hoje recebem o Bayern Munique. O treinador Ivan Batista destaca as diferenças entre as duas equipas, mas acredita que o Benfica pode ter uma vantagem nesta partida.
7: Eu não consigo colocar o Bayern mais forte ou menos forte do que a Juventus. Acho que são 2 adversários difíceis. Temos uma vantagem que não tivemos a semana passada, que são os nossos adeptos, que é o nosso estádio, que é quem gosta de nós poder estar mais perto para apoiar a equipa. Eu acho que isso é uma grande vantagem.
3: 20h, hora do início do jogo entre Benfica e Bayern Munique no Estádio da Luz, 2ª jornada da fase regular da Liga dos Campeões Feminina. Hoje é também dia de Taça Europa Feminina. Sporting e Torriense jogam a continuidade na competição. A equipa de Torres Vedras venceu na semana passada o Kharkiv na primeira mão da segunda pré-eliminatória. 2-1 foi o resultado. Hoje, às 20h, o Torriense recebe as ucranianas e vai procurar consumar o apuramento. Já o Sporting vem de uma derrota por 4-1 em casa do Brøndby. Hoje, a formação verde e branca recebe as Marquesas, o técnico Miquel Sequeira acredita na reviravolta.
8: Tem que ser de facto uma noite épica, uma noite em que todas as jogadoras têm que estar no limite máximo das suas capacidades e que a gente consiga, juntamente com a qualidade individual que nós temos e depois coletivamente, se formos equilibrados e fazer um bocado aquilo que se disse aqui anteriormente, não queremos resolver tudo de uma vez.
3: Sporting Brøndby, jogo às 19h45. No ténis, Nuno Borges joga hoje a 1ª ronda do torneio ATP da China em Pequim. O número 1 do ténis nacional vai defrontar o antigo líder do ranking ATP, o sérvio Novak ataque de Djokovic. E no Porto está a decorrer o Open do Porto. Ontem Henrique Rocha e Gonçalo Marques conseguiram o acesso à segunda ronda. Já o encontro entre Tiago Pereira e o finlandês Otto Virtanen foi suspenso devido à chuva. Deverá ser retomado no dia de hoje.
2: Foi a informação desportiva da Antena 1 nesta manhã de quarta-feira. Muito bom dia. Haverá Jornal de Desporto alargado ao meio-dia depois das notícias da nossa região.
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1: Estamos agora a 12 minutos das 10 da manhã. Bom dia.

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Chegamos ao fim do programa desta quarta-feira, 30 de setembro. Este lado esteve consigo Carlos Félix. Marcamos mais uma vez, mais um encontro para amanhã às 6. Espero por si também desse lado. Bom dia e fique bem connosco. E pronto, setembro já está mesmo no fim. Amanhã é o 1º de outubro.

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2: Boa tarde, são 3 horas no continente e na Madeira, 2 nos Açores. Olhamos agora para as notícias que marcam esta quarta-feira, João Vasco.
3: O Primeiro-Ministro voltou esta tarde a admitir aprovar mais apoios por causa da crise energética. Luís Montenegro diz que o Governo está aberto a falar com a oposição sobre o tema, mas lembra que as contas públicas não podem ser colocadas em causa. O único item da economia portuguesa que está a ter um mau desempenho é a inflação. É assim que o Ministro da Economia reage à subida do índice de preços no consumidor neste mês de setembro para os 3,6%. Castro Almeida faz questão de salientar que o desempenho da economia tem sido bom e só a inflação tem destoado. Emmanuel Macron diz que compreende as reivindicações dos jovens franceses que têm saído à rua para contestar a situação em que se encontra o sistema educativo do país, mas avisa que nada justifica a violência e a desordem dos últimos dias.
2: Notícias às 3 da tarde, a edição é do jornalista João Vasco.
3: Luís Montenegro garante que o Governo está aberto a falar com a oposição sobre a aprovação de novos apoios por causa da crise energética e também sobre o orçamento do Estado para 2027. O Primeiro-Ministro diz, no entanto, que o Executivo diz que o Executivo tem consciência de que não tem maioria absoluta e de que é necessário diálogo.
4: Nós estamos disponíveis e, portanto, estamos completamente abertos e os grupos parlamentares que apoiam o Governo na Assembleia da República também. Sinceramente, nós temos uma realidade política que sabemos que é complexa. Sabemos que o Governo não dispõe de uma maioria absoluta no Parlamento e que, naturalmente, precisa de aproximar posições para poder viabilizar os seus instrumentos legislativos na Assembleia da República. Nós já fizemos esse esforço e por isso é que a proposta que apresentamos incorpora muitas das propostas que as oposições fizeram na campanha eleitoral. Ainda estamos disponíveis para ir mais longe no aprofundamento dos pontos de convergência, obviamente que não desvirtuando aquele que é o sentido de uma estratégia, que é uma estratégia, como eu falei há pouco aqui, é uma estratégia transversal.
3: Nestas declarações aos jornalistas em Arcos de Valdevez, no Minho, Montenegro voltou a pedir à oposição para ser responsável na altura de serem aprovadas novas medidas a incluir no orçamento do Estado para o próximo ano.
4: O Governo apresenta uma proposta de lei ao Parlamento, que é uma proposta de lei equilibrada e que contém muitas medidas que os partidos da oposição, nomeadamente o Partido Chega e também o Partido Socialista, apresentam nos seus programas eleitorais, partidos políticos. E, portanto, eu lanço aqui um apelo a que não se coloque a política partidária acima daquilo que são os compromissos, que é o contrato de confiança estabelecido pelos partidos nas campanhas eleitorais com os respectivos eleitores.
3: O pedido de Luís Montenegro à oposição. Só a inflação destoa no dia em que se ficou a saber que o índice de preços no consumidor aumentou 0,3 entre agosto e setembro, fixando-se agora nos 3,6%. O Ministro da Economia diz que o único item da economia portuguesa que está a ter um mau desempenho é a inflação. Tudo o resto são boas notícias.
5: A situação económica portuguesa tem um fator que está a correr mal, que é a inflação, por causa do custo dos combustíveis, por causa da guerra ou das guerras. E isto está a afetar o mundo todo, também Portugal. Portugal está a ter efeitos semelhantes ao que existem em toda a Europa. O aumento de preços nos combustíveis acompanha o aumento de preços em toda a Europa. E nós temos que dar atenção a este assunto, mas não podemos fazer de conta que só existe o problema da inflação. Porque a inflação é a parte que corre menos bem da economia portuguesa. Mas é preciso também dar alguma tranquilidade às pessoas, porque a parte da inflação que não corre bem, do aumento de preços que não corre bem, há uma economia que está a crescer mais do que a média, a dívida pública está a diminuir, o emprego está a crescer a níveis como nunca houve em Portugal.
3: E foi assim que Manuel Castro Almeida reagiu aos números da inflação conhecidos hoje. O índice de preços no consumidor disparou para os 3,6% neste mês de setembro. A Ministra do Ambiente não descarta por completo um cenário de racionamento dos combustíveis, se tal for necessário. À margem de uma iniciativa em quarteira no Algarve, Maria da Graça Carvalho voltou a afirmar que as reservas do país estão acima dos 90%, mas pediu aos portugueses um consumo energético responsável.
6: Estamos, de uma forma voluntária, a pedir às pessoas para, sempre que possível, serem racionais na utilização da energia. Isso é importantíssimo em todas as épocas e muito mais numa época de crise. E estamos a ajudar os setores vulneráveis.
4: Mas ao dia 2, Sra. Ministra, é impossível descartar um cenário em que o Governo possa vir a ter que decidir um racionamento no abastecimento?
6: Eu não gosto de fazer cenários, porque, como eu já lhe disse, é muito difícil fazer cenários nestas circunstâncias. O que nós estamos a fazer, e o Sr. Primeiro-Ministro ontem disse-o abertamente, a comunicação social estava, no Conselho Nacional do PSD, a comunicação estava, que nós estamos a acompanhar hora a hora, dia a dia, e que esta frase, penso que foi, estaremos cá para resolver aquilo que for necessário.
3: Nestas declarações registadas pelo jornalista Mário Antunes, a Ministra do Ambiente e Energia pediu à Comissão Europeia que adote outro tipo de medidas neste contexto de crise dos combustíveis, como fez de resto no início do conflito na Ucrânia.
6: Bruxelas tem que ter uma atitude mais proativa. Em 2022 teve uma atitude mais proativa, em vários sentidos, na coordenação das medidas dos Estados-membros e em compras conjuntas, fizeram compras conjuntas de combustíveis e mesmo em auxílios. E é isso que nós estamos a pedir em Bruxelas, não só nos auxílios, como potenciais compras coletivas, como coordenar entre os países, porque o não coordenar entre países faz com que determinados países possam fazer apoios muito maiores a determinados setores industriais, por exemplo, do que outros, e depois as questões da concorrência, os países que têm menos capacidade de fazer esses apoios são prejudicados por uma questão de concorrência desleal, não é?
3: Maria da Graça Carvalho espera que na próxima reunião do Conselho Europeu, agora no mês de outubro, sejam tomadas decisões sobre a resposta comunitária à crise dos combustíveis. A Ministra do Ambiente e Energia dá um prazo de 2 semanas à entidade gestora do sistema Volta para que apresente um plano de ação e intervenção para prevenir e resolver os problemas de limpeza urbana associados ao funcionamento do sistema. Num comunicado emitido esta tarde, o Ministério de Maria da Graça Carvalho revela que a Ministra escreveu uma carta ao Presidente do Conselho de Administração da SDR Portugal, em que sublinha que a resposta deve ser preparada em conjunto com as autarquias e deve identificar soluções concretas. Emmanuel Macron diz que compreende as reivindicações dos jovens franceses que têm saído à rua para contestar a situação em que se encontra o sistema educativo do país, mas o presidente francês avisa que nada justifica a desordem e a violência dos últimos dias. Palavras de Emmanuel Macron há pouco numa conferência de imprensa conjunta com o primeiro-ministro espanhol Pedro Sánchez. É um registro que escutamos de seguida.
7: Compreendo as ansiedades e por vezes até a raiva que os nossos jovens possam sentir, seja em relação às alterações climáticas, aos avanços tecnológicos ou às situações geopolíticas. O governo, tal como eu, sempre tentou responder a estas preocupações da forma mais concreta possível, com ações, organizando debates, e continuarei a fazê-lo até ao último segundo. No entanto, nenhum destes debates, nenhum destes receios justifica a violência. E em caso alguns dirigentes políticos, a expressão neste caso é inadequada, podem legitimar a escalada da violência. Temos visto muitos funcionários públicos a irem às escolas secundárias para incitar os alunos. Acho isso grave.
8: Penso que é grave.
3: Emmanuel Macron e a violência que se tem registado em França, à semelhança do que já tinha feito hoje o ministro francês da Educação, Emmanuel Macron a dar a entender que esta violência tem sido fomentada por grupos externos aos protestos. Ontem mais de 400 pessoas, muitas delas menores, foram detidas na sequência de confrontos e dezenas de polícias e funcionários de escolas francesas ficaram feridos. Como lhe dizia, o presidente francês falava numa conferência conferência de imprensa conjunta com o primeiro-ministro espanhol Pedro Sánchez. Os dois afirmaram que o Reino Unido será bem-vindo à União Europeia se os britânicos decidirem regressar ao bloco comunitário. A hipótese foi admitida hoje pelo primeiro-ministro do Reino Unido, Andy Burnham, numa entrevista à BBC. O primeiro-ministro espanhol Pedro Sánchez falou também sobre a aprovação dos decretos da habitação aprovados ontem em Conselho de Ministros. Sánchez mostrou-se otimista sobre o que vai acontecer na próxima sexta-feira no Parlamento Espanhol. Ele pede aos grupos parlamentares responsabilidade. Ele pede a esses grupos que não coloquem à frente de uma necessidade tão urgente que é solucionar o problema da habitação questões ideológicas.
8: Que sou razoavelmente optimista sobre a convalidação.
9: Sou razoavelmente otimista sobre a revalidação. Ouvi o PP a dizer que sou traidor e não percebo traidor de quê? Dos fundos abutres? Aqueles que especulam a habitação? Olhe, sim, gosto muito de ser traidor contra esse tipo de interesses. O que é que quer que eu lhe diga? Fizemos todos um esforço enorme de diálogo e cooperação e negociação para chegarmos a um acordo. E agora peço aos grupos, e é meu dever, como Primeiro-Ministro de Espanha, é que tenhamos essa dose de responsabilidade, porque isto não é uma questão ideológica, é de humanidade.
8: Esta não é uma questão ideológica, é uma questão de humanidade.
3: Pedro Sánchez, primeiro-ministro espanhol, e a votação na próxima sexta-feira deste novo pacote sobre a habitação e sobre o arrendamento, mais concretamente, que foi apresentado ontem em Conselho de Ministros. O incidente de hoje com o voo da companhia aérea Fly Dubai, que seguia do Dubai para Tel Aviv e que teve de aterrar de emergência na Arábia Saudita depois de uma luta sangrenta entre os dois pilotos, incendiou o ambiente político em Israel, numa altura em que ainda estão a ser investigadas as causas da altercação. Há membros do Executivo israelita a defenderem a suspensão de voos da Fly Dubai para o país ou até mesmo um intensificar das ofensivas do exército de Israel no Médio Oriente. Já a oposição acusa os membros do executivo de estarem a criar um caso, uma vez que este acidente, Daniel Bell, não constava do relatório de segurança recebido ontem pelo primeiro-ministro israelita.
10: Primeiro foram fontes do gabinete de Netanyahu que indicaram aos médias israelitas que o caso está a ser tratado como um ataque terrorista, com investigação a cargo da Mossad, Shin Bet, Exército e Ministério dos Transportes. Ora, a ministra da pasta, Miri Regev, exigiu que todos os voos da Fly Dubai para Tel Aviv sejam suspensos e pediu às autoridades de aviação para investigarem se os Emirados Árabes Unidos violaram o acordo assinado com Israel, que estipula que só pilotos de países amigos podem operar voos para o Estado Judaico. Há informações não confirmadas que indicam que o copiloto, o atacante, será natural de Oman, país sem relações diplomáticas com Israel. Mas para o ministro de extrema-direita, Itamar Ben-Gvir, não há dúvidas. Ele declarou nas redes sociais que um terrorista tentou fazer despenhar um avião cheio de israelitas. Vários aliados do governo dizem o mesmo, lembrando um briefing de segurança de ontem à noite, onde Netanyahu avisava para ameaças de segurança. Mas a oposição não acredita. Yair Lapid, líder do maior partido fora do governo, disse que no briefing nada foi dito sobre um ataque deste género. E o líder dos democratas, Yair Golan, além do elogio à coragem dos passageiros, criticou o governo por estar a querer fazer política barata com esse heroísmo. Também Avigdor Lieberman partilhou elogios aos passageiros e críticas ao governo e seus apoiantes por tentarem dar a volta ao caso para terem benefícios políticos. A um mês das eleições, este caso agita o país político e muito. O que sabemos, afinal, é certo que o copiloto atacou o comandante, provavelmente com uma faca, não sabemos porquê. Os passageiros das primeiras filas conseguiram imobilizar o atacante e outros dois pilotos que seguiam a bordo tomaram o controlo e aterraram na Arábia Saudita. Piloto e copiloto foram depois levados para o hospital. Depois da aterragem, todos os 180 passageiros, 150 são israelitas, estão bem e a Fly Dubai enviou outro avião para os ir buscar à Arábia Saudita e para os levar até Tel Aviv.
3: E numa intervenção há pouco sobre este incidente, o primeiro-ministro de Israel garantiu que está em contacto com as autoridades sauditas, prometendo medidas para travar potenciais ameaças ao país. Benjamin Netanyahu diz que o piloto que cometeu o esfaqueamento foi detido e está atualmente a ser interrogado pelas autoridades da Arábia Saudita.
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12: Viva, muito bom dia. O bom tempo está a chegar. Hoje um dia parcialmente nublado, tornando-se com sol à tarde e a temperatura a rondar os 68 graus para New Bedford, Fall River, Boston e Peabody. Amanhã espera-se um dia parcialmente nublado, com temperatura máxima à volta dos 73, espera 75 para sexta-feira, baixando novamente as temperaturas para 69 e 64, sábado e domingo, respectivamente.
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12: Olhando para o câmbio, o dólar americano vale 88 cêntimos na zona euro, R$ 5,20 no Brasil, em Cabo Verde, 97 escudos.
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12: Muito bem, quanto a marés para hoje, alta às 11 horas da manhã e às 11h35 da noite, baixa às 4h50 da tarde. Esta hora, 64 graus em New Bedford e também em Fall River. Temos 63 para Providence, Boston e Taunton, ainda em Hartford, Connecticut. 62 em Lowell e em Peabody. 66 na zona de Newark, New Jersey. 54 em Quebec. 65 em Toronto. 82 em Orlando, na Flórida.
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16: A bolsa abriu em queda na sessão de hoje, com os investidores a aguardarem novos dados sobre a inflação nos Estados Unidos. As taxas de juros sobre a dívida dos Estados Unidos atingiram o valor mais alto das últimas décadas e a Reserva Federal poderá manter as taxas de juros inalteradas no mês de outubro, após o presidente da Reserva Federal de Nova York, John Williams, ter afirmado que não há urgência para novos aumentos. O diretor executivo da Nvidia, Jensen Huang, afirmou que a construção de novos centros de dados para a inteligência artificial vai criar cerca de 1 milhão de empregos nos Estados Unidos. Foi durante uma reunião na Casa Branca com outros líderes tecnológicos. O dólar registrou o maior aumento mensal dos últimos 14 meses em relação ao euro, numa altura em que a União Europeia está a enfrentar preocupações com o fornecimento de energia, o aumento da dívida pública e o atraso na corrida pela tecnologia de inteligência artificial. Hoje também foi divulgado pelo relatório Alliance for America's Skilled Trade que os Estados Unidos enfrentam uma escassez de trabalhadores qualificados para construir a infraestrutura de inteligência artificial. Este relatório refere que os Estados Unidos precisam de 1 milhão e 700 mil trabalhadores todos os anos em profissões técnicas até 2035. Atualmente, o programa de formação forma apenas 55 trabalhadores por cada 100 necessários, o que coloca em risco o crescimento económico, segundo este relatório divulgado hoje. Entretanto, um outro relatório também foi divulgado, um estudo do McKinsey Global Institute diz que cerca de 11 milhões de trabalhadores nos Estados Unidos poderão ter de mudar de carreira nos próximos 10 anos devido ao avanço da automação e da inteligência artificial. O relatório indica que a tecnologia vai criar mais empregos do que aquele que vai eliminar, mas a transição será muito rápida e vai exigir uma grande transformação da força de trabalho. Entretanto, um estudo da Brookings Institution, divulgado também hoje, diz que o investimento na infraestrutura de inteligência artificial nos Estados Unidos deverá ultrapassar os 10 trilhões de dólares até 2032. O petróleo está nos 90 dólares o barril nos Estados Unidos. O ouro está a valorizar. A onça está nos 4.212 dólares.
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Albertino, CCC, muito bom dia. Cá estamos para a emissão neste último dia do mês de setembro. Até às 14h, contamos consigo em mais uma viagem entre manhã e a tarde. 10h25.

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aqui para animar a sua manhã, as velhas com Jorge Ferreira e também com a Cristiana. O dia de hoje é Dia Mundial do Leite Escolar e também Dia Internacional de Tradução. É o último dia do mês de setembro. Outubro já bateu na porta. Agora com 10h36. Beber cachaça é fácil, o problema é depois. Alberto e Adriano.

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1: Voltar a ver-te, bandidos do Cante. Em Bossa 93 Norte, Quincy para a cidade capital, trânsito vigoroso.

Fácil de entender, The Gift com a Sónia Tavares. Este grupo estará este domingo, dia 4 de outubro, a partir das 6 da tarde, num grande concerto no Nero Centers em Fall River. E após 234 anos, o Congresso votou para terminar a produção do famoso Penny. É verdade. Agora temos mais uma maneira de ter espaço. Muita gente colecionou e guardava os pennies dentro do mielheiro, de um frasco, de um pacote. Agora não é preciso, porque eles vão ser exatamente proibidos de serem produzidos. E vamos até o Canadá com Mariah Santos, 10h48 e meio. Muito bom dia.

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0: Estamos já pertinho das 11 da manhã e de informação com a Antena 1, em direto de Lisboa. No dia de hoje, em 1452, surgiu o primeiro livro impresso, a Bíblia de Johann Gutenberg. E agora vamos até às 11 com o J-Jazz.

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3: Olá, boa tarde. São 4 horas no continente e na Madeira, 3 nos Açores. E o programa da tarde de quarta-feira está a começar agora mesmo. Eu sou a Karina Jorge e tenho comigo a Rita Fernandes. Bem-vinda.
4: Viva, boa tarde.
3: Principais títulos a esta hora, Rita.
4: Luís Montenegro admite fazer alterações às novas regras para o arrendamento e, assim, aproximar os partidos para que haja acordo. A proposta está esta tarde no Parlamento. A Ministra do Ambiente deu 15 dias à empresa que faz a gestão do Volta para apresentar um plano com soluções para o lixo nas ruas, criado pela procura de garrafas com o símbolo Volta.
3: A esta hora, 21 graus no Porto e também em Ponta Delgada, 23 em Coimbra e Lisboa, 24 em Faro e também no Funchal. Edição das 4 no programa da tarde, a edição é de Rita Fernandes.
4: O Primeiro-Ministro admite fazer alterações às novas regras para o arrendamento para que haja acordo entre os partidos. A proposta vai ser discutida esta tarde no Parlamento. É uma proposta que torna mais flexíveis os novos contratos de arrendamento e dá aos senhorios a possibilidade de despejarem mais rápido os inquilinos com falta de pagamento de rendas. São algumas das medidas desta proposta que o Primeiro-Ministro admite modificar para que passe no Parlamento.
5: Nós estamos disponíveis e, portanto, estamos completamente abertos e os grupos parlamentares que apoiam o Governo na Assembleia da República também. Sinceramente, nós temos uma realidade política que sabemos que é complexa. Sabemos que o Governo não dispõe de uma maioria absoluta no Parlamento e que, naturalmente, precisa de aproximar posições para poder viabilizar os seus instrumentos legislativos na Assembleia da República. Nós já fizemos esse esforço e por isso é que a proposta que apresentamos incorpora muitas das propostas que as oposições fizeram na campanha eleitoral. Ainda estamos disponíveis para ir mais longe no aprofundamento dos pontos de convergência, obviamente que não desvirtuando aquele que é o sentido de uma estratégia, que é uma estratégia transversal.
4: O Primeiro-Ministro falou aos jornalistas em Arcos de Valdevez, Viana do Castelo, numa entrega de casas a cerca de 30 famílias. Luís Montenegro pede aos partidos que deixem de lado as lutas partidárias e sejam coerentes na votação das novas regras para o arrendamento.
5: O Governo apresenta uma proposta de lei ao Parlamento, que é uma proposta de lei equilibrada e que contém muitas medidas que os partidos da oposição, nomeadamente o Partido Chega e também o Partido Socialista, apresentam nos seus programas eleitorais, partidos políticos. E, portanto, eu lanço aqui um apelo a que não se coloque a política partidária acima daquilo que são os compromissos, que é o contrato de confiança estabelecido pelos partidos nas campanhas eleitorais com os respectivos eleitores.
4: O apelo feito por Luís Montenegro aos partidos sobre as novas regras para o arrendamento que vão estar hoje em discussão no Parlamento. Luís Montenegro admitiu fazer alterações às novas regras para que haja mais aproximações entre os partidos e depois as novas regras passem no Parlamento. O PS já anunciou que vai votar contra. O Chega diz que quer que o Governo faça alterações às novas regras. O PS vai abster-se na votação do Orçamento do Estado para o próximo ano. É isso que José Luís Carneiro vai propor aos órgãos do partido. Vai propor abstenção quando for a altura de votar o Orçamento do Estado para o próximo ano. Esta decisão, explica o secretário-geral do PS, surge depois de o Primeiro-Ministro ter dado garantias sobre condições que os socialistas tinham imposto para viabilizar o documento.
6: Optámos pela abstenção, porque o Primeiro-Ministro deu um sinal muito positivo ao responder a todas as questões que tínhamos colocado, quer em relação à Constituição, e os termos em que se referiu ao Partido Socialista merecem, digamos, o nosso apreço. E, além do mais, também respondeu às questões da Segurança Social, à proteção das pensões, presentes e futuras, portanto, comprometeu-se em não mexer nas pensões e também deu compromisso, deu uma palavra de compromisso ao grupo parlamentar no que respeita ao financiamento dos investimentos pós plano de recuperação e de resiliência e também em relação à recuperação dos municípios e das regiões afetadas pelas tempestades.
4: Declarações de José Luís Carneiro numa entrevista ao Eco. O PS diz a este jornal, José Luís Carneiro, nestas declarações, confirma que vai abster-se na votação do Orçamento do Estado para o próximo ano. José Luís Carneiro diz que teve garantias por parte do Primeiro-Ministro sobre as condições que o PS tinha imposto ao Governo para viabilizar o Orçamento do Estado para o próximo ano. A Ministra do Ambiente pediu à entidade que faz a gestão do Volta um plano para resolver os problemas de falta de limpeza criados pelo lixo remexido nas ruas na procura de garrafas e latas com o símbolo Volta. O sistema é gerido pela SDR Portugal. A empresa tem agora cerca de 15 dias para apresentar ao Governo um plano articulado com as câmaras municipais com medidas para evitar mais lixo nas ruas. As soluções podem incluir uma mudança nos pontos de recolha, é o que sugere a Ministra do Ambiente numa carta que enviou ao Presidente da SDR Portugal, a entidade que faz a gestão do sistema Volta. A Ministra lembrou que é esta empresa que tem de suportar os custos de limpeza associados à sujidade nas ruas provocada pelo Volta e pelo lixo remexido em busca de garrafas e latas com o símbolo Volta. Israel diz que o incidente foi uma tentativa de um ataque terrorista. O incidente no avião da companhia Fly Dubai, que fazia a ligação entre o Dubai e Tel Aviv. Este avião foi desviado, fez uma aterragem de emergência na Arábia Saudita depois de uma luta entre dois pilotos. Daniel Belo tem estado a acompanhar este assunto e consegues dizer a esta hora que Israel diz que esta terá sido uma tentativa de ataque terrorista.
7: Primeiro foram fontes do gabinete de Netanyahu que indicaram aos médias israelitas que o caso está a ser tratado como um ataque terrorista, com investigação a cargo da Mossad, Shin Bet, Exército e Ministério dos Transportes. Ora, a ministra da pasta, Miri Regev, exigiu que todos os voos da Fly Dubai para Tel Aviv sejam suspensos e pediu às autoridades de aviação para investigarem se os Emirados Árabes Unidos violaram o acordo assinado com Israel, que estipula que só pilotos de países amigos podem operar voos para o Estado Judaico. Há informações não confirmadas que indicam que o copiloto, o atacante, será natural de Oman, país sem relações diplomáticas com Israel. Mas para o ministro de Extrema-Direita, Itamar Ben-Gvir, não há dúvidas. Ele declarou nas redes sociais que um terrorista tentou fazer despenhar um avião cheio de israelitas. Vários aliados do governo dizem o mesmo, lembrando um briefing de segurança de ontem à noite, onde Netanyahu avisava para ameaças de segurança. Mas a oposição não acredita. Yair Lapid, líder do maior partido fora do governo, disse que no briefing nada foi dito sobre um ataque deste género. E o líder dos democratas, Yair Golan, além do elogio à coragem dos passageiros, criticou o governo por estar a querer fazer política barata com esse heroísmo. Também Avigdor Lieberman partilhou elogios aos passageiros e críticas ao governo e seus apoiantes por tentarem dar a volta ao caso para terem benefícios políticos. A um mês das eleições, este caso agita o país político e muito. O que sabemos, afinal, é certo que o copiloto atacou o comandante, provavelmente com uma faca, não sabemos porquê. Os passageiros das primeiras filas conseguiram imobilizar o atacante e outros dois pilotos que seguiam a bordo tomaram o controlo e aterraram na Arábia Saudita. Piloto e copiloto foram depois levados para o hospital, depois da aterragem. Todos os 180 passageiros, 150 são israelitas, estão bem e a Fly Dubai enviou outro avião para os ir buscar à Arábia Saudita e para os levar até Tel Aviv.
4: Este voo fazia a ligação entre o Dubai e Tel Aviv, foi desviado, fez uma aterragem de emergência na Arábia Saudita depois de um conflito entre dois pilotos. Israel diz que este incidente foi uma tentativa de um ataque terrorista. O governo garante que não está a pensar fazer uma junção da RTP e da Agência de Notícias Lusa numa só empresa. É isso que diz o ministro António Leitão Amar, o ministro da Presidência, está hoje numa conferência em Lisboa que assinala os 40 anos da Agência Portuguesa de Notícias. A possibilidade de uma maior aproximação entre a RTP e a Lusa tem sido discutida pelas administrações, pelos trabalhadores, também pelo governo. O ministro diz esta tarde que nos planos do governo está, sim, um aumento da cooperação entre a RTP e a Lusa.
8: Nunca fez parte do plano, nem deste governo, nem dos dirigentes da Lusa, nem da RTP, fazer uma fusão entre a Lusa e a RTP. Mas como a experiência espanhola, eu creio que está aqui o representante da EF, nos pode também transmitir e lembrar, também ali ao lado, TVE e EF cooperaram mais, juntos, independentes, podem, mais fortes, ir mais longe, utilizar melhor os dinheiros dos contribuintes para servir melhor todos na mesma missão de pluralidade e independência.
4: O ministro da Presidência, que dá o exemplo espanhol e que garante que não está nos planos do governo uma junção da RTP e da Agência de Notícias Lusa numa só empresa. O ministro da Presidência que fala numa conferência que assinala os 40 anos da Agência Portuguesa de Notícias. Estreia hoje a peça que conta a história de uma cidade judaica criada pelos nazis e esconder o que acontecia num campo de concentração. A peça de teatro chama-se Caminho do Céu e é a estreia na encenação da atriz Rita Cabasso, que participou na série da RTP Ruído, uma série de Bruno Nogueira. Esta peça mostra vários prisioneiros que representam uma vida normal e, para isso, a peça contou também com pessoas sem experiência na representação, para além de atores profissionais, isto para dar mais realismo a esta cidade criada. Por isso, como conta a reportagem da jornalista Sandy Gageiro, são detalhadas as indicações dadas pela encenadora.
9: A poucos dias da estreia, Rita Cabasso dá orientações durante o ensaio. Cerca de 200 de pessoas responderam à convocatória para esta peça. Foram selecionadas 60 para participar em oficinas de teatro, divididas em 4 grupos de 15, das quais foram escolhidos 14 participantes. Entre eles, 4 crianças.
10: Eu sou Constança.
11: Sou a Francisca.
12: Sou o Romeu.
13: Eu sou o Guilherme.
14: Nunca a minha professora me explicou nada, mas os meus pais já me explicaram algumas coisas. Os nazis queriam enganar o Senhor da Cruz Vermelha e construíram uma cidade falsa para que o conseguissem enganar. E antes de eu vir para aqui, a minha mãe explicou-me a história toda.
15: Eu agora estou com muita curiosidade para descobrir toda a história, e aquilo foi muito difícil.
16: E agora está a ser fixe fazer isto, mas eu não queria passar por esta situação.
17: O alemão, o judeu.
9: Para a atriz e encenadora, há uma entrega por parte destas pessoas sem pedir nada em troca.
18: Porque eles dão-nos coisas sem estarem a pensar numa espécie de troca. Ou estão só a dar e a encontrar prazer naquilo que fazem, apenas.
9: Sem querer apontar uma saída, Rita Cabasso descreve a encenação como uma tentativa de espelho da humanidade, na qual também se inclui.
19: Olha, roubo mais tempo, procuro descansar. É importante que amanhã tenha a cabeça fresca.
4: A peça de teatro Caminho do Céu estreia hoje no Teatro São Luís, em Lisboa, uma peça de teatro que conta com atores profissionais, mas também com pessoas sem qualquer experiência de representação em palco.
3: Rita Fernandes, nesta edição das 4 da tarde na Antena 1 e também na RTP Mundo, em permanência em noticias.rtp.pt.
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21: 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Uma vez mais, bom dia para esta quarta-feira, céu parcialmente nublado, algumas abertas durante a tarde, máxima para os 68. Amanhã teremos uma máxima de 74 graus, com algumas nuvens e sol. 76 é a previsão para sexta-feira, com mais sol do que nuvens. Sábado, 70 graus, teremos também algumas poucas nuvens. O mesmo acontece para domingo, esta hora a previsão é de um dia com sol e nuvens, temperatura à volta dos 65 graus.
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21: 88 cêntimos é o valor do dólar americano na zona euro, R$ 5,20 no Brasil e 97 escudos em Cabo Verde. 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Quanto a marés, maré alta esta hora, novamente às 11h35 da noite, 4h50 de tarde ocorre a maré baixa. Esta hora temos 65 graus em New Bedford, em Fall Rivers, em Providence, em Taunton, também em Hartford, Connecticut, 64 em Lowell, 63 em Boston, Newark, New Jersey, com 68, 56 em Quebec, 66 em Toronto, 85 em Orlando.
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E abrimos esta segunda hora de emissão com a bela voz da Marisa Liz, Amor Eletro, e juntos somos mais fortes, não é mentira nenhuma. Continuação de um bom dia, obrigado pela sintonia, em casa, no emprego, no carro, na praia ou no campo. WGFD está onde você prefere e obrigado por estar connosco. Lembro que a Escola Portuguesa de New Bedford anuncia que as matrículas ainda estão abertas de segunda até quinta-feira, das 10 da manhã às 6 da tarde, e as aulas vão começar já na próxima segunda-feira, o dia 5 de outubro, a partir das 5:30 da tarde.

0: Maus Hábitos com a Carolina Deslandes. 11:25 nesta manhã do último dia de setembro. A esta hora há um acidente na 93 Sul, na saída 4 para a estrada 24, zona de Boston, e a provocar ali um pequeno atraso. A música vai continuar, não mexa na sintonia, e teremos convidada na hora de almoço.
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0: O Centro Comunitário Grupo Amigos da Terceira Empataca de Saúde à Comunidade anuncia os eventos para esta semana. Quinta-feira, convívio sénior, com início às 3:30 da tarde. Como sempre, são servidos bolos e café, a oração do terço, vários jogos tradicionais e jantar a partir das 6:00. Admissão, sócio sénior, apenas $8, $13 por pessoa ou $25 para casal. Em menta para esta quinta-feira, dia 1 de outubro, carne guisada. Para reservar o seu lugar ou encomendar para levar, ligue 401-722 2110. 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A direção anuncia que já tem bilhetes à venda para a festa do 38º aniversário, dia 17 de outubro. Amigos da Terceira em Pataket. Uma porta aberta para todos.
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2: Muito bem, hoje é quarta-feira, até à meia-noite, e esta tarde vai estar nas bancas mais uma edição do jornal Portuguese Times. Olá Francisco, o que é que podemos ler na edição desta semana?
5: Olá amigos, nesta edição, na crista da onda, digamos, está o tema das recentes deportações ocorridas em New Bedford, com o mayor da cidade e a governadora de Massachusetts a manifestarem-se contra, isto depois de as autoridades federais de imigração terem efetuado mais de uma dezena de deportações na cidade de Balear. Outro destaque refere-se à visita de alunos do Colégio Ribadouro do Porto a esta região para apresentar o desenvolvimento do seu projeto inovador. Os alunos visitaram diversas instituições e estabelecimentos da comunidade portuguesa desta região. Falámos com os três jovens que nos explicaram o seu projeto na passada semana no Consulado de Portugal em New Bedford. Outro destaque refere-se à Portuguese Heritage Night, evento que teve lugar a semana passada no Centerville Bank Stadium em Pawtucket e que se destina a homenagear destinou-se a homenagear a comunidade portuguesa de Rhode Island por parte da equipa de futebol Rhode Island FC. João Caixinho, coordenador do ensino de português nos Estados Unidos, vai continuar por mais 3 anos no desempenho do seu cargo, isto segundo despacho do Ministério dos Negócios Estrangeiros português, publicado no Diário da República. Este é outro tema que incluímos nesta edição. Caixinha ocupa este cargo desde 2017. Noutra notícia, damos conta de que a governadora do estado de Massachusetts pretende atribuir mais de $1 milhão à estação 9 do Corpo de Bombeiros de New Bedford. Publicamos um apontamento sobre o quarto encontro de jornalistas dos Açores e da diáspora lusa da Califórnia, em que foi formalizada a Azores Diaspora Media Alliance, ADMA, uma plataforma de cooperação entre os órgãos de comunicação social dos Açores e da América do Norte. A cerimónia foi presidida, por José Andrade, diretor regional das comunidades do governo dos Açores, e pelo professor Dinis Borges, da Califórnia. Noutra notícia, informamos que o escritor e investigador madeirense Duarte Mendonça apresenta um novo livro quinta-feira na Biblioteca Portuguesa Pública de New Bedford, Casa da Saudade, pelas 6 da tarde. MIT, Instituto de Tecnologia de Massachusetts, foi eleito a melhor universidade dos Estados Unidos na lista de 2027 do relatório da US News and World Report, isto divulgado no passado dia 22, outra notícia que incluímos nesta edição. A administração Healy Driscoll anunciou na passada semana a atribuição de mais de $2 milhões em subvenções do Programa de Demonstração de Desenvolvimento da Força de Trabalho para a Reintegração de 12 organizações. De Portugal, chega-nos a notícia de que o governo português e os sindicatos acordam novo regime do ensino português no estrangeiro. Este acordo, isto segundo nota da agência Lusa, prevê aumentos remuneratórios acumulados. Finalmente, publicamos um curioso e interessante artigo do nosso colaborador Osvaldo Cabral, em Ponta Delgada, intitulado e que questiona Dia Mundial do Jornalismo. A inteligência artificial vai matar a imprensa? É tudo para hoje. Aqui da redação do PT para a WGF e convosco esteve Francisco Rezendes.
6: Obrigado, Francisco. O jornal Portuguese Times também pode ser assinante online. 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E passam 41 minutos das 11 horas da manhã. 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

Depois do Rui Bandeiras, é Maru. Estamos já a caminho do meio-dia. Pronto, compra o bilhete em si mesmo. Se quer espetáculo, compra o bilhete e vai estar por cá no mês de novembro. No Primavera em Tiburton, estou a falar do Zé Maru. Agora é vez de Essa Monteiro subir ao palco.

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0: E assim, caminho do meio-dia, estivemos com Jorge Macedo e guitarra toca baixinho. Daqui a pouco, em boa voz, terá o Carlos Félix com informação da região. Logo a seguir, o Chef Fernando Nunes, Cozinho Leu. Teremos também o João Gomes Dias com o Jornal do Desporto ontem num, e a nossa convidada na hora de almoço também será uma realidade. E para terminar, Banda d'Alma Morisca do Canisal. Até já.
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3: Um homem de 55 anos foi detido pelas autoridades acusado de ter assaltado uma loja de conveniência em Fall River usando uma máscara de Halloween. O suspeito responde por roubo à mão armada com rosto coberto e agressão com arma perigosa. O crime ocorreu no domingo numa loja na Pleasant Street. O indivíduo entrou no estabelecimento com uma máscara do filme Scream e ameaçou os funcionários com o que parecia ser uma arma de fogo, conseguindo fugir com cerca de $1,500. Após analisarem as imagens das câmaras de vigilância, os investigadores localizaram o ponto onde o homem se tinha livrado da máscara, tendo a polícia efetuado a detenção no dia seguinte. De acordo com o Departamento da Polícia de Fall River, o homem já tinha sido detido no passado mês de maio, em New Hampshire, por furto de vários artigos num supermercado. O mayor de Lawrence, Brian de la Penha, foi acusado de 14 crimes de distribuição de escutas ilegais e de um crime de intimidação de testemunha. Em causa estão gravações secretas de áudio e vídeo realizadas no City Hall de Lawrence. Segundo a Procuradoria-Geral de Massachusetts, em março, o sistema gravou, sem autorização, uma conversa entre dois funcionários públicos no corredor, tendo o mayor distribuído a gravação a 14 pessoas. As câmaras de segurança oficiais da cidade não gravam som e não existia qualquer aviso sobre a recolha de áudio por parte do mayor. Esta nova acusação junta-se a outra do mês de agosto, num processo federal de fraude e branqueamento de capitais por alegada utilização indevida de $1,5 milhão de fundos de apoio à Covid-19. Brian de la Penha, que foi eleito em novembro de 2021 e reeleito em 2025 para a cidade de Lawrence, aguarda agora marcação de data para responder em tribunal às novas acusações estaduais. A Massachusetts Alliance of Portuguese Speakers recebeu pela primeira vez uma subvenção de $15 mil do fundo Women Working Wonders Fund, integrado na Fundação Comunitária da Grande Lowell. O valor destina-se a prestar apoio individualizado a mulheres na cidade de Lowell que se encontram a recuperar de situações de violência doméstica e abuso sexual. A iniciativa vai garantir, segundo a MAPS, apoio personalizado a 40 mulheres de baixos rendimentos e de língua portuguesa. Os serviços prestados abrangem o acesso a cuidados de saúde, apoio habitacional, oportunidades de emprego e educação, além do acompanhamento no processo de obtenção de cidadania americana para titulares de Green Card. O diretor executivo da organização, Paulo Pinto, sublinhou em comunicado que a capacitação económica e jurídica é fundamental para permitir que as sobreviventes abandonem relações abusivas em segurança. Recorde-se que a MAPS presta apoio à comunidade no estado de Massachusetts desde 1970 e conta com 6 escritórios na região. Com a chegada do outono, as autoridades lembram que despejar folhas secas e resíduos de jardim em matas, ruas públicas ou perto de zonas úmidas e cursos de água é ilegal no estado de Massachusetts. A proibição está prevista na Lei de Proteção de Zonas Úmidas de Massachusetts e em regulamentos locais. O estado proíbe igualmente a colocação de folhas nos contentores normais de lixo ou de reciclagem, assim como a realização de queimadas ao ar livre devido ao fumo denso e aos riscos para a saúde pública e qualidade do ar. Para descartar as folhas de forma legal, os moradores de Massachusetts podem triturá-las com um cortador de relva ou fazer compostagem. Várias cidades e vilas, incluindo New Bedford e Fall River, oferecem recolha à porta de sacos de papel biodegradável, Como alternativa, os cidadãos podem também entregar os resíduos em locais comunitários criados para o efeito ou contratar um serviço privado de jardinagem. O Departamento de Saúde Pública de Massachusetts confirmou mais 3 casos do vírus do Nilo Ocidental em humanos, elevando para 11 o número total de infecções registadas no estado este ano. O nível de risco é atualmente elevado em Boston, Brookline, Cambridge, Chelsea, Everett, Malden, Newton, Revere, Somerville, Watertown e Winthrop. Os primeiros mosquitos infectados no estado tinham sido anunciados no mês de junho. Para reduzir o risco de contágio, as autoridades recomendam a aplicação de repelente de insetos, sendo que a prevenção deve ser reforçada entre o anoitecer e o amanhecer.
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6: Fica agora mais uma sobremesa tradicional portuguesa, simples e deliciosa. Bolo de maçã e canela. Aqueça o forno a 350 graus Fahrenheit. Bata 3 ovos com 6 onças de açúcar. Junte 6 onças de farinha, 3 onças de manteiga derretida e 1 colher de chá de canela. Acrescente 8 onças de maçã cortada em pequenos pedaços e envolva. Coloque numa forma untada e leve ao forno por cerca de 40 minutos até ficar dourado e cozido no centro. Um bolo caseiro, aromático e perfeito para acompanhar um café.
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11: Na véspera de defrontar a Dinamarca em Copenhaga, mantém-se a dúvida em relação à utilização de Ronaldo. Neste jornal vamos em direto até Malmo, onde a seleção portuguesa saiu há instantes rumo à Dinamarca. Sub-21 podem qualificar-se já hoje para o Campeonato da Europa. João Simões mais perto de regressar à competição. Benfica recebe hoje o Bayern na Champions feminina. Guiné-Bissau em grande forma na qualificação para a CAN. Presidente da Câmara Municipal de Viseu inconformado com a ausência do Rally. E Nuno Borges, que joga esta hora com Novak Djokovic.
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11: A Após a vitória apertada sobre a Noruega, Portugal volta a jogar amanhã para a Liga das Nações e novamente no norte da Europa. A seleção nacional defronta a Dinamarca em Copenhaga, sempre com o nome de Ronaldo a fazer correr muita tinta. Joga ou não joga? Respostas para serem dissipadas amanhã ou até hoje em conferência de imprensa. Para já, viajamos até à Suécia porque é lá na cidade de Malmo, junto da fronteira com a Dinamarca, que a seleção portuguesa esteve até há cerca de meia hora naquele que foi o momento seguido perto pelo jornalista Fernando Eurico. Agora em direto, boa tarde Fernando, como foi essa saída de Portugal rumo à Dinamarca?
12: Olá, boa tarde João. Jorge Jesus foi o primeiro selecionador nacional, chegou antes dos jogadores, subiu para o autocarro, colocou a mão direita sobre o queixo, sorriu e até acenou aos adeptos que esperavam, sobretudo Cristiano Ronaldo. Vi camisolas do Real Madrid, da Juventus, da seleção nacional com o número 7, até placas de cartão escritas com corações para o capitão de Portugal. Depois, um a um, os jogadores saíram em direção ao autocarro, alguns dos mais conhecidos como Ruben Dias, Vitinho, Bernardo Silva, Rafael Leão, tiveram vivas e quando surgiu Cristiano Ronaldo de óculos de sol, aí aumentou claramente o volume. Cristiano disse adeus e até deu passagem na subida para o autocarro, Bernardo Silva com um sorriso nos lábios. Ou seja, a fricção entre o capitão e o selecionador parece ultrapassada, espera-se que explicada a partir das 16h em conferência de imprensa no Parkenstadion. De dentro da Federação existe claramente o esforço de passar a ideia que está tudo bem no seio da Seleção Nacional e que o ruído é apenas exterior. Pedro Proença, esta madrugada ao hotel em Malmo, no sul da Suécia, por volta das 4h, também comitiva, mas num carro de...
11: Estamos a perder o contacto com o jornalista Fernando Eurico. Ficou ainda assim perceptível a forma como a equipa portuguesa deixou a cidade de Malmo na Suécia, sem qualquer momento mais atribulado, tudo calmo, tudo tranquilo nessa viagem que será feita agora até Copenhaga, a viagem que não é muito longa, há apenas a passagem junto de um estreito, o estreito de Øresund, para que a comitiva portuguesa se possa instalar na Dinamarca, com a presença também, como aqui percebemos no final deste direto, de Pedro Proença, o presidente da Federação Portuguesa de Futebol. Ora, em Malmo ainda e junto ao hotel está um café português. David Fernandes é o responsável, imigrante na Suécia há muitos anos, fez uma espécie de convite aos jogadores portugueses quando estes estavam instalados precisamente naquela cidade.
13: É só pena que eles não vêm cá beber um cafezinho, estão lá fechados.
12: Não são visíveis, não é? Gostava de os ver mais de perto?
13: Pois, e falar com eles, e são humanos como nós todos.
12: Está a par da situação entre Cristiano Ronaldo e o selecionador nacional?
13: O Cristiano é o melhor do mundo, mas o problema é que ele deve aceitar que está a ficar velho. O problema, penso que é isso, é uma crise dos 40.
12: Preencheu com a Dinamarca, que é aqui já perto também de Malmo. Se Portugal ganhar, fica muito perto já do apuramento. Acha que vai acontecer?
13: Eu penso que acho. Até se o Ronaldo só joga 30 minutos, que devia jogar para fazer uma bomba. E vamos ganhar.
11: Respostas para serem dadas, como dissemos, ou amanhã, ou já hoje, em conferência de imprensa de Jorge Jesus e um jogador, marcada para as 16h, hora de Portugal continental. Também para dissipar dúvidas, certamente em relação ao meio-campo e, sobretudo, à zona mais recuada dessa zona intermediária. Recordo que Rubem Neves foi titular frente ao País de Gales e João Palhinha acabou por estar no 11 inicial diante da Noruega. Ora, na opinião de Francisco Geraldes, Palhinha deve mesmo ser o titular novamente, até porque tem características e outros jogadores não têm.
14: Falhou o Mundial, infelizmente, mas é bom ter um jogador com as suas características na seleção, é importante, porque não há nenhum jogador que consiga oferecer o que ele oferece, no momento defensivo, nas recuperações. Também é um jogador que evoluiu muito no plano ofensivo, com a bola, e por isso é um jogador extremamente importante para a seleção, na minha opinião.
11: Amigo e também antigo colega de João Palhinha no Sporting, Francisco Geraldes foi questionado nesta entrevista à Antena 1 sobre os assobios que o médio escutou recentemente em Alvalade.
14: Palhinha não fez absolutamente nada de errado. Sempre que teve a possibilidade e representou o Sporting, representou da melhor maneira possível, da maneira mais profissional possível. Não abandonou o Sporting quando poderia perfeitamente ter feito. Acima de tudo, mostra mais, ainda mais, o caráter que ele tem depois desta janela de transferências em que se sabe que ele esperou pelo Sporting, que o Sporting decidiu apontar para outro sítio e contratar outro tipo de jogadores. Por isso, não vejo qual é o problema aqui, ainda para mais uma questão familiar. Por isso, não, para mim, não é sequer tema.
11: E com Palhinha, o Benfica estará sempre mais próximo de vencer?
14: Um jogador que, em qualquer equipa portuguesa, colocá-la-ia noutro patamar competitivo. Acho que não há dúvidas, o Palhinha é dos melhores jogadores do campeonato, para mim talvez dos três melhores, por isso neste caso o Benfica coloca-se muito mais perto de conseguir os seus objetivos tendo o Palhinha do que caso não o tivesse.
11: Escutado pelo jornalista Nuno Matos, Francisco Geraldes também falou da experiência que está a ter no futebol da Coreia do Sul.
14: Comigo está tudo ótimo, está a acabar aqui na Coreia, a época acaba em dezembro e não sei, quanto ao regresso a Portugal, não sei. Talvez seja possível agora no mercado de inverno. Vamos ver o que é que vai acontecer. Para já estou focado em terminar bem a época, em continuar a jogar com claridade e a fazer golos e assistências, por isso esse é o meu objetivo agora e depois em dezembro logo se vê o que é que poderá acontecer.
11: Francisco Geraldes, diretamente da Coreia do Sul, a defender a presença de João Palhinha na seleção nacional. Recordo que Portugal joga amanhã na Dinamarca, em Copenhaga, às 7h45 da tarde, para seguir aqui na rádio com o relato do enviado especial, o jornalista Fernando Eurico. Ora, ainda nas seleções, os sub-21 preparam-se para selar já hoje a qualificação para a fase final do europeu do próximo ano. A equipa das esquinas recebe Gibraltar a partir das 8 da noite nos Açores e as contas para o selecionador Luís Ferreira são muito fáceis de fazer.
15: Sabemos que se ganharmos o jogo estamos no próximo europeu de sub-21, é um objetivo demasiado importante para não estarmos completamente motivados e focados. Também a questão de não termos ganho o último jogo, termos perdido. Queremos, como é lógico, dar uma resposta forte também e voltar às vitórias, porque é as vitórias que nos alimenta, dá-nos alegria, dá-nos a certeza que continuamos num trajeto vencedor. Queremos ganhar o grupo, portanto são oportunidades para isso tudo, para ganhar o grupo, para conseguir a qualificação, a motivação é grande.
11: Jogo em São Miguel, nos Açores, naquela que está a ser uma visita muito especial ao arquipélago.
15: Recebemos muito carinho, muito apoio das pessoas, sentimos o calor humano das pessoas, sentimos a vontade de nos apoiar, isso para nós contagia. Em qualquer lugar que possa estar um jogador nosso é acarinhado, é confrontado também com esse carinho. Apelar também aos açorianos, a todos que possam ir ver o jogo. Para nós é importante, para a equipa é importante, para os nossos jogadores é importante. Penso que eles são jovens e têm que dar o máximo para Portugal, mas com este apoio por trás, estando aqui nas Ilhas dos Açores, com todo o prazer, com todo o gosto, com todo o orgulho, queremos festejar junto dos açorianos e junto dos portugueses todos, mas junto dos açorianos, esta passagem, esta qualificação.
11: Portugal-Gibraltar às 8 da noite, hora de Portugal Continental, 7 da tarde nos Açores, antes e também para este grupo B de qualificação. Há duas partidas, às 5 da tarde a Chequia recebe a Bulgária e às 7h30 a vez da Escócia defrontar o Azerbaijão. João Simões está mais perto de regressar à competição na equipa principal do Sporting. O médio até já atuou pela equipa B depois de uma lesão no pé que o afastou durante vários meses, um período no qual contou com o forte apoio do também infortunado Nuno Santos.
16: Cada vez sinto mais um pouco também da dor do Nuno não estar, e sem dúvida que ele do plantel é se calhar o jogador mais que me ajudou nesse sentido, que deu muito apoio sempre, mesmo quando às vezes eu tinha dores, ele dizia não, miúdo, continuar a lutar porque faz parte. E sem dúvida que, obviamente, ninguém sabe, né? E é uma coisa, um processo que ninguém imagina, mas sem dúvida que a pessoa mais importante num plantel, ou das mais importantes, o Nuno Santos, nesta primeira e na segunda.
11: Simões aproveita agora esta pausa de seleções para se apresentar a 100% junto de Rui Borges.
16: É importante estas três semanas para ganhar forma física outra vez, para ganhar outra vez confiança com bola, voltar a juntar uma equipa, aos novos jogadores, aos novos reforços que não foram à seleção que ficaram. E sim, sem dúvida que é importante e acho que vem de uma boa altura.
11: João Simões, escutado na Sporting TV, recordo que os Leões voltam a jogar no dia 9, sexta-feira, em Braga, diante da equipa local. E digo-lhe também, já agora, que o Porto entra em campo no dia 10, com o Marítimo na Madeira, quanto ao Benfica recebe o Vitória de Guimarães, na Luz, no domingo, dia 11 de outubro. No futebol feminino, hoje é dia de Champions para o Benfica. As Águias recebem o Bayern de Munique após a vitória em Turim diante da Juventus. Mas seja como for, o treinador Ivan Batista já deixou um aviso à navegação.
17: Vamos encontrar uma equipa do Bayern substancialmente diferente. É uma equipa também muito ofensiva, mas um estilo de jogo ofensivo totalmente diferente. Muito mais agressiva naquilo que é o ataque à última linha, muito mais agressiva naquilo que é o chegar às zonas de finalização e zonas de cruzamento. Tipologias de jogadoras também muito diferentes. Uma equipa também muito mais forte naquilo que são os esquemas táticos e as bolas paradas do que era a Juventus.
11: Benfica-Bayern às 8 da noite, na segunda jornada da fase regular da Liga dos Campeões para seguir na RTP2 e também no YouTube. Antes, às 7h45, a vez do Sporting receber o Brøndby, mas aqui para a Taça Europa, as Leões que têm uma missão muito difícil após a derrota na Dinamarca por 4-1. Ainda assim, Mikael Sequeira acredita.
18: Tem que ser, de facto, uma noite épica. Uma noite em que todas as jogadoras têm que estar no limite máximo das suas capacidades e que a gente consiga, juntamente com a qualidade individual que nós temos e depois coletivamente, se formos equilibrados, as jogadoras estiverem equilibradas nos diferentes momentos, e fazer um bocado aquilo que se disse aqui anteriormente, não queremos resolver tudo de uma vez, ir procurando e reajustando, vendo o que o jogo está a dar para nós podermos equilibrar.
11: Sporting Brøndby às 7h45. Depois, às 8 da noite, será a vez do Torriense receber as ucranianas do Kharkiv, também para a Taça Europa. A equipa de Torres Vedras está em vantagem nesta eliminatória e venceu fora de portas por 2-1. Ainda assim, o técnico Gonçalo Nunes joga à defesa.
19: Tudo temos que manter o foco e o objetivo do jogo, pensando na vitória e nunca pensando que temos uma ligeira vantagem na eliminatória. E jogando o jogo para o ganhar, acho que essa é a melhor forma de encarar esta segunda mão, com o respeito que este adversário nos merece. E, portanto, essa será a forma melhor e é como nós vamos encarar o jogo.
11: Torriense a fazer uma excelente temporada no futebol feminino, lidera o campeonato nacional e também está a dar cartas na Europa. Em África continua a campanha sensacional da Guiné-Bissau na qualificação para a CAN. Os Djurtos venceram a Nigéria por 3-0, com o avançado Beto a ser um dos jogadores em destaque. Ele que agora já pensa em nova vitória, desta vez diante de Madagascar.
20: A equipa está melhor, está mais compacto, está mais coeso, mais focado. Então não pensa ainda só no próximo jogo.
11: E além da Guiné-Bissau, também Moçambique tem razões para sorrir. A equipa de Chiquinho Conde venceu o Sudão por 4-1.
21: Foi, acima de tudo, um belíssimo resultado. Tenho de dar os parabéns à minha equipa, à minha seleção, todos, aqueles que jogaram, os que não jogaram, os que estrearam, os que ficaram por entrar. Um ambiente fantástico.
11: Sem grandes razões para sorrir está Cabo Verde. Após o brilharete no Campeonato do Mundo, os Tubarões Azuis somam 2 derrotas em 2 jogos nesta qualificação para a Taça das Nações Africanas. Ontem, de Zaire diante do Ruanda por 2-1. Ainda assim, Humberto Betancourt, o selecionador, acredita.
22: Se ganharmos os 4 jogos que faltam, não iremos qualificar? É impossível, não é? Tudo é possível, no futebol tudo é possível. Portanto, nós acreditamos naquilo que fazemos. E estamos cientes que iremos estar no próximo caminho.
11: A esperança dos cabo-verdianos. O governo britânico já reagiu ao relatório apresentado pela Comissão Independente da Premier League, que confirmou as 115 infrações financeiras do Manchester City que podem tirar o clube para as divisões mais baixas do país. Em declarações à BBC, a ministra com a pasta do desporto é contundente na preocupação.
23: Well, obviously it's incredibly serious. The Premier League report is incredibly stark.
24: É óbvio que este é um assunto muito sério. O relatório da Premier League é muito claro. É óbvio que o Manchester City tem todo o direito de contestar esta decisão, mas isto causa enorme preocupação aos fãs do City e a todos aqueles que gostam de futebol. A Premier League é uma das joias da coroa do nosso país e queremos que tudo isto se resolva de forma rápida e justa, porque precisamos de proteger a integridade do jogo.
11: Lisa Nandi preocupada com a imagem da Premier League. O presidente da Câmara Municipal de Viseu é mais uma voz a juntar-se a tantas outras numa reação ao facto do Mundial de Rallys não passar por Portugal no próximo ano. Confrontado com essa notícia, João Azevedo pede desde logo uma resposta a nível nacional.
25: As equipas trabalharam muito neste projeto, as equipas da Câmara Municipal de Viseu, as equipas da Segurança, as equipas da FIA, as equipas da entidade que faz a gestão dos ralis no mundo. Houve muitas horas de trabalho e, naturalmente, que mais do que isso é o prejuízo, como digo, para o país. Isso é que é o que importa. O país tem que reagir a isto e lança um desafio ao país, que é arranjarmos uma solução alternativa para a região ser

Saída inesperada e à última da hora do Rally de Portugal do calendário do próximo ano. No handball, Porto e ABC acertam hoje calendário no Campeonato Nacional. A partir das 8 da noite, os Dragões recebem a Formação Minhota em encontro da jornada 2 de ontem. E também no handball, vem a derrota do Benfica na Liga Europeia, 24-31, diante dos espanhóis do Torre La Vega. Já o Águas Santas, também para esta competição, arrancou com um empate na Roménia, 30-30, diante do Buzau. Hoje, a vez também na Liga Europeia do Marítimo, a equipa joga em França, diante do Limoges, uma equipa que já foi dissecada

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1: Feito à Fórmula 1. Ora, ainda a propósito da Fórmula 1, Max Verstappen não escondeu recentemente que ficou muito satisfeito com o regresso do Mundial a Portugal. O neerlandês, que visita várias vezes o nosso país, é um particular apreciador do circuito em Portimão.
2: Estou entusiasmado por voltar a Portugal. Adoro Portugal, adoro estar naquela zona. É uma grande pista. Correr lá pode ser difícil, mas uma volta única é muito bonita. Então eu fico entusiasmado porque a pista é ótima, mas estar por lá no Algarve é muito bonito.
1: Around there in the Algarve is very beautiful. E fechamos com ténis e com o resultado em direto da primeira ronda do ATP 500 em Pequim, na China. Nuno Borges a defrontar Novak Djokovic. Estamos no primeiro set e é o sérvio que está na frente por 5-2.
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Ricardo Sá, amigos, sempre olá, boa tarde, bem-vindos à terceira etapa, rotação 97 de quarta-feira. Esta hora, céu nublado aqui na cidade de Balgueira, com temperatura de 66 graus, umidade relativa do ar 84%. E daqui a pouco temos convidada.

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Lucas e Mateus Júnior e o tema Você é Linda. E na estrada, esta hora, trânsito moderado, continuação de boa tarde, bom almoço por acaso e boa viagem à boleia de sua 97.3. Agora com David Fonseca, meio-dia 42 minutos.

E depois do saudoso Jorge Palma, temos o Francisco Fernandes. Meio-dia, 49 minutos. Boa tarde.

Hora de Memória com António Variações, e daqui a pouco temos informação com Antena 1 em direto de Lisboa. Finalzinho desta hora de almoço, para já com Benzegol e Fora de Lei.

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2: Muito boa tarde, é uma hora na costa leste dos Estados Unidos.
3: E já são 6 horas no continente e na Madeira, 5 nos Açores. Principais títulos a esta hora, Rita.
4: Cristiano Ronaldo abandonou o estádio, não treinou com a seleção na Dinamarca. Jorge Jesus deu uma conferência de imprensa em que garantiu Ronaldo em campo para treinar, mas o jogador abandonou mesmo o estádio. Vamos em direto à Dinamarca. O governo dá 15 dias à empresa que faz a gestão do Volta para apresentar soluções para diminuir o lixo nas ruas provocado pela procura de garrafas e latas com o símbolo Volta.
3: Porto e Ponta Delgada a esta hora com 21 graus, Coimbra e Lisboa 23, Faro e Funchal 24. Notícias às 6 da tarde, na Antena 1, a edição é de Rita Fernandes.
4: Cristiano Ronaldo abandonou o estádio, não treinou, logo depois de Jorge Jesus ter garantido que Cristiano Ronaldo iria treinar com a seleção para preparar o jogo de amanhã com a Dinamarca, jogo para a Liga das Nações. O jornalista Fernando Eurico está na Dinamarca, é para lá que seguimos já em direto. Fernando, estás a acompanhar a seleção e nada de Ronaldo no treino, ao contrário das primeiras ordens dadas pelo selecionador nacional.
5: Jorge Jesus, durante a conferência de imprensa, confirmou que íamos ver Ronaldo e que o íamos ver a sorrir em pleno relvado. É verdade que os jogadores estiveram durante 15 minutos, os permitidos à comunicação social. Não foi visto Cristiano Ronaldo, obviamente que se adensou o mistério. Isto porque depois, poucos minutos depois, um jornalista dinamarquês divulgou imagens sobre a saída de Cristiano Ronaldo do estádio, acompanhado por dois elementos da Federação Portuguesa de Futebol, e abandonou o Parken Stadion numa carrinha preta, uma carrinha de apoio à seleção nacional. Jorge Jesus começou o treino sem Cristiano Ronaldo. Agora resta saber o que a Federação Portuguesa de Futebol vai explicar depois desta ausência de toda inesperada.
4: Fernando Eurico, que acompanha a seleção na Dinamarca, já depois deste noticiário, conversamos com mais tempo com Fernando Eurico. Depois deste caso com Cristiano Ronaldo, ele que abandonou o estádio, não treinou, logo depois de Jorge Jesus ter garantido na conferência de imprensa que Ronaldo iria treinar com a seleção. O selecionador deu uma conferência de imprensa para fazer antevisão do jogo de amanhã. Portugal joga com a Dinamarca. A Rússia diz que as fábricas que produzem armamento militar na Europa para a Ucrânia são um alvo para ataques militares. Um alvo legítimo, é o que diz o Ministério dos Negócios Estrangeiros da Rússia. A porta-voz do Ministério diz que a ajuda europeia à Ucrânia faz com que a guerra continue. A Rússia deixou mesmo esse aviso, Sérgio Infante, de que as fábricas que produzem armamento militar na Europa são um alvo legítimo.
6: O aviso surgiu depois de um pedido de comentário na conferência de imprensa em causa à intenção da Polónia de construir uma fábrica de mísseis Patriot para apoiar a Ucrânia. A porta-voz do Ministério dos Negócios Estrangeiros russo anunciou que as fábricas na Europa que produzem armas passam a ser alvos legítimos para os militares russos. No mês passado, um alerta semelhante seguiu para a Grã-Bretanha. As instalações militares poderiam ser atacadas se os mísseis britânicos chegassem à Ucrânia, numa lista de alvos que começou com os carregamentos de armamento militar para Kiev. Hoje, nas explicações, Maria Zakharova argumentou que os países europeus que fabriquem armas passam a fazer parte do esforço de guerra ucraniano e que contribuem para um prolongamento desnecessário do conflito. Mas um ataque russo na Europa a um membro da NATO colocaria a Aliança Atlântica perante o maior desafio da história, podendo abrir caminho à evocação do artigo 5, que diz claramente que um ataque a um Estado-membro é um ataque a todos.
4: Informações depois de a Rússia ter dito que as fábricas que produzem armamento militar na Europa para ajudar a Ucrânia são um alvo legítimo para ataques militares. São declarações do Ministério Russo dos Negócios Estrangeiros. O governo diz que está disponível para trabalhar com todos e fazer alterações ao novo regime de arrendamento. É o que diz a Secretária de Estado de Habitação, Patrícia Gonçalves Costa, palavras no Parlamento. O PS já anunciou que vai votar contra. O Chega ameaçou ir pelo mesmo caminho, desafiou o governo a fazer alterações a estas novas regras para os novos contratos de arrendamento. O assunto está a ser debatido a esta hora no Parlamento e foi lá que a Secretária de Estado de Habitação, Patrícia Gonçalves Costa, deixou um apelo.
7: Nós estamos totalmente disponíveis para conversar com todos, em especialidade para resolver, limar, melhorar o que o diploma tenha que ser robustecido. Responder, a senhora deputada Marta Silva, efetivamente concordamos em muitos pontos e, portanto, estaremos disponíveis para articular. Agora, uma coisa é importante que seja clarificada. Este governo trabalha com todos, mas não recebe lições de ninguém em matéria de Estado Social.
4: Patrícia Gonçalves Costa, Secretária de Estado da Habitação no Parlamento, ela que assegura que há margem para trabalhar o diploma que tem as novas regras para o arrendamento. O PS já anunciou que vai votar contra e o Chega pede ao Governo que faça alterações a estas novas medidas que a esta hora estão a ser discutidas no Parlamento. Também o Primeiro-Ministro já tinha deixado essa mensagem esta tarde, a mensagem de que o Governo está disponível para fazer alterações a esta proposta de alteração do regime de arrendamento urbano. Luís Montenegro está em FAF para uma conferência, mas a esta hora, Ana Gonçalves, repórter da RTP Antena 1, o Primeiro-Ministro vai ser recebido por um protesto. É, pelo menos, uma manifestação que está convocada para esta hora e, pelo que conseguimos perceber, já é audível.
8: É uma manifestação que, organizada pela União de Sindicatos de Braga, que faz sempre questão de manifestar o seu protesto quando o Primeiro-Ministro vem ao distrito. Luís Montenegro ainda não chegou, está um pouco atrasado. Aqui as palavras de ordem são pela defesa dos serviços públicos, saúde e educação. Também o custo de vida aumenta e o povo não aguenta. Joaquim Daniel é o coordenador da União de Sindicatos. Destas áreas que vem aqui a exigir ao Governo, qual é a principal reivindicação?
9: A principal reivindicação é, sem dúvida, lembrar o Sr. Primeiro-Ministro, já que uma vez, por opção, não quer fixar os preços dos combustíveis, do gás, da habitação, dos bens essenciais da alimentação, então tem obrigatoriamente de aumentar os salários, a começar pelo salário mínimo nacional e estendendo isto a todos os salários. É preciso, efetivamente, aumentar os salários, uma vez que não quer fixar os preços. Não quer fixar os preços, é preciso aumentar os salários para podermos conseguir viver neste país. Nós merecemos viver neste país com dignidade. Além de tudo isto, e para viver com dignidade, também é preciso o acesso à educação, é preciso o acesso à saúde, que hoje em dia está totalmente difícil.
8: Obrigada, como ouvimos o coordenador da União de Sindicatos a exigir aqui o aumento dos salários, isto por causa da subida dos combustíveis, e a pedir também ao Governo que fixe um preço fixo dos combustíveis. Como disse no início, esta manifestação geralmente acontece sempre que o Primeiro-Ministro vem aqui, juntou aqui cerca de pouco mais de 30 pessoas, na sua maior parte sindicalistas.
4: Ana Gonçalves, neste protesto que espera pela chegada do Primeiro-Ministro Luís Montenegro, que está em FAF, está para chegar a uma conferência organizada pelo município de FAF, mas quando chegar vai dar de caras com este protesto convocado pela União de Sindicatos de Braga. A Ministra do Ambiente quer soluções para o lixo criado pelo Volta. Deu 15 dias à empresa que gere o sistema para criar um plano com soluções para combater o lixo criado pelas missões de busca de garrafas e latas com o símbolo Volta. Alexandra Madeira.
10: Compete à empresa, com a concessão do sistema Volta, encontrar soluções e financiar a limpeza nas cidades onde se notam grandes diferenças no espaço público, desde que há a recolha de embalagens com Volta. Mas a Ministra do Ambiente, Maria da Graça Carvalho, salienta que não é o sistema Volta a criar os problemas. O Volta expõe a essa pobreza social.
11: O que faz o Volta é tornar mais visível o flagelo social, ou não queria usar essa palavra, os problemas sociais que infelizmente existem. Existem principalmente nas grandes cidades, de pobreza, de algumas pessoas sem abrigo. Nós temos é que acautelar que a limpeza e todos os processos funcionam bem.
10: À empresa SDR Portugal já foi pedido um calendário para a atuação para agilizar mudanças, principalmente nas maiores cidades de onde têm chegado mais queixas.
11: Tem funcionado melhor quando há uma ligação e um trabalho em conjunto entre o sistema SDR e as câmaras. Há câmaras em que isso não tem acontecido tanto e, nesse caso, as coisas não correm tão bem. Quando há uma grande ligação, que é indicado onde é que devem ser postas as máquinas, como devem ser postas, o que é que se deve acautelar, as coisas funcionam melhor.
10: A empresa concessionária do sistema Volta tem, assim, 2 semanas para apresentar medidas concretas que podem depois precisar de mais tempo para serem executadas em função de novos equipamentos específicos para reciclar latas e garrafas de plástico do Volta.
4: Medidas que foram pedidas pela Ministra do Ambiente à empresa que faz a gestão do sistema Volta. Maria da Graça Carvalho, a Ministra do Ambiente, dá 15 dias à empresa que faz a gestão do Volta para criar um plano com soluções para combater o lixo criado pela procura de garrafas e latas com o símbolo Volta. O Ministro das Finanças reagiu de forma positiva ao anúncio de que o PS vai optar pela abstenção quando votar o próximo Orçamento do Estado. Esta tarde, José Luís Carneiro avançou com essa informação ao Eco. Numa entrevista ao jornal, o secretário-geral do PS diz que a decisão está tomada, vai optar pela abstenção nos votos do Orçamento do Estado do próximo ano. Para o Ministro das Finanças, esta é uma boa notícia.
12: A decisão do Partido Socialista é uma decisão muito positiva para o país, porque permite essa estabilidade, permite essa ação política, mas naturalmente não invalida que, dentro da margem orçamental, como sabemos, é relativamente reduzida se o país quiser continuar a ter excedentes orçamentais e uma significativa redução da dívida pública, de ouvirmos e vermos todas as propostas que os diferentes partidos trarão à discussão parlamentar.
4: É uma medida positiva, uma notícia positiva, diz o Ministro das Finanças, depois do anúncio feito por José Luís Carneiro de que o PS vai optar pela abstenção quando votar o próximo Orçamento do Estado.
3: Rita Fernandes nesta edição das 6 na Antena 1, também em simultâneo com a RTP Antena 1 Açores e com a RTP Mundo, em permanência em noticias.rtp.pt.
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14: 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Boa tarde, o céu vai continuar nublado, temperatura máxima para hoje 68, para amanhã haverá melhores abertas, uma temperatura nos 73, com aumento de temperatura já a partir de sexta-feira. O sol também vai ser nosso amigo durante o fim de semana.
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2: E o dólar americano está cotado na zona euro com 88 cêntimos, no Brasil 5 reais e 20 centavos e em Cabo Verde 97 escudos. 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E quanto a marés para hoje, a maré baixa a partir das 4h50 da tarde, alta às 11h35 da noite.
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0: Muito bem, e com beijinhos do Toy abrimos esta quarta e última hora de emissão e também vamos ter os nossos convidados daqui a pouco em antena. Continuação de boa tarde, obrigado pela sintonia. 1 hora 20 minutos.
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0: E passam 24 minutos de uma, agora sim, e temos já aqui em estúdio os nossos convidados. Afinal, não é só uma convidada, é uma convidada e um convidado, como dizem portugueses e portugueses. Os nossos convidados são a doutora Judite Teodoro e o doutor Fernando Cabral, são advogados, trabalham em Portugal e também prestam serviço aqui na comunidade. Muito boa tarde.
5: Olá, boa tarde.
6: Olá, boa tarde.
0: Está tudo bem?
5: Está tudo bem.
0: Ah, isto aqui é preciso. O senhor Fernando também está bom.
6: Muito bem, obrigado e obrigado pelo convite.
0: Sim, senhor. É sempre com muito gosto. Era para ser na hora do almoço, por imprevistos, e às vezes o trânsito não é como nós gostamos que seja.
6: É verdade.
0: Muita construção, muita confusão e alguns atrasos. É por isso que, por vezes, as coisas não podem ser a tempo e horas, mas ainda chegou o tempo da emissão de hoje. Doutora Judite Teodoro e doutor Fernando Cabral, Uma das coisas que mais se fala e mais se procura informação é sobre a herança. Há uma nova lei que foi aprovada, que vai ser também publicada, e quais são as mudanças na nova lei da herança?
5: Antes de mais, quero agradecer o convite ao Jorge e à direção da rádio pela oportunidade de mais uma vez receber-me, e desta vez com o meu colega Fernando Cabral, e pela oportunidade de poder esclarecer ao vivo as grandes alterações que a lei das sucessões, ou seja, a lei da herança, vai ter em Portugal. O diploma já foi publicado em agosto do corrente ano, no entanto, ainda não entrou em vigor, porque ainda o governo português está a preparar a portaria de regulamentação, ou seja, como é que essas alterações na prática vão ser feitas. E que alterações são estas? Isso tem um grande interesse, em especial para a nossa comunidade, até porque, face à distância que nós estamos do nosso país,

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1: Que consequências são essas? Se nós estivermos com irmãos que se dão bem e que eventualmente estão todos na mesma página, o prazo aqui não é uma questão importante. Mas caso não seja esta a situação, pode perder a qualidade de herdeiro.
2: Doutor, eu gosto muito de ter isso trocado em miúdos. Quer dizer que a pessoa, se tiver problemas, e pode acontecer, obviamente que pode, entre os herdeiros, não há acordo, não sei o quê, passaram 2 anos, como é que é? Perdem herança ou não?
1: O Jorge está a dizer uma questão diferente, que é os herdeiros já aceitaram a herança e está a dizer que não estão de acordo.
2: Okay.
1: Eu estou a falar numa situação de total ausência.
2: Assim ninguém reclama a herança, portanto,
1: e
2: não há
1: herdeiros. O prazo passa de 10 anos para 2 anos.
2: O que é que acha, doutor? Acha que é melhor assim?
1: É melhor e não é bom ao mesmo tempo, porque é preciso não esquecer que o nosso país tem um outro país, fora daquele retângulo e das ilhas, os Açores e a Madeira. E muitos de nós estamos longe. Não há uma literacia jurídica. Poderá não haver um familiar, um amigo.
2: Uhum.
1: E poderá haver aqui alguma desproteção. É evidente que face ao posicionamento do escritório na diáspora, existe este carinho especial. Uma leitura diferente da realidade de Portugal. Porque muitos de nós somos Portugal, mas não vivemos em Portugal.
2: Uhum. Portanto, tem 2 anos para reclamar herança, não é isso?
1: Uma outra grande alteração tem a ver com o facto dos irmãos não se entenderem.
2: Uhum.
1: E até agora, e este regime ainda está em vigor, nós tínhamos que ir para tribunal discutir como vamos fazer esta herança, esta partilha. Agora, ao fim de 2 anos, a contada data do falecimento do autor da herança, ou seja, de quem faleceu, pode ser pai, mãe, marido, mulher, tio, autor da herança é a pessoa de quem nós dependemos da herança. Ao fim de 2 anos... do falecimento do autor da herança, um dos herdeiros, sem o consentimento de qualquer outro, pode requerer a venda do património da herança. E como é que isso se faz? Munido de uma avaliação, irá socorrer-se de uma plataforma que já existe atualmente em Portugal, mas para outro tipo de processos, que é o chamado leilão eletrónico. Ou seja, eu sou herdeira, há 2 anos os meus irmãos não se entendem comigo, e eu vou requerer sozinha, sem o consentimento dos meus irmãos, e com uma avaliação, o património da família. Mas atenção, se eu puser o património na família, da família, em leilão eletrónico, os outros herdeiros, em caso de venda, terão direito de preferência nessa venda. Cai assim, irá cair, quando entrar em vigor esta nova disposição legal, foi aprovado pelo governo, daí é um decreto-lei, em que nós passamos, deixamos de estar eternamente à espera da decisão dos nossos irmãos para fazer uma partilha, ou então recorrer às vias judiciais para resolver este diferendo. Agora bastará um dos herdeiros com uma procuração, perdão, com uma avaliação, requerer a venda desse património, desse espólio familiar e hereditário, através de um chamado leilão eletrónico. Mas há outras alterações, e como eu não quero ter um monopólio desta presença aqui, que é sempre tão simpática, passo a palavra ao meu colega de escritório, também fundador, Fernando Cabral.
3: Muito obrigado, colega. É um prazer estar aqui convosco. Colega estava, a doutora Judite estava, a referir-se a um aspecto fundamental da lei, que é uma lei de autorização legislativa para ser regulamentada e entrar em vigor com alterações ao Código de Processo Civil e também à Lei Civil, ou seja, ao Código Civil.

0: A intenção do legislador, do governo, isso foi aprovado em Assembleia da República, é de certo modo desbloquear as situações de heranças. O Dr. Judito já referiu a redução do prazo de 10 anos para 2 anos na aceitação da herança, o que pode implicar para as pessoas que não estejam atentas ou que pensassem que a herança poderia ficar eternamente sem ser partilhada, vai obrigar uma atenção muito especial, e é isso que nós gostaríamos de chamar a atenção, que é importante que as pessoas comecem a perceber que, a partir deste momento, as heranças não vão ficar eternamente sem serem partilhadas. A preocupação, além de desbloquear as situações de impasse que existem em muitos processos de sucessões, também teve uma intenção de disponibilizar no mercado imóveis que pertenciam às heranças, e todos nós conhecemos nas nossas localidades, em todo o país, a existência de imóveis abandonados e que poderiam ser colocados no mercado de habitação, porque há uma grande falta de habitação no nosso país. E, portanto, o objetivo também foi este, e daí eu diria até que uma das alterações mais importantes é exatamente aquela que o Dr. Judite referiu, a possibilidade de ser requerido ou de ser requerida a venda judicial de um imóvel porque não há acordo entre os irmãos ou entre os sucessores. Isso tem uma razão de ser, é que, de acordo com o regime atual, mesmo indo para tribunal, a venda ou ser colocado à venda um imóvel da herança carece da autorização de todos, mesmo quando estamos a falar de um processo que já está em tribunal. Isto cria situações de impasse, cria situações, de certo modo, perversas, porque um bloqueia a vida a todos e impede que aquele imóvel também possa ser colocado no mercado e que toda a gente fique satisfeita com a venda do mesmo. Existem outras alterações, nomeadamente a possibilidade que é agora dada ao cabeça de casal, que é o chamado o executor no equivalente norte-americano, no regime anglo-saxónico, que é dada a possibilidade que, por testamento, ser fixado também o testamenteiro, coisa que já existia, mas vão ser conferidos muitos mais poderes ao executor, ao testamenteiro, que não existiam antes, e eu estou-me a referir relativamente à administração e também à alienação e à própria partilha. A questão da alienação dos imóveis por parte do testamenteiro é algo que ainda vai ter que ser regulamentado. Não podemos antecipar essa matéria porque ainda tem que ser regulamentado. Vamos ver o que é que o legislador irá decidir sobre essa matéria. Mas pronto, existem outras, o colega também já referiu algumas, nomeadamente, e agora passava-lhe a palavra, para a possibilidade de haver maior liberdade à pessoa quando faz o testamento, de uma forma, e aliás estas alterações vão muito ao encontro da tendência e do regime anglo-saxónico, da liberdade de disposição por testamento. E, portanto, também a figura do preenchimento das cotas, ou seja, decidir a pessoa quando faz o testamento quem é que recebe o quê, que era algo que tinha algumas limitações no regime anterior e que agora já dá mais liberdade para o testador decidir o que é que o destino a dar concretamente a este imóvel para fulano, a este imóvel para Beltrano, enfim, muito mais próximo de um regime moderno como é aquele que temos nos Estados Unidos.
1: Dr. Fernando Cabral, Dr. Judito Teodoro, portanto aqui ficou um ponto fundamental que há pouco fiz a pergunta fora de tempo e referi-me exatamente à habitação que é abandonada, não parece o herdeiro. A gente olha fotografias lá das ilhas e do continente, há muita casa de veluto, abandonada, aqui aos bocadinhos. Portanto, isto agora também é uma forma de acelerar o processo e colocar e aproveitar o espaço, atendendo que há muita falta de habitação. Eu refiro-me a habitações, mas também há terrenos, obviamente, que ficaram abandonados.
2: É verdade, e também o Governo já fez aprovar uma nova norma da Lei do Arrendamento, em que ao fim de 3 meses de não pagamento de renda, já poderá ser fundamento para despejo. Mas vou voltar à questão das alterações e dada a relevância e a importância e face aos nossos ouvintes que nos acompanham todas as semanas, nós iremos fazer vários programas para colocar os nossos ouvintes de sobreaviso sobre as alterações. Mas há aqui uma questão fundamental que já tive a oportunidade de falar em vários programas. Muitos herdeiros dizem, mas eu não vou assinar nada. E eu sempre disse aqui e irei continuar a dizer, não ignorem notificações dos tribunais portugueses. Os tribunais portugueses têm tido a preocupação de, ao enviar a carta para o visado, para o citando, falar em linguagem não jurídica, mas de ciência comum. Mesmo que recusem as cartas, Portugal tem acordos a nível dos tribunais, com países estrangeiros, para contratar serviços estrangeiros para que seja feita a citação pessoalmente, ou seja, se não aceitarem a carta do tribunal, o tribunal português poderá recorrer aos serviços que, no caso em apreço do Estado de Massachusetts, chama-se ABC Legal. E aí será um funcionário do ABC Legal que vai à casa da pessoa entregar uma carta. E se não perceber o conteúdo da carta, pese embora a carta venha de forma a que seja perceptível a uma pessoa sem conhecimento jurídico, contacte um profissional da área em Portugal. Ignorar uma carta, não reagir, poderá significar quase de certeza perda de direitos.
0: A nossa preocupação ao virmos aqui e ao participarmos, e a doutora Judita em particular, com grande assiduidade, neste tipo de programas e noutros da mesma natureza, na televisão e no rádio, é sempre no sentido de informar as pessoas, porque, como dizia minha querida colega, a doutora Judita Teodoro, as pessoas pensam que eu não assinei nada e, portanto, nada se vai passar. Vai-se passar e as pessoas têm que procurar os seus direitos, devem procurar um profissional da área, porque podem correr o risco de perder os seus direitos e mesmo quando não receberam carta nenhuma, também existe uma coisa muito importante que é importante para as pessoas perceberem, que é a citação edital. O tribunal, quando não consegue identificar e encontrar uma pessoa, pode fazer a citação, ou seja, o service of process, entregar o que se chama entregar os papéis do tribunal. Não entrega pessoalmente, mas entrega através de editais, ou seja, avisos que são colocados à porta dos tribunais, por vezes também nos jornais locais e fixados na junta de freguesia da última residência. É a chamada citação edital. E as pessoas estão citadas e consideram-se que, para todos os efeitos, é como se tivessem recebido os papéis, pese embora os ausentes irão ser representados pelo Ministério Público, que será o equivalente ao District Attorney, mas correm o risco de não poderem exercer, por ausência, os seus direitos e, eventualmente, até perder alguns. Portanto, muito cuidado com essa ideia muito generalizada, infelizmente, de que eu não assinei nada, portanto não vai acontecer nada. Não é assim. As pessoas têm que começar, e é esse o propósito nós também estarmos aqui, de auxiliar, informar e ajudar as pessoas, e portanto, ao fim e ao cabo, aconselhar as pessoas.
2: Ganharem a consciência que é necessário agir e não reagir. Há uma diferença muito grande.
1: Exato.
2: Quando se corre atrás do prejuízo, é muito diferente quando agimos na altura certa.
1: Mais vale prevenir do que remediar, não é?
2: E a Ordem dos Advogados costuma dizer: consulta um advogado e fica descansado.
1: Estou-se logo no seu programa. Eu já vi que vocês estão muito bem treinados, fazem um podcast à segunda-feira.
2: Nós estivemos a treinar lá fora, Jorge.
1: Eu notei a diferença. Parou. É verdade.
0: Na verdade, falamos foi sobre futebol, não é?
1: De qualquer forma, eu acho que esta ligação que têm feito com a comunidade é muito importante, porque é muito mais fácil ir lá a Columbia Street falar com o Dr. Osdito ou com o Dr. Fernando Cabral do que fazer uma ligação para o escritório em Ponta Delgada. A diferença horária não é a mesma. A gente vai lá de férias uma semana, não temos tempo para tudo. Portanto, esta ligação com a comunidade. Eu acredito que há muita gente cá que tem lá heranças e não sabe como resolver. Como é que vai começar para resolver o problema? Para já, tem ainda tempo, porque os dois anos não entraram em vigor oficialmente.
2: Ainda não entraram em vigor, não, não, ainda não entraram.
1: E, portanto, é uma questão de contatar e de perguntar. Às vezes, um mau procurador é uma dor de cabeça, e se quer dormir descansado, contacte um advogado.
2: É verdade, e muitas vezes os procuradores também em Portugal não estão informados. São pessoas já com alguma idade e que estão bastante desligados das atualizações de lei. Eu reconheço que é um esforço enorme como profissional estar atualizada. Como diz o meu colega muitas vezes, não me digas que essa lei foi alterada e não me avisaram. E, portanto, se para nós já há uma dificuldade, ou seja, não é uma dificuldade, uma exigência.
1: Um cidadão comum não é fácil.
2: Não é fácil.
0: É muito
2: não
0: mais
2: fácil.
0: Difícil. Mas, como estava a dizer o Jorge, a minha colega, começar. É como diz, começa-se pelo princípio. E o princípio o que é? É tomar consciência, isto é importante, tomar consciência de que têm que começar a ter uma atitude mais proativa, ter a iniciativa, isso é o fundamental. E depois é contactar um profissional, não tem que ser na Columbia Street, não tem que ser connosco, tem que ser com um profissional. E é esta a nossa maior preocupação e a tentativa de contribuir, de certo modo, para pronto, que a nossa comunidade também se sinta mais informada e para poder fazer valer os seus direitos, cada um, quaisquer que eles sejam.
1: Exatamente.
2: Aliás, a cultura aqui na América do Norte, a chamada advocacia preventiva.
1: Preventiva, exato.
2: As pessoas vão ter com um advogado para se aconselharem. Também vão ter com um advogado quando já têm mesmo necessidade da sua intervenção no tribunal.
1: Claro.
2: Mas, queridos ouvintes, apliquem esta filosofia, esta maneira de estar cá nos Estados Unidos a Portugal. Sejam preventivos.
1: Há duas coisas. Primeiro, às vezes há medo do processo que demora. Há muita burocracia. Outras situações que tenho ouvido. O meu pai tinha lá um terreno, o meu avô, mas aquilo não vale nada, o dinheiro que vou gastar com o advogado não vale a pena. E deixam aquilo assim. Como é que se resolve uma situação destas?
2: Em primeiro lugar, nós teremos que ver o património em causa, se o que o nosso ouvinte está a dizer é verdade, se aquele património vale ou não vale. E é uma questão de opção, porque os custos associados a uma venda de um bem por acordo não tem nada a ver com os custos associados a uma partilha litigiosa. Não vale a pena desistir, vale a pena sim insistir. Informar-se, aconselhar-se.
0: Em relação à velha ideia, e que é recorrente e é afirmado de forma repetitiva, isso vai levar muito tempo, os tribunais portugueses são lentos, é verdade até certo ponto, e diria que neste momento não é verdadeiramente assim. Ou seja, os tribunais portugueses, por via de muitas atualizações, introdução de mecanismos de digitalização e prática de processos à distância, têm dado passos muito grandes no sentido da modernização e da celeridade processual, ou seja, dos processos andarem mais depressa. O que por vezes demora mais era aquilo que estávamos aqui a falar há bocado, que é a questão da citação quando estamos a falar de pessoas residentes fora de Portugal, como é o caso de muitos dos nossos ouvintes. Aí sim poderá haver demoras, porque os serviços postais americanos não devolveram para o Tribunal Português o aviso de recessão, e isso pode demorar alguns meses, 2, 3 meses, até que se consiga fazer a citação. Mas tirando isso, não concordo com a ideia de que os tribunais portugueses neste momento são lentos.
2: Tanto é que se tem um processo judicial, pode ter acesso ao processo judicial mediante a atribuição de uma password ao processo que o próprio advogado tem, e a pessoa à distância pode ver o andamento do processo. Há também uma outra prerrogativa, e esta nós fazemos sempre questão de avisar o cliente, é ele acompanhar as diligências, as audiências remotamente, através do sistema do próprio tribunal, no dia da audiência, ou seja, não tem que se deslocar fisicamente ao nosso país e ao tribunal em concreto, e acompanhar a diligência, a audiência, no conforto da sua casa, mediante a atribuição de um link e de uma password.
1: Muito bem. Portanto, este fantasma, entre aspas, da demora, da burocracia, cada vez é menor em Portugal.
2: Cada vez é menor, e gostaria cada vez mais de desmistificar isto, porque nós também já somos profissionais há mais de 30 anos e já foi muito difícil trabalhar. Hoje em dia trabalhamos no país todo, Açores, Madeira, continente de Sul a Norte, e estamos à distância de um clique. Podemos pedir certidões de nascimento online, casamentos, podemos ter acesso às nossas propriedades, aos nossos pagamentos de impostos online, através da plataforma da Autoridade Tributária das Finanças, os pedidos de aquisição ou atribuição de nacionalidade, quando feito através de advogado ou solicitador, também é feito através de uma plataforma, e o requerente pode acompanhar os passos de todo este processo, mas há processos que demoram mais que outros, devido à complexidade dos mesmos.
1: Obviamente.
2: Também se são feitas as chamadas medidas dilatórias, ou seja, se os advogados, naturalmente a pedido do cliente, praticam no processo medidas de atraso processual, pese embora na área crime os juízes já estão orientados para aplicar multas aos advogados que fazem isso, eu acredito que isso também vai passar para a área civil. Eu concordo com o meu colega, veja, uma procuração feita nos Estados Unidos, o país onde nós estamos, se é preciso essa procuração para ser utilizada no Porto, e se eu estou em Lisboa, eu deposito essa procuração na plataforma certa e no cartório imprimem como original. Ou
1: sem
2: seja,
1: dúvida, espetacular.
2: Há necessidade,
1: vamos ter que fazer um intervalo. Okay. Fazer um intervalo, voltaremos já a seguir. Estamos a 10 minutos das duas.
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5: Muito bem, estamos a 8 minutos do final de emissão, no dia em que Portugal parou porque Ronaldo abandonou a seleção nacional. Doutor Egito, voltamos então aqui com o fio à meada para... Estava a dizer o quê?
2: Gostaria de sintetizar, existem alterações muito relevantes que nos vão tocar a todos, quer em Portugal, quer residentes fora de Portugal. Aconselhem-se junto de advogados em Portugal, fiquem descansados e também tenho uma certeza, nós voltamos às segundas-feiras, estamos na Columbia Street e é um prazer, um gosto voltar sempre a esta que também é a minha casa, a nossa rádio.
5: É verdade, ainda não vamos terminar, mas aqui o doutor Fernando Cabral, também a lidar agora também mais de perto com a comunidade, este intercâmbio também ajuda a enriquecer o advogado, não é?
0: Certamente que sim, embora todos nós tenhamos, mesmo residentes nos Açores, temos sempre uma costela em algum lado dos Estados Unidos e eu não sou diferente e, portanto, tenho muitos primos, queridos primos. Infelizmente já não tenho as minhas tias e tios connosco, mas tenho muitos primos e é sempre um prazer voltar cá. Eu diria, relativamente a este nosso convívio, breve convívio, que agradecemos, além do mais, a possibilidade que nos é dada, mas também gostaria, para terminar, de transmitir esta ideia que temos sempre tentado, que é: não tenham receio, as coisas mudaram em Portugal, mudaram para melhor. Não foi só o futebol e as autoestradas que mudaram, os tribunais também mudaram, e muito. Existem ferramentas digitais, participação à distância e de conhecimento do próprio processo à distância, e são ferramentas muito importantes. Diria até que os tribunais portugueses neste momento, embora existam dificuldades em termos de instalações, mas em termos técnicos e em termos de enquadramento legal, estão muito à frente.
5: Muito bem. Doutor Egito, mesmo a terminar, qual foi o caso mais insólito que já teve que resolver?
2: Tantos, repara, estamos a falar já de mais de 30 anos, mas...
5: Mas eu digo aqui ligação com a diáspora, por exemplo, uma pessoa lá com um problema para resolver e que não era, portanto, você não estava à espera que acontecesse, por exemplo.
2: Um pai casou aos 95 anos, sem dizer nada aos filhos.
5: Nem convidou para a lua de mel.
2: Não, foi muito querido, enviou a foto do casamento com a sua noiva. Foi giro. E os filhos estavam preocupados, porque todos nós sabemos que em Portugal o cônjuge é herdeiro.
5: Estavam preocupados por causa de herança.
2: E não só, o pai face à sua idade, pois, não é, com a noiva, e a questão... colocou-se, fizemos as buscas necessárias, e o pai, certamente aconselhado, fez uma convenção antenupcial, um prenuptial agreement, em que a esposa renunciou ao direito de ser herdeira do marido, e o marido também renunciou ao direito de ser herdeiro da sua mulher. Portanto,
5: casamento com amor verdadeiro.
2: Exato, é maduro.
5: Maduro, sim senhora. Portanto, aqui não havia interesse no dinheiro, havia mesmo amor.
2: Havia amor. É tão bonito o amor, não é?
1: Exatamente. E quando convido uns filhos depois da boda, ainda fica mais barato.
2: Ainda fica mais barato, é verdade.
1: Manda uma fotografia espetacular. Doutor Fernando Cabral, mesmo a terminar, qual é a mensagem de para a nossa comunidade?
0: Uma mensagem para já de agradecimento pelo carinho que sempre nos têm dedicado, e nós notamos isso nos contactos que temos com os nossos clientes e não só, até mesmo ouvintes da nossa rádio e também na televisão. Uma mensagem de agradecimento por isso, mas também pela confiança que têm depositado em nós, e volto a dizer a nossa preocupação sempre em participar nestes debates ou convívios ou palestras, quando acontece, e outros programas, é sempre, sempre no sentido de informar as pessoas. É essa a nossa missão. E estamos gratos por nos darem a possibilidade de levarmos a cabo essa missão.
1: Muito bem. Portanto, como têm reparado, à segunda-feira o Cidadão é Ler Portuguesa. O objetivo é mesmo informar as pessoas. Não há nada pior do que a falta de informação. E hoje em dia, como disse a doutora e também o doutor, não há motivos para não haver informação, atendendo às novas tecnologias que chegam até junto de nós, né, como diz a doutora, e fica tudo mais facilitado mesmo para o trabalho dos advogados em Portugal.
2: Muitas vezes existe a tendência de recorrer à inteligência artificial, mas para quem não domina a lei, no nosso caso português, é um perigo.
1: Sem dúvida. É como fazer uma pesquisa sobre uma doença no Google, não é? Olha, tenho uma dor de cabeça, então vão para o Google, olha, pode ser isso. Por favor, vão ao médico, vão ao advogado, vão ao mecânico, porque há coisas que não têm a precisão
2: que o profissional tem, a formação que teve. Exatamente. A experiência que tem faz toda a diferença.
1: Exatamente, eu acho que sim. Eu acho que a doutora ficou num ponto muito importante. Hoje em dia é facilidade de fazer uma pesquisa online, mas temos que saber o que é que vamos pesquisar, para que serve, não é? É diferente de fazer a tradução de um texto, não é?
2: Muito, e que também tem que ser revisto.
1: Sem dúvida alguma. Muito bem, doutora, o tempo está no final, sempre com muito gosto. Doutor Fernando, também foi um prazer.
2: Obrigada, muito obrigada.
1: Eu acho que vocês fazem uma bela dupla para um programa de rádio.
2: Obrigada.
1: Como fazem à segunda-feira. 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
2: Não sei dizer.
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1: Correto, sim senhora. 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Não é do Francisco, é da Columbia Jewelers.
2: Da Columbia, por amor de Deus, não quero problemas.
1: Olha, deixou cair lá o alicate dos anéis agora, como ficou estado por cima do Francisco. Muito obrigado a todos e
0: muito obrigado.
1: Bom trabalho, como sempre.
2: Igualmente para si.
0: E haja saúde.
1: Tem que haver, se Deus quiser.

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2: 7 horas no continente e na Madeira, 6 nos Açores. É o regresso à informação. Rita, principais títulos a esta hora.
3: Cristiano Ronaldo voltou a não treinar com a seleção e abandonou o estádio na Dinamarca mesmo depois de Jesus ter garantido que Ronaldo ia estar em campo para o treino de preparação do jogo de amanhã na Liga das Nações. Vamos já seguir em direto à Dinamarca com o enviado especial da Antena 1. O Governo insiste que está disponível para mudar a proposta que tem as novas regras para o arrendamento, que vão ser votadas hoje pelos partidos. É um plenário que também olha para o próximo orçamento do Estado com reações ao anúncio do PS que vai abster-se na votação do orçamento.
2: Voltando aos termómetros, a esta hora Porto e Ponta Delgada com 20 graus, Coimbra e Lisboa 22, Faro e Funchal com 23. Notícias às 7 da tarde, edição de Rita Fernandes.
3: Cristiano Ronaldo voltou a não treinar com a seleção e abandonou o estádio na Dinamarca mesmo depois de Jesus ter garantido que Ronaldo ia estar em campo para o treino de preparação do jogo de amanhã na Liga das Nações. Amanhã Portugal joga com a Dinamarca, jogo marcado para as 7h45, mas Ronaldo não treinou com a equipa. Fernando Eurico, estás na Dinamarca, tens acompanhado a seleção nesta Liga das Nações. Fernando, a seleção já treinou, Ronaldo desapareceu. O que se sabe a esta hora que possa ter motivado esta saída, esta ausência de Cristiano?
4: É de facto a pergunta do milhão de dólares. Só Cristiano Ronaldo é que poderá decifrar todo esse mistério. A verdade é que estava a decorrer a conferência de imprensa do selecionador e também de um dos capitães, Rubem Dias, e quando Jorge Jesus anunciou que Gonçalo Ramos vai ser titular amanhã frente à seleção da Dinamarca, poucos minutos depois Cristiano foi filmado a sair com dois elementos do staff federativo em direção a uma carrinha que o transportou naturalmente para o hotel onde a seleção está a estagiar aqui em Copenhaga. Não sabe muito mais. Oficialmente a Federação Portuguesa de Futebol emitiu uma lacónica informação dizendo que Cristiano Ronaldo não treinou. Os jogadores estão nesta altura a abandonar o estádio, a entrar no autocarro. Jorge Jesus há vários minutos que já está sentado com as luzes desligadas, provavelmente a tentar inteirar-se sobre esta situação, até porque se sabe que o jato privado Cristiano Ronaldo está a caminho de Copenhaga, vindo da cidade de Madrid.
3: Fernando Eurico, ele que está na Dinamarca a acompanhar os trabalhos da Seleção Nacional e acompanhou também a conferência de imprensa em que Jorge Jesus garantiu que no treino de hoje ia estar Cristiano Ronaldo a treinar com a seleção, mas Ronaldo não apareceu e chegou mesmo a abandonar o estádio na Dinamarca enquanto a seleção preparava esse jogo de amanhã com a Dinamarca, jogo da Liga das Nações. Cristiano Ronaldo abandonou o estádio depois da conferência de imprensa do selecionador nacional em que Jorge Jesus fez antecipação desse jogo de amanhã. André Ventura acusou o governo de estar a governar o país em conjunto com o PS depois de José Luís Carneiro ter anunciado que vai optar pela abstenção nos votos do próximo orçamento do Estado. Os partidos estão na Assembleia, no plenário que discute hoje as novas regras para o arrendamento, mas esse anúncio por parte de José Luís Carneiro acabou por criar reações no Parlamento. Foi lá que André Ventura disse que não fica surpreendido com a decisão do PS.
5: Acho que ficou claro e fica evidente que o Partido Social Democrata e o Partido Socialista estão a governar em conjunto o país, e isso viu-se nomeadamente na descida do IVA dos combustíveis. É curioso que José Luís Carneiro seja capaz, uns dias depois, de dizer e de ontem repetir que a descida dos impostos sobre os combustíveis e sobre o cabaz alimentar é uma questão decisiva, uma linha vermelha para o Partido Socialista, e depois diz exatamente que vai viabilizar o orçamento do PSD, que não vai ter nem a descida do IVA dos combustíveis, nem a descida do IVA do cabaz alimentar. Porém, é o contexto que temos e que já o conhecíamos, de uma aliança entre o PS e o PSD, e vemos isso com naturalidade e com normalidade.
3: No Parlamento, André Ventura falou também sobre o tema de hoje, que está a ser discutido na Assembleia da República, o novo regime do arrendamento. Vai ser votado ainda hoje e disse também que ainda não há acordo entre Chega e PSD para que a proposta seja aprovada. André Ventura insiste que é preciso mudar a lei.
5: Nós estamos a representar o povo português e o povo português está sufocado neste momento nos problemas da habitação. Portanto, nós pedimos ao Governo, posso-vos dizer que falei com o Primeiro-Ministro sobre isto, sobre a possibilidade de baixar este diploma sem votação, ou de dar condições de garantir que, baixando a especialidade, estes tópicos que vos estou a dizer vão ser alterados. E até esse momento essas garantias não foram dadas. É tudo o que posso dizer sobre agora. Essas conversas continuam a decorrer entre as bancadas parlamentares. Não posso dizer mais nada.
3: Informações dadas por André Ventura no Parlamento. Foi também lá que a Secretária de Estado da Habitação voltou a garantir e a deixar a mesma mensagem que tinha sido deixada já hoje pelo Primeiro-Ministro. O Governo diz que está disponível para alterações. A Secretária de Estado da Habitação, Patrícia Gonçalves Costa, dirigiu-se ao Chega no Parlamento para confirmar que a proposta que tem as novas regras para o arrendamento pode ser alterada.
6: Nós estamos totalmente disponíveis para conversar com todos, em especialidade para resolver, limar, melhorar o que o diploma tenha que ser robustecido. Responder a senhora deputada Marta Silva, efetivamente concordamos em muitos pontos e, portanto, estaremos disponíveis para articular. Agora, uma coisa é importante que seja clarificada. Este Governo trabalha com todos, mas não recebe lições de ninguém em matéria de Estado Social.
3: Palavras da Secretária de Estado da Habitação no Parlamento, Patrícia Gonçalves Costa, voltou a garantir que o Governo está disponível para fazer alterações na proposta que tem as novas regras para o arrendamento. Estas medidas vão hoje a votação na Assembleia da República. A Ministra do Ambiente quer soluções para o lixo criado pelo Volta. Deu 15 dias à empresa que faz a gestão do sistema Volta para criar um plano com soluções para combater o lixo que está a ser criado pelas ruas, enquanto as pessoas procuram garrafas e latas com o símbolo Volta. A Ministra do Ambiente enviou uma carta ao presidente da empresa que faz a gestão do sistema Volta e deu-lhe 15 dias para apresentar um plano, Alexandre Madeira.
7: Compete à empresa, com a concessão do sistema Volta, encontrar soluções e financiar a limpeza nas cidades onde se notam grandes diferenças no espaço público, desde que há a recolha de embalagens com Volta. Mas a Ministra do Ambiente, Maria da Graça Carvalho, salienta que não é o sistema Volta a criar os problemas. O Volta expõe é essa pobreza social.
8: O que faz o Volta é tornar mais visível o flagelo social, ou não quero usar essa palavra, os problemas sociais que infelizmente existem principalmente nas grandes cidades, de pobreza, de algumas pessoas sem abrigo. Nós temos é que calcular que a limpeza e todos os processos funcionam bem.
7: A empresa SDR Portugal já foi pedido um calendário para a atuação para agilizar mudanças, principalmente nas maiores cidades de onde têm chegado mais queixas.
8: Tem funcionado melhor quando há uma ligação e um trabalho em conjunto entre o sistema SDR e as câmaras. Há câmaras em que isso não tem acontecido tanto e, nesse caso, as coisas não correm tão bem. Quando há uma grande ligação, que é indicado onde é que devem ser postas as máquinas, como devem ser postas, o que é que se deve acautelar, as coisas funcionam melhor.
7: A empresa concessionária do sistema Volta tem, assim, 2 semanas para apresentar medidas concretas que podem depois precisar de mais tempo para serem serem executadas em função de novos equipamentos específicos para reciclar latas e garrafas de plástico do Volta.
3: Está feito o pedido à empresa que faz a gestão do sistema Volta. A Ministra do Ambiente quer soluções para o lixo que está a ser criado na recolha de garrafas e latas com o símbolo Voltas. Ministra do Ambiente, que dá 15 dias à empresa que faz a gestão do sistema para criar um plano com soluções para combater o lixo nas ruas. A Rússia diz que as fábricas que produzem armamento militar na Europa para a Ucrânia são um alvo para ataques militares, um alvo legítimo, é o que diz o Ministério dos Negócios Estrangeiros da Rússia. A porta-voz do Ministério diz que a ajuda europeia à Ucrânia faz com que a guerra continue e deixou Sérgio Infante esse aviso. As fábricas que produzem dentro da União Europeia, que produzem armamento militar para a Ucrânia, são um alvo legítimo de ataques.
9: O aviso surge depois de um pedido comentário na conferência de imprensa, em causa à intenção da Polónia de construir uma fábrica de mísseis Patriot para apoiar a Ucrânia. A porta-voz do Ministério dos Negócios Estrangeiros russo anunciou que as fábricas na Europa que produzem armas passam a ser alvos legítimos para os militares russos. No mês passado, um alerta semelhante seguiu para a Grã-Bretanha. As instalações militares poderiam ser atacadas se os mísseis britânicos chegassem à Ucrânia, numa lista de alvos que começou com os carregamentos de armamento militar para Kiev. Hoje, nas explicações, Maria Zakharova argumentou que os países europeus que fabriquem armas passam a fazer parte do esforço de guerra ucraniano e que contribuem para um prolongamento desnecessário do conflito. Mas um ataque russo na Europa a um membro da NATO colocaria a Aliança Atlântica perante o maior desafio da história, podendo abrir caminho à evocação do artigo 5, que diz claramente que um ataque a um Estado-membro é um ataque a todos.
3: A Rússia diz que as fábricas que produzem armamento militar na Europa para a Ucrânia são um alvo legítimo para ataques militares. Declarações do Ministério dos Negócios Estrangeiros da Rússia.
10: Rita Fernandes, nesta edição das 7, também em simultâneo com a RTP Antena Madeira e RTP Mundo, em permanência em noticias.rtp.pt.
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13: Olá, muito boa tarde. Estamos com 12 horas e 13 minutos. Hora de ponta a começar. Seja muito bem-vindo para esta tarde. Vamos continuar com o céu parcialmente nublado, vento fraco, tornados de sul à tarde e rodando para sudoeste durante a noite. Temperatura mínima nos 57 graus. Para amanhã, quinta-feira, primeiro dia do mês de outubro, céu nublado, temperatura máxima prevista de 73 graus. Para a noite, céu nublado, passando a parcialmente nublado, temperatura mínima nos 62 graus.
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13: O dólar americano vale na zona euro 88 cêntimos, no Brasil 5 reais e 20 centavos e em Cabo Verde 97 escudos.
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13: Em New Bedford, a maré baixa será às 4 horas e 50 minutos da tarde. Maré alta irá acontecer às 11h35 da noite. Esta hora, Toronto, no Canadá, está com 71 graus, 60 graus em Quebec, Orlando, 89 graus, 68 graus em Providence, Hartford, Lowell, 67 em Taunton. O Boston, neste momento, está com 66 graus. Fall River também com 66 graus, New Bedford 65 graus, bem como Peabody. A umidade relativa do ar neste momento em New Bedford é de 87%.
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13: Vamos.

Foi assim que iniciamos a nossa hora de ponta de hoje com um cafezinho. É Francisca, vamos tomar um café. Teodoro e Sampaio agora com um vírus bom, porque é o vírus da paixão. Logo após, teremos Cássio com Maria Albertina e nós conhecemos

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é melhor. Banda Brilha Som, e nesta época em que é quase tudo virtual, Banda Brilha Som também a dizer-nos que pode haver uma namorada virtual. Vamos ouvir.

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Quarta-feira, exatamente, hoje é quarta-feira. Carlos Alberto Muniz e Maria do Amparo. Ana Malhoa, sou fruto proibido, 2h43. Se está na estrada, boa viagem. Continuo com a WJFD.

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0: 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Em menta para esta quinta-feira, dia 1 de outubro, carne guisada. Para reservar o seu lugar ou encomendar para levar, ligue 401-722-2110. 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A direção anuncia que já tem bilhetes à venda para a festa do 38º aniversário, dia 17 de outubro. Amigos da Terceira em Pataquete. Uma porta aberta para todos.
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Alves com Estúpido Cupido a caminhar para o final da nossa primeira hora. Altura para ficarmos com Sandro G e o tema Call Me.

Depois de Anaquinha com o Luís Alberto Petencourt e Ultramar, que finalizamos a nossa primeira hora do programa de hoje. Logo após, são as notícias locais com Carlos Félix.

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3: Um homem de 55 anos foi detido pelas autoridades acusado de ter assaltado uma loja de conveniência em Fall River usando uma máscara de Halloween. O suspeito responde por roubo à mão armada com rosto coberto e agressão com arma perigosa. O crime ocorreu no domingo numa loja na Pleasant Street. O indivíduo entrou no estabelecimento com uma máscara do filme Scream e ameaçou os funcionários com o que parecia ser uma arma de fogo, conseguindo fugir com cerca de $1,500. Após analisarem as imagens das câmaras de vigilância, os investigadores localizaram o ponto onde o homem se tinha livrado da máscara, tendo a polícia efetuado a detenção no dia seguinte. De acordo com o Departamento da Polícia de Fall River, o homem já tinha sido detido no passado mês de maio, em New Hampshire, por furto de vários artigos num supermercado. O mayor de Lawrence, Brian de la Penha, foi acusado de 14 crimes de distribuição de escutas ilegais e de um crime de intimidação de testemunha. Em causa estão gravações secretas de áudio e vídeo realizadas no City Hall de Lawrence. Segundo a Procuradoria-Geral de Massachusetts, em março, o sistema gravou, sem autorização, uma conversa entre dois funcionários públicos no corredor, tendo o mayor distribuído a gravação a 14 pessoas. As câmaras de segurança oficiais da cidade não gravam som e não existia qualquer aviso sobre a recolha de áudio por parte do mayor. Esta nova acusação junta-se a outra do mês de agosto, num processo federal de fraude e branqueamento de capitais por alegada utilização indevida de $1,5 milhão de fundos de apoio à Covid-19. Brian de la Penha, que foi eleito em novembro de 2021 e reeleito em 2025 para a cidade de Lawrence, aguarda agora a marcação de data para responder em tribunal às novas acusações estaduais. A Massachusetts Alliance of Portuguese Speakers recebeu pela primeira vez uma subvenção de $15 mil do fundo Women Working Wonders Fund, integrado na Fundação Comunitária da Grande Lowell. O valor destina-se a prestar apoio individualizado a mulheres na cidade de Lowell que se encontram a recuperar de situações de violência doméstica e abuso sexual. A iniciativa vai garantir, segundo a MAPS, apoio personalizado a 40 mulheres de baixos rendimentos e de língua portuguesa. Os serviços prestados abrangem o acesso a cuidados de saúde, apoio habitacional, oportunidades de emprego e educação, além do acompanhamento no processo de obtenção de cidadania americana para titulares de Green Card. O diretor executivo da organização, Paulo Pinto, sublinhou em comunicado que a capacitação económica e jurídica é fundamental para permitir que as sobreviventes abandonem relações abusivas em segurança. Recorde-se que a MAPS presta apoio à comunidade no estado de Massachusetts desde 1970 e conta com 6 escritórios na região. Com a chegada do outono, as autoridades lembram que despejar folhas secas e resíduos de jardim em matas, ruas públicas ou perto de zonas úmidas e cursos de água é ilegal no estado de Massachusetts. A proibição está prevista na Lei de Proteção de Zonas Úmidas de Massachusetts e em regulamentos locais. O estado proíbe igualmente a colocação de folhas nos contentores normais de lixo ou de reciclagem, assim como a realização de queimadas ao ar livre devido ao fumo denso e aos riscos para a saúde pública e qualidade do ar. Para descartar as folhas de forma legal, os moradores de Massachusetts podem triturá-las com um cortador de relva ou fazer compostagem. Várias cidades e vilas, incluindo New Bedford e Fall River, oferecem recolha à porta de sacos de papel biodegradável. Como alternativa, os cidadãos podem também entregar os resíduos em locais comunitários criados para o efeito ou contratar um serviço privado de jardinagem. O Departamento de Saúde Pública de Massachusetts confirmou mais 3 casos do vírus do Nilo Ocidental em humanos, elevando para 11 o número total de infecções registadas no estado este ano. O nível de risco é atualmente elevado em Boston, Brookline, Cambridge, Chelsea, Everett, Malden, Newton, Revere, Somerville, Watertown e Winthrop. Os primeiros mosquitos infectados no estado tinham sido anunciados no mês de junho. Para reduzir o risco de contágio, as autoridades recomendam a aplicação de repelente de insetos, sendo que a prevenção deve ser reforçada entre o anoitecer e o amanhecer.
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6: Fica agora mais uma sobremesa tradicional portuguesa, simples e deliciosa. Bolo de maçã e canela. Aqueça o forno a 350 graus Fahrenheit. Bata 3 ovos com 6 onças de açúcar. Junte 6 onças de farinha, 3 onças de manteiga derretida e 1 colher de chá de canela. Acrescente 8 onças de maçã cortada em pequenos pedaços e envolva. Coloque numa forma untada e leve ao forno por cerca de 40 minutos até ficar dourado e cozido no centro. Um bolo caseiro, aromático e perfeito para acompanhar um café.
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8: A palavra do dia é instrumento. Um instrumento é tudo o que serve para executar algum trabalho ou fazer alguma observação e é uma peça de ferramenta, um equipamento e também se chama instrumento ao objeto para produzir sons musicais. Em direito, um instrumento é qualquer espécie de ato público ou jurídico, ou seja, uma ata, um título, um documento e ainda um original de um tratado. A palavra instrumento tem origem no latim, em instrumentum, que significava equipamento, mobília ou ainda material. Esta raiz latina remete para a ideia de algo que serve para facilitar ou realizar uma ação, seja ela um trabalho, uma tarefa ou ainda uma atividade. Um instrumento é assim algo utilizado como ferramenta ou meio para atingir um determinado fim.
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0: Entramos na nossa segunda hora com o Ricardo Reis e Helena Évora com Rosa. Estamos com 3 horas e 14 minutos de altura para sabermos como está o trânsito a esta hora. Na 93 Sul está muito lento desde a saída de um sul até Columbia Road, lento entre Freeport Street e a saída para a 24 Sul. Quanto à 93 Norte, o trânsito está lento entre Granite Street e William T. Morrissey Boulevard. E na 24 Sul, lento entre a saída da 495 Norte e a saída para a 140 Sul. Quanto à 140 Norte, está lento no acesso à 24 Norte. Já em Providence, 95 Sul, lento entre a saída para a estrada 126 e a saída para a 195 Oeste. Na 95 Norte, lento entre Jefferson Boulevard e a saída para a 195 Oeste. Quanto à 195 Oeste, a esta hora, há lentidão entre a saída da 114 Sul e Gaynor Street. Tenha uma boa viagem com a WJFD.
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1: Damos russos com uma paloma blanca. Chorar por dentro é o Axel que nos irá cantar, mas antes vamos ouvir Chico Ávila com Alma Lúcia. Alma.

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Quero voltar, ouvimos os anjos, já estamos com os sons de Paulo Carvalho com Amor Perdido. 3 horas e 41 minutos. Boa tarde, boa viagem.

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3:52. Senhor motorista, esta canção agora vai para si. É o Newton César com Canção do Motorista. Boa viagem.

Chegamos ao final de mais uma hora, esta segunda de quatro que estamos juntos aqui nas tardes da WGFT. Terminamos esta segunda hora com Safira, Pirata do Amor. Logo após, como é habitual neste horário, teremos Jornal de Desporto.

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4: Cristiano Ronaldo deixou o Estádio Parken em Copenhaga e não treinou com a seleção nacional. Será o fim de uma era? Isto aconteceu depois da conferência de imprensa do selecionador. Jorge Jesus admitiu que o capitão da seleção ficou zangado por não ter sido utilizado contra a Noruega em Oslo. Rejeitou, ainda assim, que houvesse um caso. Certo é que Ronaldo deixou o estádio e já há notícia de que o avião privado do jogador vai sair daqui a pouco de Madrid a caminho de Copenhaga. Direto com o enviado especial da Antena 1, Fernando Eurico. Fernando, que últimas informações nos podes trazer a esta edição? Boa tarde.
5: Muito boa tarde, David Carvalho. A informação é precisamente a confirmação dessa situação do jato privado Cristiano Ronaldo estar a vir de Madrid aqui para Copenhaga e depois seguir então de volta à capital espanhola, que é uma das residências oficiais do capitão da seleção nacional. Houve aqui mesmo um funcionário do aeroporto que me veio mostrar precisamente essa informação sobre o jato privado de Cristiano Ronaldo. Portanto, isso é indicador de que Cristiano vai mesmo abandonar pelo menos esta seleção no jogo aqui em Copenhaga frente à Dinamarca. O que sabe é o que está para trás e que temos contado recorrentemente numa altura em que a seleção vai saindo para o autocarro de regresso ao hotel, mas depois da conferência de imprensa em que Rubem Dias e sobretudo Jorge Jesus garantiram que todos íamos ver sorridente Cristiano Ronaldo sobre o relvado, a verdade é que todos entraram, começaram o treino nos 15 minutos abertos à comunicação social, não foi visto o capitão Cristiano Ronaldo. Houve até um momento em que Jorge Jesus veio a correr desalmadamente do relvado, fez praticamente um sprint a todo o relvado em direção aos balneários, regressando dois ou três minutos depois. Foi estranho, é verdade, mas isso aconteceu e, portanto, o que sabemos também é que a Federação Portuguesa de Futebol fez há pouco, num grupo para a comunicação social, que está a acompanhar a seleção, fez apenas esta informação lacónica dizendo que João Félix foi reintegrado, Francisco Conceição está indisponível para o jogo da manhã e Cristiano Ronaldo não se treinou. É a única expressão oficial que temos por parte da Federação Portuguesa de Futebol. Há muitos adeptos, David, e para terminar, muitos adeptos aqui à espera da saída do autocarro da equipa nacional. Espera-se que ou Jorge Jesus ou alguém da Federação possa esmiuçar melhor toda esta situação. A verdade é que o jato privado de Cristiano Ronaldo está a caminho de Copenhaga.
4: Obrigado, Fernando Eurico, enviado especial da Antena 1 a Copenhaga, este Dinamarca-Portugal, que está marcado, evidentemente, por este caso a Cristiano Ronaldo. Ora, o selecionador veio dar explicações esta tarde em conferência de imprensa, sublinhando, por exemplo, que ontem Cristiano Ronaldo não se recusou a treinar, para ouvir com toda a atenção.
6: E não se recusou a treinar, isso era impossível. Mas vocês acham, eu às vezes tenho alguma dificuldade de perceber algumas coisas, não é o cariz, vocês acham que algum jogador do nível de uma seleção se recusa a treinar? Não é de Portugal, de outra seleção, só se eles quiserem ir embora, se estiverem com outras ideias, ninguém se recusa a treinar.
4: Atenção a esta última frase de Jorge Jesus, só se quiser ir embora. Jorge Jesus que rejeitou qualquer caso em torno do capitão da Seleção Nacional.
6: O jogo é que me vai dizer o que é que eu vou fazer. E eu pensei que se calhar até tinha combinado com ele que não jogava os dois primeiros jogos, mas que se calhar até ia precisar dele nos últimos minutos. Mas o jogo ditou-me outras coisas, começou-me a dizer outras coisas, e eu não coloquei no jogo. Este é o ponto verdadeiro. E já que estou a falar do Cris, vou-vos dizer. Eu tive um ano a trabalhar com o Cris. Parece que há aqui um caso entre mim e ele, onde não há caso nenhum, pá. Já tive casos com muitos jogadores. Mas não querem fazer disto um caso que não existe, cá.
4: Jorge Jesus também foi claro sobre quem manda na equipa.
6: Quem decide sou eu. Eles sabem, toda a gente sabe, quem trabalha, que trabalhou comigo e que ao longo dos anos está a trabalhar comigo. Até os presidentes sabem. No clube, manda um presidente. Na equipa, mando eu. Em tudo onde eu estiver, e que os jogadores é igual.
4: Jorge Jesus. Quem esteve também na conferência de imprensa foi o experiente central Ruben Dias, que falou num momento de frustração para ilustrar o que aconteceu no final do jogo com a Noruega, em que Cristiano Ronaldo foi diretamente para as cabines sem cumprimentar os adeptos portugueses.
7: Trata-se de um momento de frustração de 10, 15, 20 segundos, que é nada feliz com o compromisso que ele tem tido durante mais de 20 anos com a nossa seleção. No momento tens esses 5, 10 segundos de frustração e passado 5 minutos estamos todos no balneário a celebrar juntos uma grande vitória importante.
4: Esta tarde quem falou também foi Brian Riemer, selecionador dos nórdicos da Dinamarca. Disse hoje que há uma tendência para subestimar o papel de Cristiano Ronaldo na seleção.
8: É um jogador de classe. Acho que podemos concordar que o Ronaldo mudou o seu estilo de jogo ao longo do tempo. Se recuarmos e virmos o Ronaldo na sua juventude, era um craque. Agora é um jogador completamente diferente. Mas, como também deixa é bem claro, penso que as pessoas têm tendência a subestimar a sua importância para a seleção portuguesa. Para mim é um grande ícone e um jogador com quem se comete um grande erro ao subestimá-lo. Portanto, acho que isso é algo que precisamos de ter em mente. Trata-se de atenção, de estar perto e de estar meio passo à frente, se possível, em todas estas situações. É um daqueles tipos de jogador em que não se deve dar meio metro de vantagem.
4: Brian Riemer, selecionador da Dinamarca, que recebe Portugal. Amanhã, jogo marcado para as 19h45, jornada 3 do grupo A4 da Liga das Nações. A equipa nacional lidera com 6 pontos. Apita Mykola Balakin, árbitro ucraniano, relato do enviado especial da Rádio Pública, Fernando Eurico. Amanhã também temos em Cardiff o País de Gales, Noruega. A seleção nacional de sub-21 está à beira de confirmar mais uma vez a presença na fase final do europeu que se realiza em 2027 na Albânia e Sérvia. A equipa do Luís Freire recebe mais logo a seleção de Gibraltar em Ponta Delgada. O selecionador quer vencer e selar o apuramento direto.
9: Sabemos que se ganharmos o jogo estamos no próximo europeu de sub-21. É um objetivo demasiado importante para não estarmos completamente motivados e focados. Também a questão de não termos ganho o último jogo, termos perdido. Queremos, como é lógico, dar uma resposta forte também e voltar às vitórias, porque é as vitórias que nos alimenta, dá-nos alegria, dá-nos a certeza que continuamos num trajeto vencedor. Queremos ganhar o grupo, portanto são oportunidades para isso tudo, para ganhar o grupo, para conseguir a qualificação, a motivação é grande.
4: Portugal-Gibraltar sub-21, jogo em São Miguel, nos Açores, às 20 horas do continente, 19 horas no arquipélago. Já é oficial, Chris Smalling assinou hoje contrato com o Futebol Clube do Porto, tal como a Antena 1 confirmou durante a tarde. O internacional inglês de 36 anos chegou hoje à Invicta e rubricou um compromisso de uma temporada com outra de opção e já falou aos meios do clube.
10: Sei que venho para uma equipa de sucesso que ganhou a Liga na época passada e que começou esta em grande forma. Vai ser uma época longa com as taças e as competições europeias. Eu estou com fome demais. Venho com uma mentalidade ganhadora. Falei com o treinador e é isso que ele quer que aconteça em todos os jogos. Por isso, a minha função é ajudar a equipa a continuar a evoluir porque já está em grande forma.
4: Smalling chega como jogador livre depois de terminar contrato com os sauditas do Al-Fayyad, isto depois de uma carreira marcada por passagens pelo Manchester United e pela Roma, entre outros emblemas. Ainda no futebol nacional, Vasco Seabra está à beira de trocar o Aroca pelo Rio Ave, treinador de formação aroquense, considerado o melhor da Liga em agosto, levou a equipa ao quinto lugar com 11 pontos em 7 jornadas, para substituir Sotiris Cilaidopoulos, que somou 4 pontos apenas em 7 jogos, ocupa a posição do play-off de descida. Por Vasco Seabra, o Aroca deverá receber cerca de 1 milhão de euros do emblema Vila Condense, que faz parte do universo empresarial do milionário grego Marinakis. Hoje foi apresentada a edição 20 da Taça da Liga no Estádio Municipal de Leiria. O presidente do organismo que gera o futebol profissional, Reinaldo Teixeira, diz que a parceria com o município poderá continuar.
11: Conversar no sentido de ouvir qual é a melhor proposta. De facto, a geografia é importante. Reconhecemos o carinho e o esforço que tem sido feito por Leiria e também ouvimos bem que o Sr. Presidente do Município disse claramente que a Allianz Cup tem muito a ver com Leiria e Leiria com a Allianz Cup, e por esse motivo acredito que no momento final da disputa que Leiria vai vencer. É o que nós desejamos, esperemos que assim seja.
4: Reinaldo Teixeira, ouvido pelo jornalista Joaquim Reis, é cauteloso quanto à internacionalização da Taça da Liga. Final a 4 decorre pelo 7º ano consecutivo em Leiria, neste caso entre 5 e 9 de janeiro de 2027. Os quartos de final já estão marcados para o final do mês de outubro. Hoje há a Jornada Europeia de Clubes no Futebol Feminino. Na segunda jornada da fase regular da Liga dos Campeões, o Benfica de Ivan Batista recebe o Bayern Munique a partir das 20 horas, transmissão na RTP2 e no YouTube. Já na Taça Europa, segunda pré-eliminatória, o Sporting recebe o Brøndby após derrota por 4-1 na Dinamarca. Leoas tentam reviravolta na segunda mão desta pré-eliminatória. O jogo começa às 19h45 no estádio Aurélio Pereira, na Academia. Na mesma prova, o Torriense recebe as ucranianas do Kharkiv. Neste caso, a equipa do Oeste está em vantagem por 2-1. O Torriense-Kharkiv começa às 20h. Ainda no ciclismo, João Almeida e António Morgado ficam de fora dos campeonatos da Europa de Estrada, prova que vai decorrer na Eslovénia entre esta sexta-feira e 7 de outubro. Quarta-feira, a seleção será representada na elite masculina por Nelson Oliveira, Tiago Antunes, Afonso Silva e Pedro Silva. Nas elites femininas seguem viagem Beatriz Roxo e Raquel Queiroz. Termino com o handball. Hoje há acerto de calendário no Campeonato Nacional. A partir das 20 horas, Porto ABC, numa partida relativa à jornada 2. E no plano internacional, o Marítimo defronta o Limoges na Liga Europeia de Handball, a partir das 19h45.
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0: minuto a iniciar esta nossa terceira hora do programa de hoje. Estamos com 4 horas e 17 minutos. Uma vez mais, muito boa tarde. Altura para atualizarmos o trânsito. Na 93 Sul está muito lento, na zona de Boston, lento entre Freeport Street e a saída para a 24 Sul. Na 93 Norte, lento entre a saída da 95 Sul e William Timor Sea Boulevard e também a partir da saída para a 90 Este. Na 24 Sul, esta hora, lento entre a saída da 495 Norte e a saída para a 140 Sul. Quanto à 140 Norte, lento no acesso à 24 Norte. Quanto à 95 Sul, já na zona de Providence, trânsito lento entre a saída para a estrada 126 e a saída para a 125 Este. Na 95 Norte, lento entre Jefferson Boulevard e a saída para a 195 Este. Quanto à 195 Oeste, trânsito lento desde Fall River Ave até Gaynor Street. Tenho uma boa viagem com a WJFD.
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Tem saudades? Já tem filhos? De que idade? Só um? A quem é que sai? Tem retratos, com certeza. Mostra lá. Ai, que rico.

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Bye bye, vou-me divertir, ouvimos Just Girls. Estamos com 4 horas e 31 minutos esta hora. New Bedford está com 65 graus, Providence e Fall River 66, Boston 67 graus. Pedro Madeira, vamos ouvi-lo agora com LX.

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Gás Raro, a voz de Miguel Ângelo. Chegamos ao final da nossa terceira hora. É o Fado Lele e o Barco Deu à Costa que nos levam até às notícias da Antena 1 que acontecem à hora certa.

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2: 22 horas, 21 nos Açores.
3: Cristiano Ronaldo promete explicações para mais tarde. Para já, anuncia que abandona o estádio da Seleção Portuguesa de Futebol para o jogo de amanhã com a Dinamarca. O presidente da Federação Portuguesa de Futebol fez saber, entretanto, que só vai falar sobre o assunto no próximo domingo. Luís Montenegro aplaude a decisão do Partido Socialista, que vai abster-se na votação sobre o Orçamento do Estado para o próximo ano. Fica para discutir na especialidade. O Chega e o PSD chegaram a um acordo para rever o novo regime de arrendamento urbano quando o dossiê chegar à especialidade na Assembleia da República.
2: Alexandre David na edição a esta hora.
3: Ficou de fora contra a Noruega e também vai ficar de fora contra a Dinamarca, mas desta vez é o próprio Cristiano Ronaldo que anuncia a saída do estágio da seleção. O jogo está marcado para amanhã, quinta-feira. A Federação já disse que Portugal continua focada no jogo e na vitória. O jogador escreveu nas redes sociais que tomou esta decisão depois da conferência de imprensa de Jorge Jesus e de uma conversa que teve com o presidente da Federação Portuguesa de Futebol. Ronaldo promete mais explicações sobre este caso para mais tarde. Fernando Eurico, enviado da Antena 1 à Dinamarca, explica que não se espera uma reação do presidente da Federação Portuguesa de Futebol a todo este imbróglio para tão cedo.
4: Pedro Proença só deve falar mesmo no final do jogo com a Noruega no próximo domingo no Estádio do Dragão, ou seja, no fecho deste ciclo de 4 jogos de Portugal para a Liga das Nações. É um, digamos que um comportamento já habitual no presidente da Federação, que quando há litígios, quando há fricções, prefere deixar que as coisas arrefeçam, e é o que vai fazer Pedro Proença, até porque a Federação também emitiu há instantes um comunicado confirmando essa saída de Cristiano Ronaldo do estágio da Seleção Nacional em Copenhaga, não em definitivo da equipa das esquinas. Numa nota que apenas tem 3 parágrafos, a Federação garante que a preparação vai seguir como planeado e que toda a comitiva mantém o foco absoluto para esses 2 jogos que aí vêm, já amanhã com a Dinamarca e com a Noruega no próximo domingo. Cristiano Ronaldo já abandonou o hotel da equipa das esquinas, o hotel de estágio. O jato privado do capitão de Portugal deve estar já a chegar daqui a pouco a Copenhaga para o transportar até à cidade de Madrid. É portanto o que há nesta altura, o ponto de situação. A seleção fecha agora 7 chaves toda esta polémica, pelo menos até ao desafio de amanhã, e depois então Pedro Proença só no próximo domingo vai falar abertamente sobre tudo o que aconteceu.
3: Para já, certo é que Ronaldo não vai mesmo jogar no jogo da seleção portuguesa de amanhã contra a Dinamarca, e desta vez por opção própria. Luís Cristóvão, comentador da Antena 1, sublinha que para já o jogador português não sai bem desta fotografia.
5: A única forma de limpar a imagem de Cristiano Ronaldo ao longo desta semana seria que se viesse agora a descobrir que Jorge Jesus fez algo que pôs em xeque realmente o Cristiano Ronaldo e a seleção, o que levaria a que fosse Jorge Jesus a ter que sair da seleção depois deste jogo de amanhã, ou depois desta paragem para as seleções. Parece-me também que isso seria um caso impensável, não é? Que no meio desta história, tendo em conta os dados que são observáveis, quer nos jogos, quer nas conferências de imprensa, que se viesse a perceber que a história não está mais ou menos clara naquilo que vai sendo visto aos nossos olhos. Tendo isso em conta, acreditando naquilo que estamos a ver, quer o que vimos no jogo da Noruega, quer o que vimos na conferência de imprensa, parece-me realmente muito difícil que se possa voltar atrás nesta posição do Cristiano de abandonar um estágio onde, de forma muito evidente, o treinador esperava que ele pudesse dar a sua colaboração.
3: Tudo ainda muito complicado neste caso. Para já, Ronaldo só diz, literalmente, a seu tempo, direi a verdade a todos. O PSD e o Chega alcançaram um acordo para alterar na fase da especialidade a proposta inicial do Governo para o novo regime de arrendamento urbano. A autorização legislativa foi aprovada esta noite no Parlamento na fase de generalidade e com esta decisiva abstenção do Chega, do que a Antena 1 conseguiu saber, foi assinado um acordo entre André Ventura e o líder parlamentar do PSD, Hugo Soares, para introduzir alterações à versão do Governo na fase da especialidade. Na votação, o Partido Socialista e os partidos da esquerda votaram contra, a AD votou a favor, bem como a Iniciativa Liberal. O Primeiro-Ministro diz ter gostado de ouvir o Partido Socialista afirmar que vai abster-se quando chegar a hora de votar o Orçamento do Estado. Luís Montenegro diz também esperar que outros partidos mostrem o mesmo sentido de Estado.
6: Creio que hoje mesmo foi dado um sinal importante com o posicionamento de um dos dois maiores partidos da oposição portuguesa relativamente ao Orçamento do Estado. Tem sido possível noutras alturas contar com esse sentido de responsabilidade. Nós tentamos que ele possa vir de todas as áreas das oposições, mas evidentemente não deixamos de dizer que o Partido Socialista tem estado mais disponível para isso do que outros partidos, embora em algumas políticas, por exemplo na imigração, o Partido Socialista não nos tenha acompanhado e tenha sido o Partido Chega a viabilizar as nossas propostas no Parlamento.
3: André Ventura acusa PSD e PS de estarem a governar o país em conjunto. O presidente do Chega comentou assim o anúncio de abstenção do PS no Orçamento do Estado para o próximo ano. Em declarações no Parlamento, André Ventura disse não ter ficado surpreendido com o voto socialista.
7: Acho que ficou claro e fica evidente que o Partido Social Democrata e o Partido Socialista estão a governar em conjunto o país. E isso viu-se nomeadamente na descida do IVA dos combustíveis. É curioso que José Luís Carneiro seja capaz, uns dias depois, de dizer e de ontem repetir que a descida dos impostos sobre os combustíveis e sobre o cabaz alimentar é uma questão decisiva, uma linha vermelha para o Partido Socialista, e depois diz exatamente que vai viabilizar o orçamento do PSD, que não vai ter nem a descida do IVA dos combustíveis, nem a descida do IVA do cabaz alimentar. Porém, é o contexto que temos e que já o conhecíamos, de uma aliança entre o PS e o PSD, e vemos isso com naturalidade e com normalidade.
3: A reação de André Ventura ao anúncio feito esta tarde por José Luís Carneiro, em entrevista ao jornal Eco, o líder socialista justifica a decisão com um sinal positivo de Luís Montenegro às condições do PS para viabilizar o orçamento.
8: Optámos pela abstenção, porque o Primeiro-Ministro deu um sinal muito positivo ao responder a todas as questões que tínhamos colocado, quer em relação à Constituição, e os termos em que se referiu ao Partido Socialista merecem, digamos, o nosso apreço. E, além do mais, também respondeu às questões da Segurança Social, à proteção das pensões presentes e futuras, portanto, comprometeu-se em não mexer nas pensões, e também deu uma palavra de compromisso ao Grupo Parlamentar no que respeita ao financiamento dos investimentos pós Plano de Recuperação e Resiliência, e também em relação à recuperação dos municípios e das regiões afetadas pelas tempestades.
3: Os motivos que levam o Partido Socialista a abster-se perante a votação do Orçamento de Estado para o próximo ano. A Ministra da Saúde garante que a nova lei orgânica do INEM não foi decidida num gabinete fechado e critica os antigos governos do PS pelo estado em que deixaram este instituto. Ana Paula Martins responde assim aos partidos que esta tarde na Assembleia da República acusaram o Governo de fazer uma refundação do INEM sem haver espaço para o diálogo. Inês Ameixa.
9: A Ministra da Saúde veio ao Parlamento ouvir que o Governo quis alterar a lei orgânica do INEM por decreto sem ouvir os partidos. Ana Paula Martins rejeita a ideia.
10: Nós podemos, naturalmente, e devemos discutir as soluções, é para isso que estamos aqui no Parlamento. Mas não podemos reescrever os factos. Houve auscultação e a lei não nasceu de uma decisão fechada num gabinete, nasceu de um trabalho técnico alargado sobre o qual se assume, perante esta Assembleia, a responsabilidade política.
9: E aproveita ainda a Ministra para culpar os anos de governação socialista pelo estado em que encontrou o INEM.
10: 2 anos e meio deste governo para retirar o INEM dos cuidados paliativos em que estava quando assumimos a governação do país. E o que aconteceu nos últimos anos ao INEM é imperdoável.
9: Mas Carlos Pereira, do PS, devolve as críticas.
11: Sabe o que é imperdoável e que o país dificilmente perdoa? E que nunca aconteceu em 8 anos de governo do Partido Socialista. Foi um governo inteiro, um ministério inteiro, não ter percebido que havia uma greve do INEM e ter resultado em tragédia em que morreram 9 pessoas.
9: A Ministra da Saúde diz que os tempos de atendimento atuais no INEM são de menos de 22 segundos, dados rejeitados pelo Chega. Os liberais dizem que a reforma do INEM não pode ser vista como uma ameaça. Já à esquerda, Paulo Moacho, do Livre, chama Ana Paula Martins à responsabilidade.
12: Nós já não estamos no tempo do governo do Partido Socialista. Os senhores vêm para aqui continuar a fazer oposição ao governo socialista. Senhora Ministra, nós estamos aqui para falar das suas responsabilidades.
9: Nova lei orgânica do INEM, debatida esta tarde no Parlamento, depois de PS e Esquerda terem entregado 2 pedidos de apreciação parlamentar do decreto do governo.
3: Uma nova lei orgânica do INEM que prevê a extinção de delegações regionais ou um novo modelo de funcionamento. Na prática, trata-se de uma reestruturação do Instituto de Emergência Médica. Portugal garantiu hoje a 11ª presença, a 4ª consecutiva, na fase final do Campeonato da Europa de futebol de sub-21, ao golear Gibraltar por 4-0 e assegurar assim o primeiro lugar no Grupo B.
2: Foi edição às 10 da noite com Alexandre David. 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
15: 3. Esta noite teremos céu nublado, vento fraco, temperatura mínima nos 57 graus. Para amanhã, quinta-feira, primeiro dia do mês de outubro, o céu estará nublado, temperatura máxima prevista de 73 graus. Para a noite, céu nublado, passando a parcialmente nublado a partir da meia-noite, a temperatura mínima estará a rondar os 62 graus.
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15: O dólar americano vale na zona euro 88 cêntimos, no Brasil 5,20 reais e em Cabo Verde 97 escudos.
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15: Em New Bedford, a maré alta será às 11 horas e 35 minutos da noite. Esta hora, Toronto está com 72 graus, 59 graus em Quebec, 66 graus em Providence, Boston, Taunton e Fall River. Orlando registra 84 graus, 69 em Hartford, Connecticut, 68 em Lowell e New Bedford está com 64 graus. graus. A umidade relativa do ar neste momento em New Bedford é de 90%.
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19: A voz que o acompanha, agora na rádio, Diana Garcia.

0: E bola de sabão a iniciar na música esta nossa última hora, 5 horas e 19 minutos, uma vez mais, muito boa tarde. Altura para atualizarmos o trânsito na 93 Sul. Está muito lento desde a saída da 28 Norte Mystic Ave até Columbia Road e também entre Granite Ave e a saída da 3 Norte. Quanto à 93 Norte, muito lento entre a saída da 3 Norte e William T. Morrissey Boulevard e a partir da saída para a 90 Oeste. Na 24 Sul, trânsito lento entre a saída da 495 Norte e a saída para a 140 Sul. Passando a Providence, 95 Sul, trânsito lento entre a saída para a estrada 126 e a saída da 10 Norte. Quanto à 95 Norte, o trânsito está lento esta hora entre Jefferson Boulevard e a saída para a 195 Este e também entre Providence Place e a saída para a estrada 126. Finalmente, na 195 Oeste, trânsito lento, uma milha após a saída de Fall River Ave até à saída para a 95 Sul. Tenha uma boa viagem com a WJFD.
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seus 15 anos, Paulo de Carvalho, aqui com José Cid. A música vai continuar a cargo agora de baile popular Rosa à Janela. Continue connosco porque logo após vamos ouvir Bárbara Bandeiro com este bonito tema, A Marcha.

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4: Cada vez mais perto do final da nossa Hora de Ponta de hoje, Rui Veloso a fazer-nos companhia com feedback.

Depois de Bobo Espinho, chegamos mesmo ao final da nossa Hora de Ponta de hoje. Terminamos com Dama e Rio do Esquecimento. Eu sou Diana, é sempre tão bom estar aqui consigo a fazer-lhe companhia e a preencher as tardes da WGFD. Obrigada por estarem desse lado. Boa noite e até amanhã, se Deus quiser.

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2: Vamos conhecer os títulos do Jornal das Comunidades, editado esta hora pela jornalista Isabel Gaspar Dias. Boa tarde, Isabel.
3: Boa tarde. Depois de amanhã, gala anual da Associação dos Portugueses na Arábia Saudita. São mais de 1 milhar e constituem uma imigração qualificada. O primeiro centro cultural luso-canadiano na área de Toronto fez 70 anos e sonha ter uma casa própria.
2: Depois de conhecermos os títulos do Jornal das Comunidades, vamos agora ao seu desenvolvimento com a jornalista Isabel Gaspar Dias.
3: Há mais de 1 milhar de portugueses na Arábia Saudita que se juntaram numa associação há 7 anos. Todos os anos realizam uma gala. Vai ser na próxima sexta-feira e desta vez o secretário de Estado das Comunidades vai estar presente. Emílio Sousa está esta semana na Arábia Saudita. Mais 2 dezenas de empresas e organizações empresariais que viajaram a convite do Conselho Empresarial Arábia Saudita-Portugal. Amanhã realiza-se um fórum saudi-português de negócios. Deverá juntar cerca de 100 representantes dos setores público e privado dos dois países. Entretanto, há 7 anos nasceu a Aspas, que é a Associação de Portugueses na Arábia Saudita. São mais de 1000 e são maioritariamente profissionais muito qualificados, como revela no Jornal das Comunidades Nuno Vieira. O presidente da Aspas lembra que o futebol é uma das atividades que atrai portugueses para a Arábia e que o fenómeno Ronaldo pode ter contribuído.
4: Nos últimos anos têm vindo muitos. A Arábia deixou de ser um país tão distante para Portugal. E é assim, e dizer que, de facto, o Cristiano Ronaldo ajudou muito nisso, a desmistificar um bocadinho a coisa. Quantos somos? Hoje em dia não temos bem números assim oficiais, mas teremos para cima de 1000 e tal. Só para dar um exemplo, nós temos um grupo do WhatsApp da associação que tem 900 pessoas. Algumas não estarão na Arábia, mas a comunidade será 1000 e tal pessoas, provavelmente espalhadas pelo país, com maioria em Riad. Mas há pessoas em Dammam, há pessoas em Jeddah, há pessoas em algumas cidadezinhas mais pequenas. E as áreas de atividade são o futebol, não é? O futebol é uma das atividades que traz bastantes pessoas de Portugal. Há enfermeiros, portanto, enfermagem. Também na construção, portanto, em várias áreas da construção, de falar dos arquitetos, mas também pessoas, engenheiros civis, etc. E há várias empresas também que estão cá presentes. Pois, sei lá, áreas de tecnologia também, que é, na verdade, a área na qual eu trabalho, também há vários profissionais. Tipicamente, a nossa comunidade são mais especializados, digamos assim.
3: É uma imigração qualificada.
4: Sim, sim.
3: Nuno Vieira, há 10 anos em Riad, onde já antes tinha vivido outro par de anos. É natural de Setúbal, trabalha em tecnologia, em soluções digitais, presidente da Aspas, Associação de Portugueses na Arábia Saudita. Conta qual foi a ideia de criar este grupo.
4: Foi fundada em 2019 com o principal objetivo, portanto, de juntar a comunidade portuguesa, que estava mais ou menos espalhada em diferentes grupos. Em muitos casos, por profissões, digamos assim, as enfermeiras conheciam-se, os arquitetos, etc. E a ideia foi, no fundo, juntar e agregar a comunidade. Por um lado, portanto, tem dois objetivos principais, agregar a comunidade, e por outro, partilhar a nossa cultura com outras nacionalidades e com outras pessoas. Temos, ao longo dos anos, organizado vários tipos de eventos culturais, temos trazido cá a nossa cultura, músicos, literatura, teatro, portanto temos feito todo o tipo de coisas, o que muito nos orgulha, porque no fundo acabamos por pôr Portugal na agenda cultural em Riad.
3: Cultura portuguesa na Arábia Saudita, como vai acontecer na sexta-feira com a gala anual da Associação dos Portugueses, a Aspas. Afinal, qual é o programa da festa, Nuno Vieira?
4: Da gala, no fundo, celebra a Associação. E é quando celebramos o aniversário da Associação. Esta vai ser a 8ª gala. E temos em cartaz, vamos trazer um humorista de Portugal, que é o Carlos Vidal. E vamos também ter uma atuação de um grupo português, que é o único grupo português no Médio Oriente, que se chama o Almanata.
3: E estão onde?
4: Riad, vamos dizer Riad.
3: Já percebi que o Nuno também toca ou canta.
4: Certo, certo. Toco.
3: Então e o que é que os Alma Nata tocam?
4: Portanto, é música portuguesa, é acústica, música mais pop portuguesa, mas é em versão acústica.
3: E quantos elementos tem o grupo?
4: Então, somos entre 5, 6, 7, depende das alturas, porque de facto, também uma rotação, não é, das pessoas que cá estão. Estamos sempre à procura de músicos novos, na verdade.
3: Já tocaram noutros países aí à volta?
4: Fora da Arábia, apenas no Egito, no Cairo. Mas já fizemos umas atuações muito interessantes para umas plateias alargadas de sauditas, em que estávamos a tocar, por exemplo, uma música do António Variações e eles estavam todos contentes a dançar.
3: Portanto, esta gala vai ter música, humor, que mais?
4: Vamos ter a apresentação de um livro também de uma pessoa da comunidade, que é escritora. Normalmente os nossos eventos, portanto, e a gala também vai ter os miúdos, que vêm sempre todos, e é uma festa muito grande entre eles também. Portanto, no fundo, isto é um dia de celebração da comunidade portuguesa e da cultura portuguesa.
3: Nuno Vieira, presidente da Associação de Portugueses na Arábia Saudita, a Gala da Aspas tem o apoio da Embaixada de Portugal, do Instituto Camões, e desta vez conta com a presença do Secretário de Estado das Comunidades, além de Riad, Emídio Sousa visita também Jeddah. Aos 70 anos, uma das primeiras associações portuguesas no Canadá sonha ter uma casa própria. O aniversário foi celebrado no sábado passado. O First Portuguese Canadian Culture Center quer adquirir uma sede própria para desenvolver as suas atividades. Tem uma escola portuguesa com cerca de 60 alunos e um centro de idosos que recebe diariamente 35 a 50 pessoas, em média. Karina Paradela, dirigente do primeiro centro cultural luso-canadiano na região de Toronto, revela a ambição.
5: Gostava de ver a instituição com uma casa própria, que é realmente o nosso objetivo. Portanto, daqui a 10 anos, quando fizermos 80 anos, gostava muito que celebrássemos dentro da nossa própria casa, para podermos ter um bocadinho mais de controle naquilo que podemos fazer e oferecer à comunidade, porque como esta casa não é nossa, claro que limita um pouco essas coisas. Portanto, nós neste momento, a direção e os funcionários que neste momento estão no First, é para isso que trabalham todos os dias, para podermos juntar um pouquinho para conseguirmos comprar a nossa própria casa e realmente termos essa autonomia e conseguirmos oferecer outro tipo de programação que neste momento nos é impossível.
3: O sonho de uma sede própria na região de Toronto para o First Portuguese Canadian Cultural Center, que faz agora 70 anos. PSD na Europa, os serviços consulares, o ensino da língua portuguesa, a dupla tributação de impostos e a participação eleitoral dos portugueses foram temas debatidos no sábado no Luxemburgo, num encontro que o PSD organizou com as secções do partido nas comunidades portuguesas da Europa. O coordenador do secretariado do Partido Social Democrata para as comunidades portuguesas, Flávio Martins, explica quais foram as questões que dominaram o encontro.
6: Temos que tratar, por exemplo, das questões da incidência de impostos, sobre quem vive nas comunidades e quando volta a Portugal, ou seja, isso é uma questão que aqui para a Europa nos pareceu muito relevante, né, por aquilo que foi dito. Isso é importante que as pessoas no partido conheçam, até para que isso seja traduzido até em discussões bilaterais do nosso governo com governos de outros países europeus, se for o caso. Uma outra questão é o ensino do português no estrangeiro, e abordamos aqui diversos temas a respeito do ensino do português, que para nós é uma fonte de afirmação de Portugal no mundo, também de manutenção das nossas comunidades estarem vinculadas mais estreitamente a Portugal. Uma outra questão que também foi muito debatida é o próprio funcionamento dos postos consulares.
3: Flávio Martins, da secção das comunidades portuguesas do PSD, esteve no Luxemburgo num encontro das secções do partido nas comunidades portuguesas na Europa, revela que o teste ao voto digital foi outro tema.
6: O PSD tem defendido isso há muito tempo, a necessidade de nós avançarmos com algum estudo, com algum teste piloto, que seja do voto eletrônico, descentralizado. Isso para as comunidades é um tema importante. Como também avaliarmos o que pode ser melhorado para que haja mais participação em outras modalidades, seja ela presencial, seja ela o voto postal.
3: Encontro do PSD Europa no Luxemburgo. A ideia foi ouvir as preocupações dos portugueses na Europa através dos dirigentes das secções do partido em vários países europeus, o acesso ao voto digital, também o aumento da participação eleitoral noutras modalidades de voto, como o voto postal ou o voto presencial, foram temas que foram debatidos.
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1: Os mercados estiveram hoje atentos às informações que foram divulgadas. O diretor executivo da Nvidia, Jensen Huang, afirmou que a construção de novos centros de dados para inteligência artificial vai criar cerca de 1 milhão de empregos nos Estados Unidos. Foi durante uma reunião na Casa Branca com outros líderes tecnológicos. Hoje também foi divulgado pelo relatório Alliance for America's Skilled Trades que os Estados Unidos enfrentam uma escassez de trabalhadores qualificados para construir a infraestrutura de inteligência artificial. Este relatório refere que os Estados Unidos precisam de 1 milhão e 700 mil trabalhadores todos os anos em profissões técnicas até 2035. Atualmente, o programa de formação forma apenas 55 trabalhadores por cada 100 necessários, o que coloca em risco o crescimento económico, segundo este relatório divulgado hoje. Entretanto, um outro relatório também foi divulgado, um estudo do McKinsey Global Institute diz que cerca de 11 milhões de trabalhadores nos Estados Unidos poderão ter de mudar de carreira nos próximos 10 anos devido ao avanço da automação e da inteligência artificial. O relatório indica que a tecnologia vai criar mais empregos do que aquele que vai eliminar, mas a transição será muito rápida e vai exigir uma grande transformação da força de trabalho. Entretanto, um estudo da Brookings Institution, divulgado também hoje, diz que o investimento na infraestrutura de inteligência artificial nos Estados Unidos deverá ultrapassar os 10 trilhões de dólares até 2032.
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0: O presidente do Governo Regional desvaloriza o preço elevado das viagens aéreas entre a Madeira e o continente. Miguel Albuquerque nega também que esteja em cima da mesa qualquer remodelação no Governo Regional. Este ano há mais 5 mil doses de vacinas contra a gripe. São 53 mil no total. Hoje começou a campanha de vacinação também contra a Covid-19. A região produziu menos resíduos no ano passado. Houve um decréscimo de 2 mil toneladas em comparação com o ano anterior. O presidente do Governo Regional nega que esteja em cima da mesa qualquer remodelação do Executivo e garante também que o lugar de Eduardo Jus no cargo de Secretário do Turismo não está em causa.
1: Neste momento não vamos fazer remoção nenhuma, pode ter a certeza.
2: Não há aqui uma mudança de secretário do turismo, por exemplo?
1: Não há nenhuma mudança. Pode haver uma remoção se houver um caso extraordinário, uma doença, vá de reto, não é? Obrigado. Sim.
0: O presidente do governo esteve reunido com o primeiro-ministro Luís Montenegro e um dos temas abordados foi a mobilidade. Miguel Albuquerque desvaloriza a questão dos preços das viagens aéreas e assegura que o mais importante é que os madeirenses paguem os 79 euros para circularem no território nacional.
1: Esta plataforma tem sido aperfeiçoada. A minha sugestão no início, aliás, não foi seguida, como vocês sabem, que era fazer ter a título experimental durante 6 meses, mas eu acho que neste momento o que interessa é que as pessoas continuem a viajar e continuem a fazer a preços acessíveis. Por outro lado, acho que é muito importante sublinhar a medida que o Governo tomou há vários anos no sentido de estabelecer o estudante insular, onde a Madeira faz o adiantamento desse dinheiro.
2: Mas, sendo que a opinião pública também está cada vez mais contra este processo de mobilidade?
1: Eu não acho que esteja, eu acho que toda a gente está a circular. É bom é fazer a comparação com o que era no passado, não é? É que acho que as pessoas não têm a memória curta e as pessoas sabem, neste momento, que podem viajar a preços acessíveis.
2: Mas uma viagem para Nova Iorque, por exemplo, custa mais caro, custa mais barato do que para a Madeira e o continente.
1: Não, mas isso não é um problema. Se o madeirense paga o valor facial, paga 79 euros, não sei qual é o problema.
0: Miguel Albuquerque revelou também que a região vai ser compensada com uma verba extraordinária no próximo orçamento do Estado, de cerca de 80 milhões de euros. O valor junta-se ao que já estava destinado para as despesas de proteção civil, saúde e educação, de 82 milhões de euros, pelo que a região vai receber do orçamento do Estado, em verbas extraordinárias, cerca de 160 milhões de euros. Começou hoje a campanha de vacinação contra a gripe e a Covid-19. A Madeira adquiriu 53 mil doses de vacina contra a gripe e 11.600 contra a Covid. No total, são mais 6.300 doses do que no ano anterior. Nesta primeira fase, a vacinação contra a gripe abrange as pessoas com 60 ou mais anos, crianças dos 6 meses aos 4 anos e pessoas com patologias graves. O jornalista Marco António Sousa esteve hoje no Centro de Saúde do Bom Jesus.
3: No primeiro dia de campanha de vacinação contra a gripe e a Covid-19, a adesão é ainda moderada. Maria Militina era uma das poucas pessoas no Centro de Saúde do Bom Jesus.
4: Eu acho que foi desde que começou. Eu nunca me fez nota. Ela disse que era enchendo ou doer para pôr gelo, mas nunca ponho nota.
5: Acho que é importante levar a vacina da gripe?
4: Acho que sim. Porque depois, nem sequer me dei gripe ano passado.
3: Manuel Rodrigues já é inoculado há 12 anos, mas apenas com a vacina contra a gripe.
6: A da Covid só levei no início, levei aquelas 4 que eram recomendadas, a partir daí nunca mais levei.
5: Faz ideia de há quantos anos é que recebe a vacina da gripe?
6: Da gripe, talvez há uns 12 anos.
5: Acho que é importante.
6: É importante. Se me der uma gripe, ela vem com menos esforço.
3: Presente no início da campanha de vacinação esteve a Secretária da Saúde, Micaela Freitas, explica que para este ano houve um reforço na aquisição das vacinas.
7: Nós comprámos mais. O ano passado, da gripe, comprámos 48 mil doses, este ano 53 mil. Em relação à Covid, nós temos 11.600 e o ano passado foram 10.300.
3: A governante assume que o desafio está a aumentar a adesão à vacina contra a Covid-19.
7: No ano passado, a taxa de vacinação da Covid para pessoas com mais de 70 anos ficou nos 14%. Portanto, ainda é uma percentagem baixa, mas isto é uma vacinação que é recomendada, mas que não é obrigatória. As pessoas são livres de escolher se vacinar ou não.
3: Além das pessoas com 60 ou mais anos, grávidas e cidadãos com patologias graves, este ano as crianças dos 6 meses aos 4 anos também têm acesso à vacina de forma gratuita.
7: As crianças são um veículo transmissor também estão nas creches, depois chegam a casa, estão com os adultos, estão com os pais, estão com os avós e são também, no fundo, as crianças podem transmitir este vírus. E o objetivo desta vacinação é não só proteger as pessoas mais vulneráveis, mas também mitigar o impacto da gripe na sociedade e no sistema regional de saúde.
3: A campanha de vacinação sazonal contra a gripe e a Covid-19 decorre até 31 de março. Para receber a vacina, basta deslocar-se a um dos centros de saúde da região.
0: O investimento do Governo Regional é de quase 800 mil euros. No ano passado, a região produziu menos resíduos. Houve um decréscimo de 2,3 mil toneladas em comparação com o ano anterior, uma redução motivada pela quebra de 24% nos resíduos de construção inertes. No total, em 2025, os resíduos representaram 384 mil toneladas. Uma parte considerável da produção está associada aos resíduos encaminhados para a estação de tratamento da Meia Serra, que totalizaram cerca de 150 mil toneladas. Já os resíduos destinados à reciclagem fora da região ascenderam às 38 mil toneladas. Destacam-se os aumentos registados nos óleos alimentares usados, mais 11%, na sucata e metais no cartão e papel, mais 6% cada, e nos resíduos e equipamentos eletrónicos, mais 4%. Em contrapartida, observaram-se reduções de 24% nos pneus e de 16% no plástico e embalagens metálicas. O Chega trouxe hoje à Assembleia Regional uma proposta de lei a apresentar à República para criar um suplemento de fixação das forças de segurança em serviço na Madeira. Um projeto criticado por todos os partidos com assento parlamentar, com exceção do CDS, que não interveio. João Carramanho.
8: O objetivo do Chega era permitir um aumento do poder de compra dos agentes a suportar pelo orçamento do Estado, não o da região. 15% sobre o rendimento brutal anual. Hugo Nunes deixou um aviso aos partidos.
9: Quem votar contra este projeto não vai poder esconder-se atrás de desculpas sobre cabimento orçamental regional ou conflito de competências. Se o chumbarem, estarão a dizer aos elementos da PSP e da GNR que este Parlamento considera normal que eles continuem a arrebentar o corpo sem descanso e a pagar para trabalhar na Madeira.
8: E as críticas vieram de todos os lados, ainda que os partidos reconheçam a necessidade das forças terem revisão de carreiras. O PSD, por Bruno Macedo, traçou o perfil dos últimos dois anos em mais dinheiro para os agentes em medidas do Governo da República, apelido de reciclada e oportunista a proposta, e ainda recordou uma medida que é regional.
10: Qualquer agente colocado aqui nesta região paga menos 30% de IRS. Também sabe, Vossa Excelência, que isto é verdade. E se viver no Funchal, ainda pode ter a benesse de recuperar 5% daquilo que desconta.
8: A Iniciativa Liberal foi um dos partidos a trazer à discussão o facto da medida ser apenas para a Madeira. Gonçalo Maia Camelo diz que esbarra na Constituição.
11: Essa para a Madeira é o aumento dos vencimentos daqueles que podem votar no Chega Madeira. E, portanto, isto desde logo torna este diploma inconstitucional, nomeadamente por excluir os Açores, mas torna também imoral. Porque o Chega sabe que todos os agentes de segurança ganham mal, mas apenas quer aumentar os agentes da Madeira.
8: No mesmo caminho estava o JPP. Paulo Alves relembrou, por isso, uma medida do partido a nível nacional.
12: Esta matéria, o JPP já apresentou na Assembleia da República para a valorização remuneratória de todas as forças de segurança. O que o Chega quer é que haja uma atribuição, portanto, específica para aqueles que exercem funções na região autónoma da Madeira.
8: Isabel Garcias, do PS, também preferia um diploma mais abrangente.
13: Importa encontrar-se uma solução que tenha em conta os profissionais, as diferentes carreiras, os dois territórios insulares e o seu enquadramento nacional. E parece-nos que esta proposta do suplemento de missão e fixação apresenta pouca coerência e visão de conjunto.
8: Já o deputado não inscrito Miguel Castro criticou a proposta do partido a que já pertenceu.
14: O Chega resolveu trazer aqui à pressa nada mais do que um fogacho. Um fogacho é alguma coisa que se discute, que se fala muito, que tem realmente muita luz, mas depois não dá nada. E foi isto que aconteceu.
8: Deverá ser chumbada a proposta do Chega quando acontecerem as votações regimentais.
0: Uma sessão plenária acompanhada pelo jornalista João Carramanho. No último mês de agosto, as dormidas no alojamento turístico da região cresceram 3% em termos homólogos. Foram 399 mil dormidas. O maior mercado é o português, com 21% total das dormidas, seguido da Alemanha e do Reino Unido. No mês de agosto deste ano, o rendimento médio por quarto disponível rondou os 138 euros no conjunto do alojamento turístico, o que representou um aumento de 6%. São dados da Direção Regional de Estatística. 125 alunos da Madeira ficaram colocados na segunda fase de acesso ao ensino superior, um número divulgado à Rádio Pública pelo diretor do Gabinete de Acesso ao Ensino Superior. Ricardo Gonçalves compara os dados deste ano com os do ano passado.
15: Nós tivemos cerca de 228 colocados o ano passado, face aos 125 deste ano, mas é preciso sublinhar que este ano, na primeira fase, ficaram colocados mais cerca de 305 alunos do que no ano anterior. Portanto, a primeira fase foi muito mais fácil a colocação. Os estudantes conseguiram colocação na primeira fase, porque conseguindo há uma quebra naquilo que é a segunda fase, que era expectável que assim fosse. Portanto, o ano passado, na primeira fase, tínhamos 1.270 colocados, este ano tivemos 1.575. O ano passado, na segunda fase, 228 colocados e agora os 125. Portanto, em linha que aquilo que era expectável, uma vez que tivemos uma colocação bastante alta na primeira fase.
0: Ricardo Gonçalves, ouvido pela jornalista Celina Faria. O reitor da Universidade da Madeira ficou agradado com o número de alunos colocados na segunda fase do ensino superior. Foram 96, no total de 171 vagas disponíveis. Silvio Fernandes lamenta, no entanto, que as engenharias tradicionais ainda não estejam com números satisfatórios.
16: Nós tivemos 96 colocados nesta segunda fase, que é um número um pouco inferior do ano passado, mas o ano passado foi incaracterístico, uma vez que houve mais gente a concorrer, menos gente a ser colocada na primeira fase e mais gente na segunda fase. No total, a Universidade da Madeira consegue, de facto, no conjunto das duas fases, recuperar os números de 2024, o que é positivo. No entanto, temos que referir que há cursos, particularmente os cursos de área de engenharia, e excluindo a engenharia informática, que ainda não atingiram os números que nós desejávamos.
0: As vagas para as engenharias informáticas foram preenchidas, mas ainda existem 78 lugares para outros cursos na terceira fase de acesso ao ensino superior. Silvio Fernandes deixa um aviso. A Universidade vai ter de alterar os ciclos de estudo.
16: A Universidade da Madeira terá no futuro que ter uma política que de reforma dos ciclos de estudo para adicionar novos ciclos de estudo que sejam mais compatíveis com estas novas tendências e reforçar a divulgação e o incremento destas áreas que estão mais deficitárias.
0: Silvio Fernandes, o reitor da Universidade da Madeira, ouvido pelo jornalista João Carramanho, sobram 78 vagas para a terceira fase de acesso ao ensino superior, que se realiza entre 10 a 12 de outubro.
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23: Fica agora mais uma sobremesa tradicional portuguesa, simples e deliciosa. Bolo de maçã e canela. Aqueça o forno a 350 graus Fahrenheit. Bata 3 ovos com 6 onças de açúcar. Junte 6 onças de farinha, 3 onças de manteiga derretida e 1 colher de chá de canela. Acrescente 8 onças de maçã cortada em pequenos pedaços e envolva. Coloque numa forma untada e leva ao forno por cerca de 40 minutos, até ficar dourado e cozido no centro. Um bolo caseiro, aromático e perfeito para acompanhar um café.
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